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0: Quem gostou faz barulho, Maceió! Muito obrigado, gente. Aê!
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0: cerveja aí.
1: Ih, tá gelada?
0: O homem apaixonado não sente fome.
1: Ele só sente sede, né?
0: Pode beber.
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0: 9h43.
1: Lindo demais! Alguém apaixonado aqui em Cuiabá hoje? Alguém sofrendo de amor? Você que veio pra cá tentando esquecer aquela pessoa e ainda não conseguiu. Vou dar um conselho de amigo. Se fosse eu ligava pra essa pessoa agora, essa hora. Ligava, deixa de orgulho besta. Ligava e falava assim: amor, tô morrendo de saudade de você. Não é porque eu tô no show do Cristiano Araújo não, mas se você quiser a gente casa, a gente namora. Se nada der certo, a gente só beija na boca gostoso mesmo, vira só um rolo. Mas fica comigo, eu aceito ser apenas seu caso definido.

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1: Amanhã eu tô falando. 9h49.
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A Bíblia fala de três parábolas em um capítulo só. Uma da ovelha que se perdeu porque estava fora de casa. A outra

é com esses três tipos de pessoas que Deus quer falar neste momento. Tudo que eu queria era falar contigo.

0: 11:54.
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0: e a noite 29. 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

você? Por que que você sobreviveu nessa batalha? O que é que te manteve de pé? Aí tu vira pra essa pessoa e fala assim:

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12:27.

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0: 56.
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Olhai, não vos assusteis, porque é mister que isso tudo aconteça. 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

0: outros, e surgirão muitos falsos profetas, e enganarão a muitos, e por se multiplicar a iniquidade, o amor de muitos se esfriará, mas aquele que perseverar até o fim, esse será salvo.
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0: 4:28.
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0: 4:30.
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2: Bom dia, Russas, bom dia, Vale do Jaguaribe, bom dia, meu Ceará, bom dia, meu Brasil. Estamos aqui no Amanhecer com Jesus, no comando de Jesus, o poeta Manuel Silva, e vem, vem que vos fala, apresentando esse riquíssimo horário abençoado, Amanhecer com Jesus. Ô, coisa boa! Nós vamos dedicar aí a canção Menino Roceiro ao meu amigo Zé de Souza, presidente da comunidade da Lagoa Escura, meu amigão. Dedicar também ao meu amigo Liro Paz, dedicar também ao meu amigo Justo, Maurício Martins e família, Menino Roceiro, cantado por Antônio José. Vamos dedicar o Aistinho aí no bar Luiz Alves de Freitas, que está ligado conosco, meu amigo Leonel da Rede, Daniel da Pão de Mel. Vamos dedicar também ao seu Adalto aí no Curralinho Jaguaruana. Vai para o senhor, gente boa, ao Titico Adriano. Dedicar também seu Leôncio na Toca do Leão e a dona Socorro, Menino Roceiro. Vamos dedicar a Maria Alexandrina, também a dona Fraci, a Vicentina, a Pequena. Dedicar Zé de Felicidade, a irmã Mariazinha, todos vocês aí no Buqueirão, Menino Roceiro. Vamos dedicar também ao meu amigo Zé Barro, que está ligado conosco, meu grande amigo Saudade. Vai para você também, meu querido amado. É, a canção bonita, o Menino Roceiro. Vamos dedicar meu amigo Zé Doido, a dona Tânia. Dedicar a Márcia, filha do Saudade, grande motorista, aí já está indo para o Chapadão, aí para a Horta Santa Luzia, onde tem a melhor verdura, a melhor macaxeira e o melhor preço para você, comerciante. Vamos abraçar também ao pessoal aí da Barrinha, meu amigo Pingo de Ouro, muito obrigado aí pelas batatas, rapaz. Batata, tinha batata de 3 quilos, viu? O Jota comeu batata com leite até não querer mais, viu? Um abraço ao meu irmão Joãozinho, pessoal da Maiada, o pessoal também de Tabuleiro do Norte, Limoeiro do Norte, Morada Nova, São João do Jaguaribe, Jaguaribara, Jaguaretama, Jaguaruana, Aracati, Taissaba, o pessoal do Palhano. Deus abençoe a vocês todos que estão ligados com a gente. E também vamos mandar um abraço para a Serra do Vieira, para o Jorge, os Carneiro, pessoal bom aí da cidade de Apudi. E vamos trazer a canção, porque ninguém pode perder tempo. É, dedicar meu amigo Zé Careca, dona Rita, que está ligado conosco. É, um abraço a esse casal abençoado. Também dedicar a Fátima Ferreira, ao meu amigo Joãozinho Ferreira, Chaga, né? Aonde, se Deus permitir, breve nós estamos fazendo um grande show lá. Daqui a pouco eu direi qual é o dia, né? Dia 31 de outubro, vou dizer logo, viu? Ah, pois é. Cutuca, Manuel Silva, vamos embora, poeta!

0: Dedicar o nosso diretor-geral Luiz Lopes de Oliveira, nossa irmã Paula Cibele na direção desta casa. É ele o nosso irmão. Todos que estão ligados conosco, né, no nosso programa Amanhecer com Jesus, né? E o nosso diretor-geral, Luiz Lopes de Oliveira, na parte comercial, nossa irmã Paula Cibele, né? Dedicar meu amigo Diego, lá na Jaguaruana, esposa e família, né? Que Deus abençoe poderosamente meu amigo Diego, né? Vamos dedicar também o meu amigo Dior, grande fabricador de rede, gente boa. E também ao Manuel dos Santos, a Zé Messia, dedicar ao meu amigo Zé da Rede, aqui na cidade de Russas, é o Zé das Meninas, ao meu amigo Aistinho, aí no Limoeiro do Norte, e o Aistinho também aqui na Lagoa da Caiçara, vendendo coco verde, água de coco, sobrando aí pra turma, né? E nós vamos trazer a parte melhor da nossa programação. Soberano Deus e eterno Pai de nosso Senhor Jesus Cristo, Criador de todas as nações, obrigado, Senhor, por mais uma noite que estás passando e um dia que vem chegando. Abençoa a todos e a todas nações da terra, meu Pai, com saúde, com paz, com sabedoria, meu Deus. Tudo isso nós te pedimos e já te agradecemos em nome do Pai, do Filho e do Espírito Santo de Deus. Um abraço ao poeta Beija-Flor, que todas as tardes está aqui, Beija-Flor é cultura, a partir das 16h até as 6h, né? 18h, Zé de Mils, e 18h30 pega o poeta Chico Porfírio. Vamos trazer nossos comerciais e voltamos já, se Deus nos permitir, meu Vale do Jaguari. Progresso subindo na audiência.
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1: Também entre todos, Jesus, o único sabido, nasceu como peregrino, foi perseguido, menino, e cresceu sendo perseguido.
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3: É ele mesmo, meu Vale do Jaguaribe, meu Ceará. Estamos aqui no programa Amanhecer com Jesus, andar na luz, ô coisa boa. Meu amigo Diego, grande oficial da justiça do nosso Vale do Jaguaribe, Jaguaruana, Deus abençoe, meu poeta, que também nos ajuda a colaborar com esse programa abençoado. Que Deus abençoe aqueles que podem, aqueles que não podem, que ainda vai poder, se Deus quiser. Ah, pois é, um abraço ao nosso pastor presidente, pastor Isaías Matias, a nossa irmã Tânia, pastor Osório em Limoeiro do Norte, nosso bom dia, um abraço ao senhor, a todos aí de Limoeiro do Norte. Vamos abraçar também o nosso amigo Pingo de Ouro aí na Barrinha, que tá ligado conosco, poeta Neuda, obrigado, Neuda TVI, mas a sua esposa, uma gente, né? Um abraço a ele, aí no sítio Tiú, grande motorista, grande amigo da gente, né? Vamos abraçar o meu amigo Valderi, aí no Tabuleiro do Norte, tem o Valderi violeiro e o Valderi caminhoneiro, um abraço a esses dois amigão, e a todo o povo de Tabuleiro do Norte, né? Um abraço da paz e da felicidade ao pessoal também aí da região do Sítio Macaro, Cascavel, na pessoa do poeta Antônio da Bia. Tá se aproximando as horas, meu povo, bote a cabeça no censo e não deixe o Brasil cair no buraco. Vamos subir com fé em Deus. Vai dar tudo certo pra honra e a glória de Deus, seu Leôncio. Ah, pois é, nós vamos trazer uma música bonita. Quero dedicar meu amigo Saudade, a Maria Alexandrina, a Zé Doido, a Dona Taina, a todos que escutam o programa, a Dona Fraci, gente boa. Vamos trazer uma música bonita aí.

Eita, meus amados irmãos, amigos e companheiros que nos acompanha neste maravilhoso horário das 4:30 da manhã às 5, um abraço, um cheiro no coração de cada um, né? Lá no céu do meu Senhor, lembrança daqui não tem. Vou morar com meu Jesus, que nasceu lá em Belém. Regoze já minha alma na Nova Jerusalém. Ô, coisa boa, lá não tem cajés batendo na porta, eu vim cortar água, não. Tudo é por conta de Jesus, Deus é maravilhoso. Mas antes nós tem que buscar enquanto pode encontrar em vida, porque depois da morte do outro lado não tem mais jeito, meus amados irmãos. Um abraço ao nosso prefeito municipal de Russa, Salvo Gugel e família, que Deus abençoe poderosamente. Meu amigo Valdeci, um abraço ao senhor, a dona Anja, a Débora, toda a família do nosso querido prefeito. O seu Leléu também vai um bom dia, um abraço a toda a família do seu Leléu, né? E nós vamos também aproveitar aqui e mandar um alô àquele pessoal ali do Planalto que escuta a gente. Meu amigo Ribamar, um abraço a você, gente boa. Pessoal da Lagoa do Toco, pessoal da Cidade de Deus, na pessoa da minha irmã. O pessoal do Mutirão Velho, do Mutirão Novo. O pessoal aqui da Vase Alegre, um abraço a todos vocês. Que Deus abençoe poderosamente. Todo o povo bom aí da Vila Cipião. Vai meu bom dia, meu abraço ao pessoal também aí do Pau Branco, é Santa Luzia, Bento Pereira, meu amigo Felipe, um abraço ao senhor, a todos aí, meu amigo Puan, um bom dia, um abraço, o povo que tá ligado com a gente, do Sítio Carrapateira, Lajedo do Mel, Formigueiro, é, Velame, pessoal também aí de Baraúna, Rio Grande do Norte, da cidade de Açu, a Serra do Mel, um abraço aí a dona Luzia, todo o povo bom que tá ligado conosco no Rio Grande do Norte, vá o nosso abraço, nosso bom dia. E também abraçar o meu amigo Rosil Bezerra, grande radialista, Erivando Lima, seu Zé Costa. Mas o meu horário está indo embora.

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0: Cíntia, bom dia senhora, bom dia senhores, bom dia cidade de Russas, bom dia Limoeiro do Norte, bom dia você do Quixeré, Jaguaruana, Lupalhana, Itaiçaba, você de Morada Nova, Tabuleiro do Norte, Alto Santo, São João do Jaguaribe, enfim, o Vale do Jaguaribe aqui na Progresso 101 FM nesta manhã, hoje, terça-feira, né, dia 13 de outubro de 2026, está no ar, programa Jornal do Ceará, aqui pela sua 101 FM. Por aqui, Leonardo Lopes, Emanuel da Silva, a gente fica junto até 8 da manhã, isso mesmo, até 8 da manhã, levando notícia e informação para você, ouvinte, que está com a gente aqui desde cedinho já, na programação da Progresso 101 FM. Nosso bom dia, você que está viajando, você que está nesse momento nos dando a carona na BR-116, na ICE aqui da nossa região jaguaribana, acompanhando a maior do Vale. Um ótimo dia para você, você que está se preparando aí para o trabalho, para ir para mais um dia de trabalho. Nosso bom dia, tomando seu café, ouvindo aqui a 101, o nosso programa Jornal do Ceará. Povo do mercado, mercado de Russas, o nosso bom dia. Mercado de Limoeiro do Norte também. Pessoal da rodoviária, os mototaxistas, rodoviária de Limoeiro, rodoviária de Russas. Você taxista, mototaxista que estão aí nos ouvindo, acompanhando o nosso programa. Um ótimo dia para você, ouvinte aqui do nosso programa Jornal do Ceará. Fica à vontade para você ligar e participar. É muito importante ter a sua participação, ter a sua ligação também aqui no nosso programa Jornal do Ceará, aqui pela sua 101 FM, a maior do Vale. Vamos trazer o bom dia de Emanuel da Silva também aqui no nosso programa. Bom dia, Emanuel.
1: Bom dia, Leonardo. Bom dia, os ouvintes da nossa Mão do Vale, ouvintes, nossa Rádio Progresso. Estamos no ar mais amanhã com mais um do nosso programa Jornal do Ceará. Desde já agradecer a todos pela sua audiência, por permitir entrarmos na sua residência e levarmos até você a notícia com qualidade, com a credibilidade e com a confiança que você, ouvinte, merece ter. Ficando, é claro, sempre muito bem informado e por dentro das principais notícias e informações aqui do nosso Vale do Jaguaribe, do nosso Ceará, do nosso Nordeste também, é claro, as principais notícias a nível Brasil. Lembrando sempre, Jornal do Ceará de segunda a sexta-feira, de 5 da manhã até as 8 horas. E de 11 da manhã até as 13 horas, programa Luiz Lopes com o Povo. Sendo assim, essa a principal programação jornalística da sua, da nossa Maior do Vale. Portanto, em mais amanhã, estamos no ar com mais uma edição do programa Jornal do Ceará.
0: E vamos às manchetes, os destaques do programa de hoje.
2: E estas são as principais manchetes desta edição.

0: Feriadão tem pelo menos 4 mortes por afogamento no Ceará. 2 homens e 2 crianças, uma de 5 e outra de 10 anos de idade.
1: Já em Russas, jovem natural de Bicuitinga é vítima de homicídio a bala no distrito de Flores, também no final de semana.

0: Homem tenta matar companheira com vários golpes de gargalo de garrafa no nosso estado do Ceará.
1: Irmão de deputado Nísio Costa do PT morre afogado em praia de Fortaleza durante viagem com a família.

filho ataca pai de 69 anos com faca, chute, soco e acaba baleado por PM em Crateús.

Fortaleza fica no empate em 2-2. Ceará perde e fica apenas 6 pontos da zona de rebaixamento para a Série B do Campeonato Brasileiro.

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0: Essas e outras notícias você fica sabendo e muito bem informado a partir de agora no programa Jornal do Ceará, que está apenas começando aqui na sua, na nossa Maia do Vale, nossa Rádio Progresso. Lembrando sempre a todos que também contamos com a participação do nosso repórter 101 FM, Erivando Lima, com as principais informações e notícias do nosso município de Russas, bem como também notícias de qualquer outro município do Vale do Jaguaribe ou de qualquer outra parte do estado do Ceará. E também, é claro, Luiz Lopes participa do nosso programa comentando tudo sobre a política do Vale do Jaguaribe, política do Ceará, sobre a política a nível Brasil e também, é claro, sobre essas eleições. Portanto, e mais amanhã, estamos lá com mais uma edição do programa Jornal do Ceará.
1: 21 45 02 02 é o nosso telefone fixo para sua participação aqui no nosso programa. Também tem o nosso WhatsApp, que é o 99648 1928, telefone para sua participação aqui no nosso programa Jornal do Ceará. Daqui a pouquinho tem a participação de Luiz Lopes, que também participa do nosso programa, trazendo informações e notícias aqui no programa Jornal do Ceará. Também temos a participação de Erivando Lima, que chega também com informações, com notícias aqui no nosso programa Jornal do Ceará. E é muito importante sua participação também, você também sendo o nosso repórter, também interagindo com a gente aqui na Progresso 101 FM nesta manhã de terça-feira, né? Pós-feriado prolongado aí, estamos de volta com o programa Jornal do Ceará nesta manhã. Vamos trazer a participação de ouvinte, Limoeiro do Norte, Ayrton. Bom dia, Ayrton.
2: Bom dia, meu caro Leonardo, Manuel, bom dia a todos os ouvintes, a maior do Vale já se conta ligado, Ana Paula Cibeli, um bom dia para ela, meu caro Luiz Dó, bom dia, bora se acordar, tá dormindo demais, Daniel, Leonel da Rede, Felipe, Jair Andrade, Jéssica Fortaleza, Zé Mene Russo, Zé Mene Amori Flores, meu amigo Zé Cantor, seu Chico Gomes, um abraço para esses milhares de ouvintes, né, seu programa, Tassio Lopes, em Língua do Norte, né, Erivan Lima, né, meu poeta Vivim, e todos estão na escuta do programa. Pois é, Leonardo, um feriado muito prolongado aqui. A gente tem a sabedoria, você sabe que hoje também as prefeituras, né, antecipou o feriado do dia dos professores também, né, para hoje. Não tem aula, a rede municipal não tem aula, só a partir da manhã, feriado também, entendeu? E assim por diante, né, meu amigo, pô, pessoal, Brasil é para gostar de feriado, mas é assim mesmo. Tamo junto, meu amigo. Tamo aqui, viu? Como passou o final de semana? Passou bem com a família? Um abraço.
1: Obrigado aí pela sua participação aqui do nosso programa Jornal do Ceará. Ayrton Limoeiro do Norte, bairro Luiz Aldo de Freitas, nos ouvindo aí, acompanhando o nosso programa. Você pode fazer como aí também, participar aqui do nosso programa através do nosso telefone, que estão à sua disposição. Foi ótimo final de semana. 5:20, 5:20, daqui a pouco a gente traz também as notícias do esporte, jogos do Campeonato Brasileiro neste final de semana. Fortaleza decepciona mais uma vez, jogando na Arena Castelão para mais de 30 mil torcedores, né? Para quem quer buscar um acesso à Série B, à Série A do Campeonato Brasileiro, não pode desperdiçar tantos pontos jogando em casa como Fortaleza tem desperdiçado. Acho que são 5 empates consecutivo jogando, acho que é mais, na Arena Castelão, só consecutivo agora nos últimos jogos, depois que o Paulo Autuori chegou, não consegue vencer jogando em casa, né? E na reta final aí do Campeonato Brasileiro, protesto ontem da torcida com toda a razão, porque é inadmissível os jogos que o Fortaleza vem fazendo, principalmente em casa. Agora tem jogo fora de casa contra a equipe do Sport, jogo difícil. Sport também brigando por uma vaga aí entre os seis, né? Fortaleza poderia estar muito bem na tabela do Campeonato Brasileiro, mas devido a desperdiçar pontos preciosos jogando dentro de casa, gols inacreditáveis sendo perdidos pelos fracos atacantes do Fortaleza, que foram contratados, né? Fortaleza que infelizmente vive uma crise financeira muito grande depois da passagem do seu Marcelo Paes pelo Fortaleza, né? A saída dele e a crise financeira que a gente não sabe como vai terminar a situação financeira do Fortaleza. Já o Ceará também jogou fora de casa e perdeu para um concorrente direto, né? Para o Botafogo de São Paulo, perdeu por 1-0 ontem pelo Campeonato Brasileiro. Daqui a pouco também traz os jogos da Série A do Campeonato Brasileiro também aqui no nosso programa, que também está na reta final. O Flamengo conseguiu arrumar mais 3 pontos contra a equipe do Fluminense e mantém a liderança do Campeonato Brasileiro. Palmeiras venceu, mas não foi suficiente para recuperar liderança do Campeonato Brasileiro.
0: Torcendo no Corinthians ontem que não infartou de raiva.
1: 2026. Mas daqui a pouco a gente fala mais de futebol aqui no nosso programa Jornal do Ceará, aqui pela sua 101 FM, porque tivemos um final de semana, né, bem movimentado. Passei um final de semana tranquilo, de paz, né, de descanso, mas tivemos aí um final de semana, né, porque final de semana prolongado, e a gente sabe que as coisas, principalmente no trânsito, né, e também com relação à violência no final de semana, né. E no sábado a gente teve aí este assalto, né, em Bichopá, Limoeiro do Norte, que terminou aí com uma pessoa morta, né, e outra gravemente ferida. Isso foi no sábado, né, sábado à tarde, quando aconteceu aí este episódio na cidade, no município de Limoeiro do Norte. Não foi na cidade porque foi no distrito Bichopá, mas em Limoeiro do Norte, né? A onda de violência, infelizmente, afringe aí o nosso estado e a nossa região não é diferente. E tivemos aí este episódio aí no sábado, né, onde uma pessoa foi aí vítima e outra ficou gravemente ferida no sábado à tarde lá na comunidade do Bichopá em Limoeiro do Norte, né? Infelizmente a violência que assusta, né, o nosso estado, que atinge aí o nosso estado. Essas ondas de assalto, a gente tem tido até uma diminuição, né, em relação a esses assaltos, a gente tem tido até uma diminuição nos últimos tempos, né, que era bastante comum na nossa região, todo o estado do Ceará. Mas assalto do distrito de Bichopá termina com um suspeito morto e outro gravemente ferido. Uma ocorrência de assalto no distrito de Bichopá terminou com dois suspeitos mortos, com um dos suspeitos morto e outro gravemente ferido. Segundo informações iniciais, o crime aconteceu em uma residência onde o filho da vítima teria reagido a ação dos assaltantes. A circunstância da ocorrência ainda precisa ser esclarecida pelas autoridades policiais, né? Isso foi no sábado à tarde no distrito do Bichopá, onde aconteceu aí este assalto, né, terminando aí com esta troca de tiros que acabou aí vitimando um dos elementos, né, que se envolveu aí, que teve audácia, né, de fazer este assalto. Assalto do distrito do Bichopá dois homens em duas motocicletas roubadas assaltaram um senhor em uma residência e o filho do senhor reagiu ao assalto em defesa do pai. Conseguiu alvejar os dois assaltantes. Um teve óbito no local e o outro foi socorrido pela equipe do SAMU para o Hospital Regional Vale do Jaguaribe. Um verdadeiro arrastão estava acontecendo no distrito de Bixopá, em Limoeiro do Norte. Dois homens em duas motobróis roubadas estavam efetuando vários assaltos nesta região. Ao chegar nesta residência, assaltaram um senhor, dono da residência. Informações extraoficiais que o filho do dono da residência é policial militar e reagiu ao assalto. Um dos assaltantes ficou em óbito, o outro socorrido em estado grave, né? Portanto, aí foi na tarde do sábado, né, que tentaram fazer este assalto aí, né, mas acabaram se dando mal. E aí já não assalta mais, né, ao menos um dele. Não sei o estado de saúde do outro envolvido no crime, no assalto, né, mas socorrido aí gravemente ao Hospital Regional do Vale do Jaguaribe. Mas chama a atenção a audácia, né, se aproveitar porque é um distrito da zona rural. E aí, ainda bem que o filho, né, deste senhor policial, né, reagiu aí ao assalto preparado e acabou levando a melhor, né. Se é de morrer o cidadão, que morra o bandido que está cometendo o crime, cometendo o assalto, seja lá aonde for. Emanuel da Silva. Também tivemos um crime, né, no distrito de Flores, homicídio à bala, também no final de semana, no distrito de Flores, já em Russas, Emanuel.
0: Pois é, Valnar, nesse caso aqui no nosso município de Russas, a vítima não era natural aqui de Russas, né? Foi também mais uma pessoa, uma vítima da violência, querendo ou não, né, amigo ouvinte? Caso esse também registrado aqui do nosso Vale do Jaguaribe, que não pode passar muito tempo sem ter nenhum tipo desse registro de violência, né? Um jovem lá de Bicuitinga foi vítima aqui em Russas. Ouvintes, né? Não se tem aí. Foi lá no distrito de Flores, mas preciso o homicídio desse rapaz, né? Não tem uma identidade confirmada por nome, o nome da vítima completa, né? Mas aparentemente tinha ali na casa de 16, não era maior de idade ainda não, né? Pelo menos o que eu consegui obter informações, né? Algumas pessoas relataram que teria até 16 anos de idade. Eu não consegui confirmar com a fonte policial. Com certeza o Arivando Lima tem essa confirmação, mas querendo ou não, é a violência no nosso vale, no nosso estado do Ceará, que não pode passar muito tempo sem termos registros de violência, né? Não pode passar mais do que duas semanas sem se ter registro, né? Infelizmente. 5:30, 5:30, mais detalhes na participação de Arivando Lima. Vamos trazer agora a palavra do dia com Luiz Lopes no programa Jornal do Ceará.
3: A nossa mensagem de reflexão traz um texto que é o mais conhecido da Bíblia Sagrada. No Evangelho segundo São João, capítulo 3, o versículo 16 é o mais lido em todo o mundo. O texto fala da missão do Filho de Deus, fala da missão de Jesus e diz o seguinte: porque Deus amou ao mundo de tal maneira que deu seu Filho unigênito para que todo o que nele crê não pereça, mas tenha a vida eterna. Ainda tem o versículo 17 dizendo: porquanto Deus enviou o seu Filho ao mundo, não para que julgasse o mundo, mas para que o mundo fosse salvo por ele. Jesus veio ao mundo não como juiz, Jesus veio ao mundo não para apontar, não para condenar. Ele veio ao mundo e morreu na cruz do Calvário, crucificado, para salvar. Ele veio para buscar e salvar o que se havia perdido. É texto bíblico também. Porque ele mesmo disse: misericórdia quero e não sacrifício, vim para os doentes e não para os sãos. Jesus estava dizendo, quando falou isso, ali no Evangelho de Mateus, Jesus estava dizendo que o motivo da sua vinda foi para salvar o pecador. É por isso que Jesus, meu amado e amada, sendo crucificado lá no madeiro, no meio de dois salteadores, de dois transgressores da lei, de dois criminosos, de dois ladrões, um deles se dirige a Jesus e faz um pedido a Jesus: lembra-te de mim quando entrares no teu reino. E Jesus diz àquele homem, Jesus responde àquele homem que até então era um pecador, era um condenado. Jesus diz: ainda hoje estarás comigo no paraíso. Chocante para você? O homem que viveu a vida de pecado, o homem que viveu a vida de transgressão, o homem que viveu a vida do crime, afrontando, desrespeitando, descumprindo as leis lá de Israel, e aquele homem crucificado no madeiro, e Jesus crucificado também na cruz do Calvário, ele pede para ser lembrado por Jesus, e Jesus diz: tu terás mais do que a minha lembrança, tu estarás comigo no paraíso, tu estarás salvo, porque aquele homem estava arrependido. Eram dois homens ali, crucificados com Jesus. Um zombou de Jesus, não acreditou que ali era o Salvador, e o outro viu Jesus Salvador, Jesus o Messias, Jesus a promessa de salvação feita por Deus em Gênesis. Então o versículo 16 é verdadeiramente isso: o amor de Deus, a bondade de Deus, o sacrifício do Filho de Deus e a renúncia de Deus. Deus entrega algo valiosíssimo. E por que que Deus entregou o seu próprio Filho? Por amor ao pecador, por amor ao homem, por amor ao mundo. E o mundo aqui que o texto se refere, porque Deus amou ao mundo de tal maneira. Este mundo é você, pecador, sou eu, pecador. O amor de Deus foi tão grande, o amor de Deus é tão grande, que ele entregou o Filho unigênito para que todo aquele, para que toda aquela que nele crê, que nele acredita, que a ele se entregue, seja salvo. Para que todo o que nele crê não morra, não pereça, mas tenha a vida eterna. A vida eterna no céu de glória. A vida eterna com Deus de Israel. A vida eterna com Jesus depende de você. Porque o mais difícil foi feito por Deus, entregou Jesus, o Messias, o Salvador. Porque a dor maior passou Jesus crucificado no madeiro. Porque a dor maior passou Jesus quando ele foi negado, foi cuspido, foi humilhado, foi perseguido, para se cumprir a missão de Deus na vida de Jesus, para a salvação do pobre pecador. Entenda que Jesus fez o mais difícil, e o mais fácil está contigo. Jesus morreu na cruz do Calvário, e você tem tão somente que confessar, que admitir, que reconhecer que Jesus é o caminho, a verdade e a vida, e que ele é a salvação, meu amado e minha amada. É a reflexão para as nossas vidas, hoje e sempre.
0: Aí, pessoal, esta foi a palavra do dia aqui conosco no programa Jornal do Ceará, com Luiz Lopes. Vamos ao trabalho comercial faturar e voltamos já.
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2: Cinco horas, 43 minutos, 5:43, voltamos com o programa Jornal do Ceará, aqui na sua Modo Vibe, sua Rádio Progresso. Vamos trazer participação de ouvinte aqui na nossa Modo Vale. Vamos trazer o nosso ouvinte, o irmão Francisco, aqui na sua Modo Vibe, com a sua participação. Bom dia, irmão Francisco.
3: Bom dia, meus amigos radialistas. Eu queria, nesse momento, fazer uma pergunta ao nosso prefeito de Russas. O que é que está acontecendo? Porque aqui, principalmente aqui na comunidade, não sei nos outros lugares, né? O sítio Coaçu está com 4 anos que não há uma pissarra, né? Aquelas ruas a qual se transita muito, né? E você vai ali para o Coaçu, muitos buracos, né? Buracos fundos mesmo, né? E quando começa a chover, podemos dizer que o inverno está chegando, né? Em novembro, estamos chegando agora, vamos entrar em novembro, né? E dezembro já começa a cair água, chover. E as estradas nada de ser ajeitada, né? Tudo cheio de buraco. É, aqui no Coaçu é uma tristeza, né? Você está andando, parece que está tomando banho no mar, subindo e descendo. E quando começar a chover, ficar intransitável para nós, não conseguir transitar ali. É devido a um buraco muito grande, muito fundo, né? Vai encher d'água e não vai ter condições de a gente passar, né? E para nossas casas. Eu queria pedir ao prefeito para dar uma olhadinha aí, né? Eu já uma vez liguei para ele, prometeu de fazer. E até o prezado momento, nada, né? No ano passado não fizeram essas estradas, né? Aliás, está com 4 anos que não fizeram essas estradas. Está lá cheio de buracos, sem condições de a gente transitar direito. Tem que dar fazendo com o livrando os buracos, né? Ou livrando os buracos, não, caindo, né? Saindo um e caindo no outro. E quando começar a chover, como será a situação da gente lá ali, né? Eu vi o prefeito para olhar essas estradas, né? Estrada aí tudo por fazer. Hoje a Russas era toda pissarrada, né? Ali das BRs, você dizia assim, Raufrade, era tudo pissarrado, hoje tinha tudo asfalto, né? Quer dizer, era para dar mais assistência a esse lugar que precisa, né? Porque tem barro, tem máquina suficiente para fazer. Mas tem desprezado, né? Desprezado. É como a Tucuaçu, é uma tristeza. Isso era para lá, todo mundo queria convidar o amigo radialista para ir ali no Coaçu para você ver a situação na estrada, né? Fazer a reportagem lá para você ver a condição que está nessa estrada aqui na cidade de Russas, aqui na comunidade do sítio Coaçu, né? E, meu, muito obrigado.
2: Aí, pessoal, a participação do nosso ouvinte, nosso irmão Francisco do Hospital, aqui no nosso programa Jornal do Ceará, com as palavras autoridades competentes. Vamos agora também à participação dele, o repórter do FM, Erivando Lima. Bom dia, Erivando.
4: Bom dia, Manuel. Bom dia para você, Leonardo, ouvinte da Progresso, o programa Jornal do Ceará, começando aqui, trazendo notícias, informações, os fatos reais, a movimentação deste final de semana. Esse caso que aconteceu, Leonardo, lá, o Emanuel, lá no Bichopá, essa vítima fatal, ele era aqui de Russas, né? Da comunidade do Sítio Canto, né? E o outro, a informação que não era daqui da região, de uma outra cidade fora da região Jaguaribana, né? Os dois foram praticar assalto lá na região do Bichopá, se deram mal, né? É uma casa de um pai de um policial, onde na casa estava o policial de fora, né? Teria reagido e atirou contra os dois indivíduos. Um deles morreu lá mesmo no local, né? No final de semana. Homicídio foi registrado no distrito de Flores, em Russas. O homicídio foi registrado no distrito de Flores, no município de Russas, aqui no Vale do Jaguaribe. A vítima era natural do município de Ibicuitinga. E era menor, sim, de idade. 16 anos, tinha apenas 16 anos, e era morador do ramal de Flores, né? Natural de Cuitinga, morava no ramal de Flores. E foi assassinado neste final de semana no distrito de Flores, aqui no município de Russas, né? E essa notícia que eu já passei, que é o assalto, né, que terminou com um morto e outro ferido, foi lá no Bichopá, né, os dois homens estavam em duas motos, uma Bros, roubados, né, efetuando assaltos na região. Em duas motos, ambas, dizendo que ambas eram roubadas. Ao chegarem a uma residência, anunciaram o assalto. Relatos extraoficiais da matéria, que o filho do dono da residência é policial militar e teria reagido ao assalto e meteu bala. Né? Um dos assaltantes ficou em óbito e o outro socorrido em estado grave. A polícia militar esteve no local e já tomaram as providências cabíveis lá mesmo no local. Meu amigo Ayrton, ainda bem que você deu essa informação muito cedo, que ainda bem que ele está dormindo, porque se ele ouvir que hoje é feriado para os professores, vai não, viu, Emanuel? Vem não, viu? Ainda bem que ele não ouviu essa informação, né? Pois é. Confronto termina com 4 mortos no município de Canindé. Final de semana, 4 homens apontados como suspeitos morreram após uma troca de tiros com policiais no comando de táticas rurais, né? Contar, no caso aqui na madrugada deste sábado, dia 10, no distrito de Targinos, zona rural do município de Canindé. As informações foram divulgadas pela órgão de comunicação lá da região, né? Segundo o portal que trouxe a notícia, os 4 homens foram baleados durante o confronto e socorridos para o hospital São Francisco, mas não resistiram aos ferimentos, né? Ainda conforme a publicação, 4 armas de fogo foram apreendidas pelas equipes policiais. Durante a ocorrência, a identificação dos mortos, ou seja, não foi informada. As circunstâncias que levaram ao confronto não foram detalhadas, ou seja, no relato divulgado. As informações apresentadas são preliminares e depende, inclusive, de confirmação. Mas aqui já foi confirmado. A matéria foi publicada domingo pela manhã, mas já foi tudo confirmado, né? Em Boa Viagem, Cotá prende suspeito tentativa de homicídio e apreende armas e drogas, né? Uma operação realizada por policiais do Cotá, com apoio da Força Tática, resultou na prisão de um homem identificado como sendo Francisco das Chagas Amorim Marques, conhecido como Chaguinha, e de sua companheira Ana Cristina Canuto dos Reis. O fato aconteceu na última sexta-feira, dia 9, em Boa Viagem, aqui no interior do Ceará, região central. A ação ocorreu após a polícia tentar, ou seja, a polícia tomar conhecimento, ou seja, de uma tentativa de homicídio registrada na localidade de Capitão Moro, naquele município. Segundo as informações apuradas, a vítima, Railson Rodrigues Ferreira, relatou que por volta das 3 horas, Chaguinha teria chegado à sua residência acompanhado de outro indivíduo não identificado em uma motocicleta de cor preta. Os suspeitos teriam inclusive batido na porta e se identificado como policiais, né? Quando a vítima abriu a porta, né? Quando a vítima abriu a porta, Chaguinha teria sacado um revólver e efetuado disparos em sua direção, ou seja, Raílson conseguiu ainda correr e se esconder, não sendo atingido. Após diligências, os policiais identificaram o suspeito e localizaram a sua residência na Travessa João Barbosa Filho, lá no bairro Alto José Rosa, no município de Boa Viagem. São informações aqui na área policial, aqui dentro do nosso programa, movimentação em parte aqui no Vale do Jaguari, na região central do estado do Ceará, porque tivemos outros fatos, aliás, eu estou com abrimento de boca, hoje acho que tu é com quebrantes, né? Outros fatos que aconteceram no estado do Ceará, né? Aqui no estado do Ceará. Deixa eu mandar aqui um bom dia, um abraço para os nossos amigos que estão ouvindo a gente. Nosso amigo Aurélio da Lagoa do Toco, rapaz, bom dia para você, Aurélio. Estou mandando aqui um alô também pro nosso amigo Leonardo, né? Abraço aí pro Leonardo e todos da Rádio Progresso, né? E ainda abraçando nosso amigo Ricardo Amaral, homem da 25 de agosto, homem dos pneus. Bom dia, Ricardo. Fazendo caminhada nesse momento e curtindo o sonzão da Progresso. Aí o Zé Roberto, meu amigo Dedé, encontrei com ele ontem lá no mercado, né, Dedé? Bom dia para você, meu irmão. Sua esposa, Dona Márcia, está ouvindo a gente lá na sua residência, na comunidade de Sítio Canto. Aliás, Emanuel, eu senti sua falta, rapaz. Dessa vez você não foi. O almoço ontem, lá na casa do meu amigo Dadá da Caçamba, né? O almoço com muita fartura, né? O Cauã estava por lá, né? O Cauã, o Lindy Marreiro, Dona Catarina, o Natan, aliás, o Alão, o São Luís. Tivemos lá presente. Aliás, no almoço, lá na casa do Dadá, né? Agradecer o Dadá pela recepção que nos deu lá no último sábado na sua residência. Aí, numa informação de polícia, homem é suspeito de tentar matar a companheira com um gargalo de garrafa, né? Uma mulher foi vítima de uma tentativa de feminicídio após ser atacada pelo próprio companheiro com um gargalo de garrafa. No estado do Ceará. O caso foi divulgado nesta segunda-feira, dia 12, e está entre as ocorrências de violência contra a mulher registrado no estado do Ceará. De acordo com as informações divulgadas sobre o caso, o homem teria utilizado um objeto de vidro para agredir a companheira, provocando ferimentos. A ocorrência é tratada como uma tentativa de matar a vítima. As circunstâncias da agressão, assim como também a situação atual da mulher e a eventual prisão do suspeito, depende também de confirmação pelas autoridades responsáveis. Até o momento não foi possível confirmar outros detalhes sobre o caso, né? Portanto, aí uma tentativa, né? A vítima, a violência contra a mulher pode ser inclusive denunciada pelo telefone 190 em situações de emergência ou pelo telefone Ligue 180, o canal nacional. O problema é que o caso acontece, um exemplo, gente, aqui no Xeré, no Tabuleiro, você vai ligar 190, vai cair lá em Fortaleza. Aí é muito parecido com os pedidos do SAMU, né? Vai perguntar onde foi que aconteceu, o nome, que jeito ficou, que roupa que os bandidos estavam, que transporte ele andava, né? Vai umas 1.500 perguntas para poder ainda autorizar o batalhão de russas a mandar a regional lá, o local onde aconteceu o fato, correr atrás dos elementos. Aí já tem chegado no Piauí, no Pernambuco, no Maranhão, aí tá difícil, né? Mas é o sistema da segurança no estado do Ceará, hoje é dessa forma, né? lamentavelmente, mas é assim que a coisa funciona. Aliás, é agora, eu lembrei muito ontem, será que o Alexandre de Moraes agora vai investigar, vai prender aquele pessoal, aqueles vândalos que fizeram aquele quebra-quebra lá em São Paulo, já que ele prendeu uma mulher que pintou uma estátua política, condenou a 17 anos de prisão, alegando um golpe, aquele ato de vandalismo em prol de um candidato a presidente que aconteceu lá em Brasília, em São Paulo, verdadeiro quebra-quebra, né? Ali sim, ali era ato de vandalismo mesmo, né? Daquele caso foi acontecido como golpe, né? Imagine isso aqui, Alexandre, hein?

0: Bara venceu o torneio, a final, contra a equipe da PFC Estilo Jovem, não sei de onde é. O time de Guarabara venceu por 2-0 e ganhou o primeiro lugar lá na cidade de Morada Nova. Atenção de esportistas e russas, nesta quarta-feira teremos um jogo entre russas e a equipe de Jaguaribe. Russas e a equipe de Jaguaribe, nesta quarta-feira, lá na quadra do Colégio Estadual. No último sábado, São João do Jaguaribe empatou com a equipe do Sorriso pelo placar de 1-1. O jogo aconteceu em São João, 1-1 contra o Sorriso, lá de Cuiabá, jogo válido pelo Campeonato Cearense. Vem aí a Copa do Nordeste, que vai acontecer na cidade de São João do Jaguaribe, né? Agora no finalzinho, início de dezembro, a Copa do Nordeste. Vem aí o Campeonato Cearense também de seleções municipais feminino, né? A semifinal entre Pereira e Russas já foi acordado ontem entre os dois representantes, mas oficialmente deverá ser divulgado hoje, né? É divulgado hoje. O primeiro jogo lá em Pereira, dia 23, é uma sexta-feira, e o jogo de volta dia 1º de novembro, aqui na cidade de Russas, entre Pereira e a equipe da União Desportiva Russana de futsal feminino. O time da União Desportiva Russana, e foi eliminada no torneio, perdendo nos pênaltis para a equipe de Guaiúba. Após ter várias oportunidades de matar o jogo tempo normal, não conseguiu finalizar correto, perdeu nos pênaltis, o jogo terminou de 0-0, né? E então tá aí. Vamos aguardar também a definição do jogo Pereira e São João do Jaguaribe. Há quem diga que vai ser dia 16, dia 18, pela Copa do Vale. Primeiro em Pereira, segundo em São João do Jaguaribe. Mas toda a confirmação deve acontecer no dia de hoje. E também a fase intermunicipal feminino, futsal feminino, campeonato cearense, vai acontecer nos dias 13, 14 e 15 de novembro, né? São pelo menos 8 equipes aqui do Vale do Jaguaribe, tem equipe ali da região metropolitana, equipe da região dos Iamus, no caso de Crateús, né? E a final vai acontecer em dezembro na cidade de Madalena. Para finalizar aqui as nossas informações, aliás, isso aqui já aconteceu ontem, né? 12 de outubro, a data que celebra aí o dia da padroeira do Brasil, Nossa Senhora Aparecida, né? A população de Quixadá recebeu um importante anúncio festivo e religioso. O sacerdote e cantor Padre Fábio de Melo foi confirmado como uma das principais atrações na programação. Aliás, o Padre Fábio de Melo já tinha a oportunidade de uma vez entrevistar ele em uma festa da semana do município aqui na cidade de Russo, quando ele se apresentou aqui em uma festa do município. Tanto ele como também o Padre Zezinho esteve aqui na cidade de Russo em um determinado ano aí, no passado, em outra época, né? Estiveram aqui na cidade de Russas. Portanto, Leonardo, Emanuel, abraço a vocês, a gente fica por aqui, mas daqui a pouco a gente pode voltar com mais informações dentro do programa Jornal do Ceará, Emanuel e Leonardo.
1: Valeu, Irmão Lima, obrigado pela sua participação no nosso programa Jornal do Ceará, aqui no nosso Mundo Vale, nesta manhã de terça-feira. Um abraço, Zé Cantor, lá em Flores, vou trazer participação de ouvinte, o Alderi, em Morada Nova. Diga lá, rapaz, fique à vontade.
2: Olá, bom dia, Progresso de Russo FM. Eu sou o Alderi Costa, Morada Nova. Bom dia, já estou indo para o trabalho e escutando os comentários, noticiários. Eu só queria fazer uma interrogação, uma pergunta, que é do interesse de todos os cearenses. A respeito do candidato Ciro Gomes, que concorreu, o que Ciro vai tomar agora a decisão de apoio? Que até dias atrás ele se encontrava neutro com essas falas de Lula do Rio Grande do Norte e outros lugares aí, dizendo que

0: o governador do Ceará, reeleito, enterrou Ciro Gomes na política. Como é que ele vai agir agora? Eu também agora estou neutro. E aqui, Morada Nova, é entrevista à rádio local, o presidente do partido PP, progressista, foi interrogado e provavelmente querem lançar uma terceira via para 2028 no pleito municipal. Já a oposição também é interrogada. Bia Martins, Jânio Martins, Raquel Girão e o ex-prefeito Wanderley Nogueira, que se fizeram presente nessa campanha, se fizeram presente, corpo a corpo com os eleitores, se eles vão unir forças para 2028, se vai prevalecer as tradições na política de Morada Nova. O tempo vai dizer. Observação, bom dia.
1: Eu sou Francisco Costa, que no caso também é Alderi Costa, aqui na nossa Vale do Vaca, sua participação vinda do nosso município vizinho, a terra do vaqueiro Morada Nova.
2: Em relação a Ciro Gomes está recolhido, né? Se recolheu. Não falou, não apareceu ainda. Soltou a nota, né? Mas quem soltou a nota não foi nem ele, foi uma nota feita pela sua assessoria. Após a eleição de primeiro turno no estado do Ceará, não tivemos fala nem posicionamento com relação ao futuro de Ciro Gomes, né? Eu acho que ele já devia ter declarado era apoio a Flávio Bolsonaro, de dar o que aconteça o que aconteça, mas Ciro Gomes está recolhido e não sabe qual vai ser a posição de Ciro Gomes da agora para frente, né? Emanuel da Silva.
1: Pois é, Leonardo, 6:07, 6:07 aqui na sua Maduvado, sua Rádio Progresso. Nós vamos ao intervalo comercial. 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Aturamos, voltamos já com mais informações, mais notícias no nosso programa Jornal do Ceará.
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1: Seis horas, 17 minutos, 6:17, voltamos com o programa Jornal do Ceará, aqui na Soma do Vav, sua Rádio Progresso. Vamos lá, aqui um abraço para Martim Nogueira, na escuta do nosso programa. Um abraço, Martim Nogueira, um abraço aí. Alguns ouvintes assistindo a nossa programação, Jurandina Padre Ralveira, o Zé Cantone foi, já mandei um abraço. Um abraço, Maurício Arumene, Vereador Zé de Fátima, a Dona Igor, Dona Nilda. Também vai um abraço aqui, o senhor da Nada Caçamba, sua esposa, na Fátima. Didi Mar da Ana Catarina, um abraço também ali na Vazalego, o irmão Raimundo Brito, o irmão Francisco, que participou do nosso programa. Também um abraço ao tio, ao soldado Zé Doido, ao Almir Rogério, o Renato, a irmã Mônica Lavagou dos Cavalos, além empalhando a dona Rubenita, o seu Orlando Barros, o seu José, Elenilson do Palhano, também tem Elenilson aqui do nosso município de Russas, um abraço para todos eles. Além Tabuleiro do Norte, o Jotevânio, o Humberto, o Dantas, o Galego da Pampa, o Jorge Macedo, ouvintes, assistam a nossa programação lá em Tabuleiro. Um abraço também ao Edmano Castanhão, na escuta do nosso programa. Um abraço também ao Paulinho Valete, lá em Itaiçaba. Obrigado a todos pela sua audiência. Também seu Chico Gomes, Água Fria, o Chico da Chinerai, no Sítio Macacos, em Quixeré. Além de Mãe do Norte, o Alderi, o seu Jesus Andrade, o seu Raimundo Quilômetro 60, o Moisés e o irmão Assis lá no Cabeça Preta. Também um abraço ao Daniel Napa de Mel e a todos os ouvintes em Lima do Norte, a Princesinha do Vale. Obrigado sempre a todos pela sua audiência de mais um programa. Olha, falando sobre eleições, segundo turno, temos pesquisas para serem divulgadas a partir de hoje para o segundo turno. Ouvintes, vamos ter...
2: Hoje, né?
1: Já sim, né? Vamos ter anexos que ser divulgada hoje. É dia 14, Quest. Dia 15... Datafolha e Atlas Intel, com divulgações aí para 13, 14 e 15, com os números na disputa pelo segundo turno da presidência. BTG Nexus, né, que é da pesquisa do Banco BTG, Quest, Datafolha e Atlas Intel, que vai estar trazendo os números aí nesses dias, né? Datafolha e Atlas é no dia 15. A Quest é na quarta-feira, dia 14, amanhã. E a BTG, pesquisa de hoje, dia 13, ouvintes da nossa emissora. Ouvintes da nossa maior do VAM, né? Essas são as pesquisas previstas para serem divulgadas na data de hoje, amanhã e na próxima quinta-feira, dia 15, ouvintes da nossa emissora, né? Teríamos o debate no dia 11, domingo agora, na Record, mas a Record acabou por desmarcar o debate da presidência, foi escolha da própria emissora. Com isso, faltam aí termos a confirmação de fato se vão ainda ter o debate. A Rede Globo, que ainda não confirmou de fato se vai ser dia 23, o seu debate. Tem Band, dia 18, e tem para o dia 15 da CNN e outros canais, né? Que seriam vários canais que no dia 15 iriam estar retransmitindo o debate da CNN, mas... após esse cancelamento da Record, ficou meio incerto se as outras emissoras vão de fato realizar um debate, né, no segundo turno. Mas, dia 15 é CNN, dia 18 Band, dia 23 é Globo. Pelo menos é o que é previsto. Se vai ocorrer, se vai acontecer de fato, temos que esperar para um dia exato, né? E no horário, se vai ser de fato dar início, né? E pode ocorrer de das emissoras cancelarem um debate, né? É, tudo é possível. Mas são aí os três debates que estão previstos para o segundo turno, né, ouvintes? Fica aí essa expectativa para vermos os dois candidatos à presidência debatendo debatendo aí no segundo turno, né? Mas o que seria da Record, a Record acabou por desmarcar. E aí vamos esperar pelos outros três debates. Tem dia confirmado, mas o debate em si pode acabar não tendo, né? O da Record estava confirmado e acabou não tendo. 6h22, Leonardo.
2: Programa Jornal do Ceará, aqui pela sua 101 FM. Essa semana, expectativa, né? Porque o governo busca apoio para votar amanhã, quarta-feira, a PEC da 6x1, né? A escala 6x1, o governo tenta apoio para... É uma medida eleitoreira do governo Lula que antecipou aí esta decisão aí, essa votação. Para agora, quer de qualquer jeito que ela seja votada até o segundo turno, né? Porque não foi o... Engraçado que o governo Lula teve aí 4 anos para... colocar esta PEC e não colocou, né? Ficou falando e agora na semana, no mês da eleição, que voltou a falar que quer colocar aí essa PEC da 6x1 e votar nesta quarta-feira. Também a PEC da segurança, né? Também a PEC da segurança também é uma das ações aí da base do governo Lula, que tenta votar, que tenta fazer aí com que tenha apoio, né, para que essa votação venha acontecer nesta quarta-feira, né? Vamos aguardar aí para ver se vai mesmo acontecer, como é que vai ser o posicionamento aí dos deputados. Tem muitos deles lá que não continuarão. Acho mesmo que isso aí tinha que ser votado, essas coisas tinham que ser votadas pelos próximos parlamentares, próximos deputados e próximos senadores que irão assumir aí as suas cadeiras a partir de 2027, né? Vamos aguardar aí o que vai...
1: Não, mas aí deixaria de ser uma proposta eleitoreira, né, rapaz?
2: Acontecer.
1: Que é justamente o que é a PEC e se tornou, né? Uma proposta eleitoreira. Proposta essa, igual a questão das bets, né? Proibir as bets somente por conta do período de eleição. Entendi. Ouvintes, a nossa maior do Wagner. Somente por isso, é uma proposta eleitoreira, né? Vamos trazer aqui no nosso programa Jornal do Ceará, nesta manhã de terça-feira, a participação de Luiz Lopes aqui no programa Jornal do Ceará. Luiz Lopes está no ar. Bom dia, Luiz.
3: Muito bom dia, Leonardo Lopes. Muito bom dia, ouvintes da Progresso. Nós temos notícia de pesquisa divulgada há pouco, Emanuel, da BTG Nexus, o Nexus BTG, para a presidência da República. Chegou a ver esses números, Emanuel da Silva?
1: Sim, estou.
3: Oi?
1: Sim.
3: Pronto, já divulgamos, não?
1: Não.
3: Pronto, vamos divulgar os números e em seguida ouvir exatamente Flávio Bolsonaro comentando, confirmando que vai estar na visita ao seu pai, Jair Messias Bolsonaro, na manhã de hoje. Depois de muita espera e angústia para o pai e para os filhos, especialmente para o filho, Flávio Bolsonaro, que também é advogado e filho de Jair Messias Bolsonaro, o ministro Alexandre de Moraes concedeu o que era direito do filho e do pai se encontrarem em autorização concedida após a Advocacia Geral da União recomendar exatamente a visita. Ou seja, uma decisão totalmente ilegal do ministro Alexandre de Moraes, ilegal, impedia que o filho visitasse o pai. Não há no sistema carcerário brasileiro, não há no sistema prisional brasileiro exatamente motivo jurídico, sustentação legal. Qualquer advogado pode contestar o que eu estou dizendo, advogado de direito, de esquerda. Não há motivo, não há sustentação legal, não há base legal para que o filho seja impedido de visitar o pai que está preso. É claro que essa prisão de Bolsonaro é uma prisão, é uma exceção no sistema, é uma exceção no sistema jurídico brasileiro, porque é puramente perseguição política. A prisão de Bolsonaro é puramente perseguição política de um ministro ou de parte de uma ala do Supremo Tribunal Federal, que é a ala majoritária, por sinal, que age em pura perseguição política a um grupo, a uma ala política do país. Mas nós temos, vamos falar da pesquisa, em seguida Flávio Bolsonaro falando da visita ao pai, que não há justificativa legal, não há nenhuma base jurídica para tal. Ou existe advogados, ou existe OAB. Claro que não existe. Mas vamos trazer os números da pesquisa, Leonardo Emanuel, BTG Nexus, é o Emanuel falava de pesquisa, é a primeira do dia de hoje. Quem está no rádio pode vir para o YouTube, Rádio Progresso 101 FM. Eu sou Luiz Lopes, Jornal do Ceará, é seu programa. Bom dia, Russas, bom dia, Limoeiro, bom dia.
1: Pois bem, vamos aos números da pesquisa BTG Nexus, divulgado na manhã de hoje. Traz aí os números para...
3: Bem quentinha a pesquisa, a gente traz agora.
1: Vou colocar só o gráfico na tela. Eu vou vir também poder conferir o gráfico. Pronto, na tela também está o gráfico para você, ouvinte. Pesquisa BTG Nexus mostra empate técnico entre Flávio Bolsonaro e Lula. Divulgada na manhã desta terça-feira, dia 13, pesquisa BTG Pactual Nexus para o segundo turno traz os seguintes números. O senador Flávio Bolsonaro do PL aparece com 48% e Luiz Inácio Lula da Silva do PT aparece com 45% das intenções de votos. Brancos e nulos, 5%. 2% não souberam responder à pesquisa. Portanto, segundo o BTG Pactual, Nexus, Flávio Bolsonaro, 48%. Lula, 45%. Se considerarmos os votos válidos, Flávio teria 52% e o Lula 48%. Segundo a pesquisa, o cenário é de empate técnico entre ambos, considerando a margem de erro de 2 pontos para mais ou para menos. Ouvintes da nossa maior do Vale. Segundo o BTG, Nexus, Flávio 48%, Lula 45%. Nas intenções de voto. Quando são votos válidos, Flávio tem 52 e Lula 48%.
3: Emanuel.
2: O Flávio recebeu, ele não cresceu muito pouco, não, Luiz?
3: Como?
2: Com todos os apoios que o Flávio recebeu, não está muito pouco esse crescimento?
3: É uma pesquisa eleitoral que aponta o Flávio com 4 pontos na frente. Levando em conta que no primeiro turno os institutos colocavam ele com 4 pontos atrás, e ele tirou o quê? 3 pontos a mais, né? os institutos, o Datafolha, por exemplo, que é o mais conhecido, dava o Lula com 3 pontos na frente. Foi o contrário, Flávio, 3 pontos na frente, ou seja, os institutos, o Datafolha errou em 6 pontos percentuais. O BTG Next, eu não sei como foi o erro do BTG Next no primeiro turno. Eu só sei para um candidato, que no primeiro turno aparecia em todas as pesquisas, ou quase todas elas aparecia atrás, e ele ganhou com 3 pontos percentuais, dá para a gente entender o quê, Leonardo? Uma vantagem de 4 pontos percentuais. A vantagem não é pequena para ser tirada pelo presidente Lula. É claro que quando vai para a margem de erro, dá empate técnico, de acordo com a pesquisa. Outro fato importante é que é muito positivo para o presidente Lula. Esse fato aqui é muito positivo para o presidente Lula. É na disputa na pesquisa espontânea. Quando os nomes dos candidatos não são apresentados, ao entrevistado Lula aparece com 46% e Flávio Bolsonaro com 44%. Vocês estão entendendo, Naná? Como diria o Onular, está entendendo, Major? Na espontânea, Manuel, 46%, Lula, Flávio, 44%, 5% declara espontaneamente voto branco ou nulo, enquanto 4% ainda não sabe ou não responderam em quem vão votar. O resultado difere do cenário estimulado, no qual Flávio aparece numericamente à frente com 4 pontos percentuais. Na pergunta com os dois nomes apresentados aos entrevistados, o senador tem 48 contra 45. É assim?
2: Isso.
1: Exatamente.
3: Perfeitamente. É. O que diz a pesquisa? Tem, quais são as outras pesquisas para o dia de hoje?
1: Para hoje não, para amanhã e para quinta-feira.
3: Quais são elas?
1: Quest, Datafolha e Atlas na quinta-feira.
3: Pronto. A partir da firmeza do voto, diz a matéria da revista Veja, a partir da firmeza do voto e das segundas opções declaradas, anexos calcula piso de 46% e teto de 49% para Flávio Bolsonaro. Flávio teria 46 e no máximo 49. Lula aparece com o piso de 43 a 46. Entre os 7% que ainda admitem mudar de voto, 52% dizem que sua segunda opção seria branco. O Lula, entre os 7% que ainda admitem mudar de voto, 7% do eleitor admite mudar de voto. 52% desses 7% dizem que sua segunda opção seria branco ou nulo. Lula é apontado por 20%, Flávio por 16% e 12% não sabem ou não responder. A acirrada disputa de segundo turno explica, Leonardo, a onda de mentiras e fake news e o vale tudo na disputa eleitoral, especialmente o PT. O PT, que é especialista em mentira e fake news, o PT, que é especialista em espalhar notícia falsa, ele está batendo os seus próprios recordes em fake news e notícia falsa. Estou falando do Partido dos Trabalhadores, ou dos aliados da campanha de Lula. Vocês me perdoem por falar essas verdades, as quais eu estou falando aqui no programa Jornal do Ceará, na Rádio Progresso 101 FM, mas é a verdade, é a realidade, meu caro Emanuel, meu caro Leonardo. Nós estamos há quantos dias da eleição? 12 dias, é isso?
1: Isso, 12 dias.
3: 12 dias, né, Emanuel?
1: É.
3: Fale no microfone, liga o microfone.
1: Sim, 11 dias.
3: 11?
1: É, 11 dias. Vamos desconsiderar
3: então
1: o próprio dia
3: 25. Então nós temos exatamente a próxima semana E esse restinho da semana em curso, que parece até começar no dia de hoje, mas hoje já é o terceiro dia da semana, semana começou domingo, então nós temos aí o restante dessa semana e a semana que vem serão dias de extrema disputa, debate nas redes sociais, rádio e TV, em torno exatamente da disputa eleitoral. Um debate, eu poderia trazer uma grande novidade, né? Um debate poderia trazer uma grande novidade. Porém, não teremos, pelo visto, nós teremos aí, no máximo, não teremos mais de um debate. O que é que a gente tem de debate previsto? Da Record já foi. Foi cancelado, né?
4: Sim, foi cancelado.
3: Então ainda há previsão de divulgação do debate da Globo, não é isso?
4: Debate da Globo dia 23. Sim, também não cancelado.
3: As vésperas da eleição, que é sexta-feira, né?
4: Isso, sexta-feira.
3: Seria na sexta-feira. Então, eles falavam aí sobre Ciro Gomes, né? Vocês falavam sobre Ciro. Ciro, na verdade, ele foi foi atacado pelo presidente Lula e deu uma tacada grande. Eu queria até que vocês colocassem a fala de Lula sobre Ciro, mas antes vamos ouvir o Flávio Bolsonaro e prepara Lula sobre Ciro aí. O que Lula disse de Ciro, isso causou repercussão. Foi na semana passada ainda. Algumas pessoas acreditavam e ainda acreditam que o Ciro vá se manifestar. Até o momento ele está calado com relação à eleição presidencial. Pode ser que isso aconteça hoje, essa semana. Eu acho que Ciro, o correto era ele se manifestar, né? Até porque ele já engoliu tanta coisa que falou no passado recente ou passado distante, que no quadro atual não teria nada demais ele se manifestar. Vamos ouvir Flávio Bolsonaro, agora na tela. Flávio Bolsonaro comenta a sua ida hoje pela manhã à residência do pai Jair Messias Bolsonaro, após Alexandre de Moraes encerrar a sua decisão ilegal de não permitir ou de impedir o filho de visitar o pai.
5: O candidato Flávio Bolsonaro participou hoje de eventos em Brasília em comemoração ao feriado. Ele falou sobre a decisão do ministro Alexandre de Moraes, do Supremo Tribunal Federal, de autorizar nesta segunda-feira a retomada das visitas do candidato ao pai, o ex-presidente Jair Bolsonaro. A decisão atendeu a um pedido da defesa de Jair Bolsonaro apresentado no dia 5 de outubro.
6: Fiquei muito feliz que no dia de Nossa Senhora Aparecida é o dia que eu estou novamente autorizado a visitar o meu pai, vítima de uma injustiça. Então aqui hoje é só para agradecer a Deus, agradecer, né, a todo mundo que está orando, que está rezando pelo nosso Brasil. E como eu disse ali dentro algumas vezes, está na mão de Deus o futuro da nossa nação. Então estou aqui fazendo a minha parte. Como hoje é feriado, não é possível fazer a visita pela decisão dele. Voltam as visitas regulares, não apenas como advogado, mas também como filho. Então, na terça-feira, amanhã, na parte da manhã, eu vou visitá-lo. Não, estou aqui ansioso, né? Estou ansioso, são mais de 3 meses sem poder vê-lo. Por uma decisão, obviamente, sem critério nenhum, sem nenhuma humanidade, sem nenhum amparo legal. O meu intuito apenas, na minha avaliação, apenas com o intuito de tentar separar um líder político, né, de quem está concorrendo à presidência da República e separar um pai de um filho, que eu acho que é o mais grave, né? Então estou ansioso para dar um abraço forte nele, primeiro de tudo, né, ver como é que está o rosto dele, como é que está, né, o ânimo dele com tudo que aconteceu, que eu só estou sabendo por terceiras pessoas. Então espero olhar no olho dele, dar um abraço e espero que ele esteja feliz.
5: Candidato Flávio.
3: Portanto, o candidato Flávio Bolsonaro, que foi autorizado por Alexandre de Moraes a visitar o pai. E Lula, o que Lula disse de Ciro Gomes, o que Lula andou falando de Ciro, foi em Natal, né? Foi aqui no vizinho estado do Rio Grande do Norte, onde também há uma acirrada disputa de segundo turno entre um candidato do União Brasil, da Federação, aliás, União Progressista, que é o Alisson, contra Cadu de Lula, que é o candidato do PT em nosso vizinho estado do Rio Grande do Norte. Foi lá que Lula disse o que você vai ouvir agora. Solta, Emanuel da Silva.
2: Essa aqui foi em São Paulo, viu?
3: Foi, né? Então solta aí.
7: Agora vai falar um cara que foi reeleito governador do Ceará e enterrou a carreira política do Ciro Gomes, derrotando o Ciro Gomes.
3: Aí, portanto, eu não vejo nada de extraordinário na fala do Lula, não. Ele, no entanto, poderia não ter falado isso, porque isso ofende, isso traz um ar de arrogância, de humilhação para um cearense que é paulistano também, que é Ciro Gomes. Ciro é de uma cidade do interior de São Paulo, Pindamonhangaba. Ele é de Pindamonhangaba, cidade do interior de São Paulo, Ciro Gomes. Nasceu lá, para quem não sabe, filho de Dr. José Euclides, filho mais velho que, quando o Dr. José Euclides veio para o estado do Ceará, casado ele com uma sobralense, ele veio exatamente já trazendo Ciro Gomes, já trazendo Ciro Gomes. Doutor José Euclides, pai de Ciro, pai de Cid, era advogado, como também advogado é o Ciro Gomes e o Ivo Gomes. Ivo e Ciro ambos são advogados, inclusive professores universitários. Seguiram o caminho do pai na política e no mundo do direito. E a fala de Ciro é uma ofensa a esse cearense, que eu sinceramente digo isso sem ter o menor temor de dizer. É muito mais preparado para ser presidente da República do que o Lula, mas é muito mais preparado do que Lula, Ciro Gomes. O Ciro Gomes, que é muito mais preparado para ser presidente da República do que o Flávio Bolsonaro, mas é muito mais preparado do que o Flávio Bolsonaro mesmo. Nós vivemos num momento de polarização em que, quando você fala alguma coisa que desagrada os bolsonaristas ou que desagrada os petistas, você corre o risco, inclusive, de ser meio que apedrejado nas redes sociais. Se até excluído por muitos das redes sociais, mas isso não me causa a menor preocupação. Ciro Gomes é de longe muito melhor do que Lula. Ciro Gomes é muito melhor do que Flávio, tanto em competência, como homem preparado e como íntegro, um homem com a história e vida pública de Ciro, com o tempo de vida pública que tem Ciro Gomes. Qual é a acusação de corrupção que pesa contra o Ciro? Nenhuma. Flávio, que é uma criança na vida pública, vários indícios de corrupção. Indícios contra Flávio Bolsonaro. Lula, acusações, aliás, indícios, acusações, condenações após comprovações de corrupção do presidente Lula. O presidente Lula foi condenado em 3 instâncias por liderar um grupo criminoso que surrupiou bilhões dos cofres públicos. Isso foi Lula, viu, gente? Foi o presidente Lula. Então, qual é a moral que Flávio Bolsonaro, e em especial Lula, qual é a moral que o Lula tem para apontar o dedo, para fazer uma crítica a Ciro? Não tem moral nenhuma. Na verdade, o eleitor, se fosse julgar justamente entre Lula, Flávio e Ciro, Ciro era para de longe ser o melhor avaliado pelo eleitor. Mas não é assim que a coisa é, né? A gente pensa, mas aí eu pergunto você, eleitor, quem é mais corrupto? Ou quem é corrupto, Lula ou Ciro? Claro que Lula. Lula é corrupto, condenado por corrupção em 3 instâncias, preso justamente por corrupção. O Lula presidente. Flávio, nunca foi acusado pelo... Quem é que faz a acusação? Juridicamente, quem faz é o Ministério Público. Não, ele está sendo investigado por corrupção, que é no caso do Banco Master. O que eu estou dizendo aqui, Leonardo e Emanuel, é muito pesado para mim dizer, porque bolsonarista e petista não vai gostar, mas é o que é. E olha que Luiz Lopes nunca votou em Ciro Gomes para a presidência da República. Luiz Lopes, aos seus 51 anos de idade, nunca votou em Ciro para a presidência da República. Mas, de longe, ele é mais preparado do que esses dois meninos aí, Flávio e Lula. Mais preparado, e se comparar quando o assunto é corrupção, aí sai do meio, porque o camarada há uns 40 anos na vida pública, não há uma denúncia de corrupção contra Ciro. Não há. Ele responde aí a dezenas de processos, nenhum por corrupção. Eleitores de Lula, eu estou mentindo? Eleitores de Flávio, Luiz Lopes mente? Não, Luiz Lopes fala a verdade. Aí qual é a moral que Lula tem para apontar o dedo para Ciro Gomes? Nenhuma, meu caro Emanuel da Silva, meu caro Leonardo. Vamos adiante, eu acho que no intervalo comercial, eu estava só ouvindo o programa e resolvi participar com os colegas desse jornal do Ceará, que é o maior noticioso do rádio em Limoeiro do Norte, em Russas, no Vale inteiro. Bom dia.
2: Emanuel da Silva, 6 horas mais 48 minutos.
1: Pois é, Valnato, 6h48, aí pessoal, a participação de Luiz Alves aqui no nosso programa Jornal do Ceará, na nossa maior do Vale. Nós vamos a mais um intervalo, e após o intervalo a gente vai já estar chegando também o horário de propaganda eleitoral das 7 horas. 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

0: 7 horas, 18 minutos, 7:18, voltamos com o programa Jornal do Ceará, aqui na sua Madovave, sua Rádio Progresso. Você é ouvinte da nossa emissora nessa manhã de terça-feira, 13º dia do mês de outubro. Você piscou e já estamos quase na metade de mais o mês de outubro. Rapaz, esse mês de outubro tá passando rápido, viu? Olha, amigos ouvintes, falando notícia que a nível estado do Ceará, feriadão tem pelo menos 4 mortes vítimas de afogamento no Ceará. 2 crianças e 2 homens. É, criança de 5 e outra de 10 anos. As mortes ocorreram em uma praia, em um açude e em 2 propriedades privadas. Um parque aquático e uma piscina entre o sábado 10 e o domingo 11, nesse final de semana. Os casos ocorreram na capital, Fortaleza, na região metropolitana e no interior do estado. Ouvintes, é. Vamos lá aos casos. Uma garota de 10 anos morreu após se afogar em um parque aquático na localidade de Barrinha, no município de Ipu, interior do estado, na manhã de domingo. Isis Maria Medeiros da Silva foi socorrida pela equipe do parque e encaminhada ao hospital do município Ipu. Devido à gravidade, a mesma foi transferida pelo SAMU para o Hospital Municipal Dr. José Evangelista de Oliveira, em Sobral, onde veio a óbito. A garota tinha 10 anos de idade. Uma tia da Isis, que estava com a menina e com 2 filhos no parque aquático, relatou que o afogamento ocorreu entre 11h30 e o meio-dia do domingo. Abre aspas, a gente tinha ido só para uma excursão. A primeira vez, a gente é de Ubajara. O velório e o enterro vão ser aqui, informou a tia da vítima. O Oasis Aquapark, onde a tragédia ocorreu, informou que tomou conhecimento da morte da garota na manhã desta segunda-feira, ontem, portanto, e se colocou à disposição da família da vítima. Segundo caso, um garoto de 5 anos morreu após se afogar em uma piscina no município de Boa Viagem, também no interior do estado. O caso ocorreu no último sábado, dia 10. De acordo com a SSPDS, que é a Secretaria de Segurança Pública e Defesa Social do Ceará, o menino foi retirado da água por familiares e levado ao hospital, mas não resistiu. O Balneário Brisa do Lago, onde a criança se afogou, emitiu nota de pesar nas redes sociais, em que afirmou que o empreendimento estava vivendo uma dor imensa pela perda de uma criança de apenas 5 anos. Uma vida tão pequena que foi interrompida de forma trágica. Terceiro caso, empresário morre durante viagem com a família. Este caso, mais impactante ainda, que é o irmão de um deputado. O empresário e agricultor Valteni Costa, de 48 anos, morreu afogado neste domingo, dia 11. Na praia da Sabiaguaba. Deixa eu ver se será que tá quente. Na capital. Ele era irmão do deputado estadual Niso Costa. Valteni estava a passeio na capital com a família para aproveitar o feriadão. Ele estava na praia com a mãe, irmãos, esposa, filho e sobrinhos e também os cunhados. O corpo de bombeiros informou que o afogamento ocorreu por trás da barreira de pedras da praia, em um ponto cego da torre de guarda-vidas, no lado oposto do rio Cocó, em relação ao posto de guarda-vidas numeração 11. A população avistou o afogamento e sinalizou para a guarnição. que atravessou o rio com pranchões e chegou ao local. Os bombeiros informaram que o homem, quando foi socorrido, estava com sinais de maior gravidade devido ao afogamento. Ainda na praia, Valteni teve uma parada cardíaca. A morte foi confirmada por equipe do SAMU, que atendeu a ocorrência. No mesmo trecho do litoral, os guardas identificaram múltiplos afogamentos. Uma das vítimas já estava sendo retirada da água por populares na areia quando a equipe de resgate chegaram, enquanto outras três pessoas foram resgatadas pelos guardas-vidas. Um delas era Valteni, que não resistiu. Quarto caso. Corpo de bombeiros atendeu a ocorrência de afogamento no açude de Pacoti, em Itaitinga, município da região metropolitana. Uma testemunha indicou o ponto de afogamento. Após 12 minutos de varredura subaquática, localizaram o corpo a cerca de 12 metros de profundidade. A vítima tinha 28 anos, natural do município de Ocara. A operação contou com o apoio da Polícia Militar, presente com a viatura de Itaitinga e também da Defesa Civil de Horizonte. Este caso não teve a vítima até o momento identificada. Quatro casos com vítimas fatais e no mesmo trecho da Praia Sabiaguaba, outras três pessoas foram socorridas que estavam se afogando. Quatro, né? Com o Valteni, que infelizmente veio a perder a vida. Ou seja, ouvintes, vários registros de afogamento, infelizmente quatro vítimas fatais nesse feriadão prolongado, ouvintes da nossa emissora, né? Só fica aí o sentimento de pesar e tristeza a todos os familiares das quatro vítimas, dois homens e duas crianças, uma criança de 5 e uma criança de 10 anos de idade. Tristeza muito grande, né? Estavam aí curtindo o feriadão e infelizmente perderam a vida. 5:25, Leonardo.
1: 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Programa Jornal do Ceará, 7:26, 7:26, programa Jornal do Ceará aqui pela sua 101 FM, um caso curioso, né? Foi lá na cidade de Arneiroz, né? Criminosos se passa por policiais, invade residência e sequestra duas irmãs de 15 e 18 anos, viu? Momento de terror e desespero marcaram a segunda-feira na localidade de Cachoeira de Fora, zona rural de Arneiroz, no interior do Ceará. Duas irmãs de 15 e 18 anos foram retiradas à força da residência dos avós por quatro homens que se passaram por policiais. Segundo informações preliminares, os suspeitos chegaram em um carro branco e exigiram que a jovem fosse apresentada, alegando fazer parte da polícia. Em seguida, renderam as vítimas, amarraram suas mãos com abraçadeiras e levaram. Antes de fugir, os criminosos ainda revelaram à família que não eram policiais. As irmãs, identificadas como Clarice e Letícia, são naturais de Tauá e estava morando com os avós em Arneiroz. Informações iniciais apontam uma possível ligação anterior da jovem com integrante de uma facção criminosa, circunstância que ainda precisa ser esclarecida pelas investigações. A polícia realiza diligência na região para localizar as vítimas e identificar os responsáveis. Até o momento, o paradeiro das duas jovens não foi informado, né? Deus abençoe que ainda estejam com vida, né? Se não já tiver acontecido alguma coisa pior com ela. Não é o que a gente espera, né? Que seja encontrada, que a polícia possa identificar esses criminosos e prender, né? Isso aconteceu lá em Arneróis, desses criminosos se passando aí por policiais, né? Isso mesmo. 7:28, 7:28, programa Jornal do Ceará aqui pela sua 101 FM, você que está nos ouvindo aí acompanhando o nosso programa, o nosso muito obrigado pela sua audiência, pela sua companhia aqui do nosso programa, o povo de Jaguaruana que está nos ouvindo aí acompanhando o nosso programa, obrigado pela audiência aí da Progresso 101 FM na terra da rede aí, dá um bom dia para o Lourinho, tá sempre nos ouvindo aí acompanhando o nosso programa, que é irmão do secretário de obras do município de Jaguaruano, Leandro Faca Cega, né? Tá sempre aí acompanhando o nosso programa, tá na luta aí do trabalho todos os dias acompanhando o nosso programa, o secretário Leandro também que faz um grande trabalho na terra da rede aí como secretário de obras do município de Jaguaruano, vereador Hinaldo Lima também, o nosso bom dia, obrigado pela audiência aí do nosso programa Jornal do Ceará, que pela sua 101 FM, a maior do Vale, o povo aí da terra da rede, nos ouvindo, acompanhando o nosso programa nesta manhã, Emanuel da Silva.
0: Pois é, Valnardo, ouvintes da nossa emissora, ouvintes da nossa maior do Vale, nossa Rádio Progresso. Nós somos amigos, você ainda ligado na nossa emissora, rapaz. Deixa eu voltar aqui. Ouvi a matéria aqui, mas a matéria não traz ali ainda a atualização se as vítimas, se essas duas irmãs foram encontradas, né? E também a Secretaria de Segurança Pública também não se pronunciou ainda, né? Então, fica a expectativa se essas irmãs vão ser encontradas. As equipes de segurança, né? A família espera encontrar ainda com vida, né? Mas até o momento não se sabe o paradeiro das vítimas, né? Das duas irmãs. Não se sabe, né? E aí fica-se a expectativa aí por parte dos familiares. Ouvintes. Olha, cenas fortes registradas por câmeras de segurança mostra filho atacando o pai de 69 anos com faca, chute, soco e o mesmo acabou sendo baleado por PM em Crateús. É isso mesmo que você ouviu. O policial militar de folga agiu em defesa de um idoso de 69 anos que estava sendo atacado com golpes de faca, chutes e soco pelo próprio filho no município de Crateús, interior do estado. Isso na tarde do último domingo. O soldado, identificado como Helder, que reside próximo ao local e ouviu as agressões, atirou contra a coxa do homem de 21 anos para conter o ataque, ocorrido em frente à casa da vítima, no bairro Ipasse. A vítima e o agressor foram socorridos e permanecem internados em um hospital da região. O homem foi autuado em flagrante por tentativa de homicídio e está sob escolta policial na unidade de saúde. Conforme o que relatou o PM, abre aspas, eu saí armado para me preparar para o pior. E o pior ia acontecer. De fato, ele já vinha com a faca na mão para terminar de matar o pai dele. Ele estava gritando muito e eu tive que realizar um disparo nas regiões inferiores dele para cessar a injusta agressão contra a minha vida e principalmente contra a vida do próprio pai que ele ia matar. Deixa aspas para o que afirmou o policial militar. Em vídeos registrados por câmeras de segurança, o homem aparência empurrando o pai e desferindo diversos chutes contra a cabeça do idoso, que sangra no asfalto. Ele chega a arrancar um portão da residência e jogar contra o próprio pai. Minutos após o início do ataque, o policial chega ao local e faz disparo de arma de fogo nos membros inferiores do jovem para conter as agressões. Outros moradores também chegaram para socorrer a vítima. A Polícia Militar, bem como também o SAMU, foram acionados para atender a ocorrência. Em nota, a Polícia Militar do Ceará informou que o soldado interveio em uma ocorrência de violência familiar, impedindo que o homem fosse novamente atingido e preservando sua vida. Segundo a corporação, a vítima e o agressor receberam atendimento médico imediato por meio do SAMU e foram encaminhados ao Hospital São Lucas para cuidar dos médicos. O estado de saúde do idoso é considerado estável, segundo relatado pelo PM LD, que acompanha o caso. A faca utilizada na ação foi apreendida no local pela Polícia Militar e encaminhada à Delegacia Regional de Crateús. De acordo com informações preliminares, o homem sofre de transtornos psiquiátricos e já havia sido internado em outras ocasiões devido aos problemas de saúde mental e uso de entorpecentes. Ouvintes da nossa Maior do Vale, caso esse lá em Crateús. Quem viu as imagens são bastante fortes, não vou colocar na nossa transmissão. 7:34, vamos ao intervalo comercial, faturar e voltamos já com mais informações, notícias do nosso programa Jornal do Ceará. 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Isso mesmo. Vamos ao intervalo, faturar e voltamos já com o programa Jornal do Ceará.
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0: 7h44, 7h44, voltamos com o programa Jornal do Ceará, aqui na Sua Maldovado, sua Rádio Progresso, ouvintes da nossa emissora, você ouvinte da nossa Bado Vale, você que está conectado em mais uma manhã de terça-feira aqui no nosso estado, o programa Jornal do Ceará. Olha, polícia apreende 9 granadas, pistolas e drogas durante baile funk na capital. Rapaz, 9 granadas. 2 suspeitos foram detidos durante a operação. Isso no último domingo. Sabe aonde? Em Messejana, na capital. 9 granadas, 5 pistolas, mais de 100 munições e também comprimidos de êxtase. Após dispersar o público, as equipes policiais realizaram buscas nas vias próximas, apreendendo 3 pistolas, uma Taurus TS-9 calibre 9mm, uma Taurus 940 calibre .40 e uma Taurus G3 calibre 9mm, além de um rádio comunicador e 3 granadas de mão. Ainda durante as diligências, oficiais da terceira companhia do primeiro BP Choque abordaram 2 suspeitos em fuga, um de 17 anos e outro de 26. Com eles, principalmente com adolescente, foi apreendida uma pistola calibre 9mm, acompanhada de 16 munições intactas, e com um homem de 26 anos, encontraram um cinto tático com 3 artefatos explosivos. As outras granadas que foram apreendidas, segundo a polícia militar, ambos confessaram fazer parte de um grupo criminoso que atua na região. Os mesmos ficaram feridos ao tentar fugir pulando obstáculos e receberam atendimento médico antes de serem encaminhados para procedimentos legais. Na continuidade das buscas, equipes do COTAM também localizaram outro cinto contendo granada de mão. No mesmo local foram apreendidos uma pistola Taurus G2C calibre 9mm, acompanhada de 2 carregadores e 16 munições intactas, além de 11 comprimidos de êxtase. Ouvintes da nossa emissora, rapaz, 9 granadas de mão, são objetos explosivos, 5 pistolas e mais aí 100 munições e os comprimidos de êxtase apreendidos pela corporação, pelas equipes da polícia militar, COTAM e CPBOP. Ouvintes da nossa emissora, é, pessoal, os riscos aí, né, de se frequentar festas hoje em dia, né? Ninguém sabe como está se portando a outra pessoa, né? Aí, os rapazes estavam na festa, muito bem armado, muito bem equipado, viu? Ouvintes, falando de falar de coisa ruim, vamos falar de quanto é boa, né? Esporte. Coisa boa para alguns, decepcionante para outros. Esporte, Série A, Série B do Campeonato Brasileiro. Tivemos ontem o término da 30ª rodada da Série A e também o término da 33ª rodada da Série B. No caso, término, ainda tem um jogo para hoje, né? Da Série B. Pela Série B, 33ª rodada começou no domingo. Juventude 2, São Bernardo 2. Atlético de Goiás 1, Sport 1. Náutico 0, Vila Nova 2. Operário 0, Goiás 2. Cuiabá 0, Avaí 1. Resultado nada favorável para o Botafogo de São Paulo, nem para o Ceará. Fortaleza 2, CRB 2.
1: Orar pro Fortaleza, o Fortaleza vai, não ganha. Quero a oportunidade do Fortaleza de colar nos líderes. Ficar ali a dois pontos ali do primeiro e segundo colocado. Mas.
0: Já dispensou o quê? Seis partidas. Foram o quê? Seis empates seguidos? Em casa, pelo menos. De 18 deixou de ganhar 12 pontos.
1: E agora tem jogo importantíssimo fora de casa, difícil contra a equipe do Sport, precisando vencer. O Sport também brigando por vaga no G6. Então fica delicada aí, a torcida protestou ontem, com razão, situação do Fortaleza que vinha bem aí, desperdiçando pontos preciosos, principalmente jogando em casa, né? Quando o mando é da equipe do Fortaleza, mais de 30 mil torcedores ontem na Arena Castelão e saíram decepcionados com o resultado de mais um empate contra a equipe do CRB.
0: Também tivemos Novo Horizontino 5, Ponte Preta 1, Criciúma 1, América Mineiro 0. Botafogo de São Paulo 1, em cima da equipe do Ceará. Esse aqui é um confronto das duas equipes que estão ali. Um é o 16º e o outro é o 15º, brigando para se afastar da zona, né? O Ceará podia ter colocado aí uma distância maior. Ficou para hoje Atlético e Londrina, às 19h30. Próximo jogo do Fortaleza, como o Leonardo disse, é contra o Sport, na sexta-feira. E o do Ceará é no sábado contra o Juventude. Recebe o Juventude, rapaz. Classificação na segunda. Os seis primeiros colocados. Primeiro colocado, Vila Nova com 61 pontos. Seguido por Novo Horizontino com 60. Juventude é o terceiro colocado com 60 pontos. Fortaleza é o quarto com 57. Criciúma é o quinto com 56. Atlético de Goiás é o sexto colocado com 53 pontos. O Ceará é o 14º com 42 pontos. Seguido por Atlético com 42. Botafogo de São Paulo com 41. Na zona de rebaixamento temos Avaí com 36 pontos. Duas vitórias consecutivas do Avaí. Será que o Avaí vai escapar? Tem ainda 5 partidas, 15 pontos para o Avaí conseguir escapar. Tem chance de escapar. 18º Londrina com 28 pontos. Joga hoje. América Mineiro já rebaixado em 17. Ponte Preta já rebaixado em 13 pontos. Na segunda, na Série B do Campeonato Brasileiro. Indo para a Série A, tivemos no sábado o início da 30ª rodada com Vasco da Gama e Remo, 0x0. Jogo de sangrar os olhos para quem assistiu. São Paulo 2, Vitória 1. Atlético Mineiro, já no domingo, Atlético Mineiro de virada 2x1 em cima do Santos. Só resolveu jogar depois dos 46. O gol do Santos já foi já os 46 minutos de jogo, praticamente. Já não. Os 88 minutos de jogo, como é que pode? E tu mover ela ainda nos acréscimos. O Flamengo fez 1x0 no Fluminense. O placar foi injusto. Creio que o Pulgar deveria ter sido expulso. Aquela entrada ali era cartão vermelho, o juiz não aplicou. Complicado, né? No outro jogo contra o Santos, o jogador do Santos deveria ter sido expulso, não foi expulso. Ontem, o jogo do Flamengo, a entrada era para vermelho direto. Ficou apenas no amarelo, o juiz errou. E é complicado você reclamar da arbitragem do Brasil, né? Não é à toa que o presidente, o Samuel Xavier, após o jogo, ficou muito bravo, bem como também o presidente da equipe do Fluminense ficou muito bravo com a arbitragem. Mas é aquela coisa, né? A arbitragem no Brasil é muito complicado de você se cobrar. Palmeiras passeou em casa 4, Corinthians 1. Era para ter sido 5, mas o Paulinho perdeu o pênalti. E cabia mais, porque o Palmeiras tirou o pé no segundo tempo. Grêmio 1, Internacional 1. Resultado nada favorável para os dois. Nada mesmo, viu? Bahia 1, Mirassol 0. Curitiba 1, Botafogo 1. Chapecoense 1, Atlético Paranaense 4. Bragantino 4, Cruzeiro 2. com o término da 30ª rodada, vamos aos a classificação. Liderando tem o Flamengo com 64 pontos, seguido pelo Palmeiras com 63. Terceiro colocado é o Atlético Paranaense com 53 e o Fluminense é o quarto colocado com 51 pontos. Lá embaixo, último colocado o Chapecoense com 18 pontos, na 20ª posição. Remo tem 25, é o 19º colocado. Grêmio, 18º, tem 31 pontos, 3 empates consecutivos. 17º colocado é o Internacional de Porto Alegre, com 32 pontos. O primeiro fora da zona tem o Corinthians, com também 32 pontos. Só que o Corinthians vem de 8 derrotas consecutivas. Essa já é a segunda pior sequência do século. Perde apenas para 2000, quando o Corinthians teve 9 derrotas consecutivas. Próximo jogo do Corinthians é contra o Vitória. Vitória, Vitória. Na 15ª posição temos o Mirassol, 14º Vasco da Gama, 13º Botafogo, 12º a equipe do Vitória. São equipes aí que estão a 4 pontos da zona de rebaixamento, viu? Equipes essas que qualquer momento pode pintar na zona. Faltam ainda 8 rodadas. É claro, o Chapecoense e Vasco tem um jogo atrasado, mas não vai fazer muita diferença para o Chapecoense, tem que precisar de um milagre. São aí 8 rodadas com um total de 24 pontos em jogo para essas equipes. Para a Chapecoense, precisaria de um milagre. Teria que vencer as 9 rodadas para escapar da zona de rebaixamento. Mas aí também é querer demais de uma equipe que só venceu 3 partidas na temporada, né? 7:56, programa Jornal do Ceará ficando por aqui. Vem, programa Conectados, 10h, programa Trovão no Ar, 11h, Luiz Alves e o Povo, 13h, programa Revista Agrícola, 16h, programa Beija a Cultura, 18h, programa Violas de Repente, 18h30, programa Violas Jaguaribanas. A todos, ficamos por aqui com o programa Jornal do Ceará.
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2: 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Ouvintes, eu sei que às vezes a dor é grande.

0: amanhã vai ser melhor e mais feliz, pois assim será. Falei e tá falado. Bom dia, hoje é terça-feira, 13 de outubro. Começa agora o Trovão no Ar, a verdade doa em quem doer. Bom dia, Emanuel da Silva e Erivando Lima.
1: Muito bom dia, Rosil Bezerra, bom dia para você, ouvintes, Emanuel, e todos estão ligados conosco a partir de agora aqui no programa O Trovão no Ar, na sua Progresso FM. Aqui você nos acompanha pelo aplicativo RádiosNet, aí pela nossa página no Facebook, enfim, pelo seu radinho convencional, aquele radinho de pilha, que você tá ligado conosco, meu bom dia, meu abraço, muito obrigado sim pela sintonia. Aqui você pode usar e abusar dos nossos telefones, 21450202 e ainda o telefone WhatsApp 88DDD 99648 1928, são os telefones para você ligar e participar aqui do nosso programa. Fique à vontade, participe, mande a sua mensagem de voz, sua mensagem de texto, enfim, aqui o programa você tem espaço livre. E vamos trazer o bom dia do Emanuel Silva. Alô, alô, Emanuel, bom dia.
2: Bom dia, Ivan Lima, bom dia, Rosel Bezerra, ouvintes do programa Trovão no Ar, mais uma manhã de terça-feira. Bom dia a todos os ouvintes, Ivan Lima.
1: Olha, são 10 horas mais 5 minutos, agora 10 e 5, vamos aos destaques do programa de hoje.
3: E estas são as principais manchetes desta edição.
0: Comissão do Senado marca a votação da PEC da Segurança Pública, pauta de Lula para quarta-feira.
1: Olha, a polícia prende 3 em operação contra Betis e tenta bloquear em torno de 154 milhões.
0: Amílcar Silveira propõe parceria com o Denox para a perfuração de poços profundos na zona rural do Ceará.
1: Homicídio à bala no município de Russas, no distrito de Flores, no final de semana, aconteceu sim.
0: Caminhão do cidadão chega a Limoeiro com emissão de identidade e outros serviços.
1: Papa é internado para remover nódulo, ou seja, no pulmão. Papa!
0: 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E para a gente começar, a gente traz a informação que a Comissão de Constituição, Justiça e Cidadania do Senado deve votar emendas à PEC. Propostas ou proposta de emenda à Constituição da Segurança Pública desta quarta-feira, amanhã, portanto. A proposta amplia as atribuições da União na área para ampliar o combate ao crime organizado. O texto, base da proposta, foi aprovado em setembro. O presidente Lula já havia manifestado a intenção de criar o Ministério da Segurança Pública, promessa que não foi cumprida durante o mandato. O mandatário, no entanto, condicionou a nova pasta à aprovação da PEC da Segurança Pública, que estava parada no Senado. Se aprovada, a PEC, cujo parecer foi feito pelo senador Rogério Carvalho, do PT de Sergipe, avança para a votação do plenário do Senado. A aprovação de, portanto, uma comissão especial, portanto, é a exigência desta votação. Portanto, vamos aguardar que tudo chegará aos seus em

0: Entretantos, deixa eu aqui abraçar meu caro Ivandolini Emanuel, depois desse feriado, ao Aurélio de Jesus. Não é o Aurélio radialista, esse é o cãozinho. Aurélio de Jesus, que tem um CD, e esse CD toca músicas evangélicas. Eu, inclusive, Emanuel, vou mandar aí para ti, para você colocar na playlist, porque é o russano, e ele canta músicas que engrandecem o Senhor Jesus. Entre faixas, falando de Jesus e Deus é fiel, acústico. Então, inclusive tem nesse CD playback, para que você possa também cantar. E o Aurélio de Jesus, que posteriormente, na programação desta emissora, acredito que vão tocar, até porque é um valor da nossa terra russa, Aurélio de Jesus. Então, um abraço para ele, a família, um abraço ao Zé da Carroça, também a dona Ana, sua esposa, seu filho Rubens, abraçar aqui o Gordinho Lanche, dona Regina, seu filho Cauê, né? 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
1: Pois é, rapaz, só quer divulgar, saborear lá a massa do meu amigo Gordinho do Lanche, né? Porque ele é pizzaiolo, eu também sou, né? Também fui pizzaiolo.
0: Vixe, começou a mentir, meu Deus.
1: Pizzaiolo, você sabe nem o que é pizzaiolo, rapaz, pelo
0: bem
1: amor
0: não.
1: De Deus.
0: Não, bem não, eu sou analfabeto de pai e mãe.
1: Então não diga que os outros não, os outros não foi pizzaiolo, viu? Porque eu fui pizzaiolo durante 10 anos, tá bom?
0: Fala, meu Deus.
1: E meu você, Deus. E quem faz não desaprende, não.
0: Eita!
1: Beleza? Emanuel, teve um caso aqui no Ceará de duas garotas desaparecidas, né? Que foram desaparecidas, foram sequestradas por pessoas se passando por policiais. Onde esse caso aconteceu, Emanuel? Traga essa informação pra gente. Esse caso, as duas meninas foram encontradas na cidade de Itauá. Foi isso, Emanuel? Foram localizadas as meninas, inclusive mortas? Os dois corpos?
2: Pois é, irmão Lemos, os dois corpos foram localizados na manhã da última segunda-feira. Segunda-feira não, terça-feira, rapaz. Três é terça-feira. Na entrada.
1: E foi hoje, né? Hoje pela manhã.
2: É, hoje pela manhã. Localidade dos Angicos, em Itauá, à margem da CE-176. De acordo com as informações, os corpos seriam das duas jovens que foram raptadas no final da tarde, da última segunda-feira, lá no município de Arneiroz. As vítimas foram identificadas como Clarice e Letícia, que residiam com a avó na localidade Cachoeira de Fora. Segundo relatos, homens não identificados chegaram à residência e levaram as duas jovens à força. As forças de segurança de Itauá e de toda a região foram acionadas e se deslocaram até o local da ocorrência para isolar a área e iniciar os procedimentos. Portanto, né, vale lembrar que as duas jovens foram raptadas, né, foram sequestradas por esses homens, e hoje de manhã os dois corpos foram encontrados às margens da CE-176 lá em Itauá, que dá acesso ao município de Arneiroz. As vítimas estavam residindo em Arneiroz. Os corpos foram encontrados na CE que liga os dois municípios, né, Itauá e Arneiroz, Erivando Lima.
1: Pois é, mais uma outra informação aqui na área policial, trazendo para você a nível de estado do Ceará. Na verdade, essa informação aqui não foi nem no Ceará, essa informação aqui foi no estado de São Paulo. Mas antes, só confirmando aí que teve esse fato aí no final de semana, que foi exatamente esse crime de homicídio no distrito de Flores, do município de Russas. Um jovem de apenas 16 anos de idade, natural de Bicuitinga, ele que residia no ramal de Flores, foi assassinado lá em Flores neste final de semana. A polícia agora trabalha na investigação para saber a causa, né, a motivação e a causa-morte desse caso, desse jovem, muito jovem, né, 16 anos, que morreu ali, foi assassinado no distrito de Flores, aqui no município de Russas. Tá certo? E essa manchete que eu trouxe, uma investigação do DEIC identificou 38,5 milhões transações bancárias e mais, ou seja, esquemas de fraudes em jogos de cassino virtual e também tarefas remuneradas. Justiça autorizou inclusive o desbloqueio de até 154 milhões, gente. Oh, meu Deus do céu, menino, é muita corrupção nesse Brasil, gente. É muita corrupção. O grande problema é que muita gente não consegue enxergar, é uma cegueira danada, menino, nesse país. As corrupções, cada dia que passa, é corrupção em cima de corrupção, né? Corrupção em cima de corrupção, né? Pois é. Isso aqui, porque já a gente traz mais informações, deixa eu ver aqui. Tem gente aí na linha? Meu amigo irmão Geraldo, da cidade de Aracati, da região do Aracati, tá conosco. Irmão Geraldo, bom dia, meu irmão.
3: Tá ouvindo bem, senhor Ivani?
1: Muito bom, por sinal, o seu som.
3: Oi, senhor Ivani, bom dia aí pro senhor, que Deus foi lhe abençoando, que abençoado o senhor já é, né? O senhor é um homem que tem duas famílias, tem a sua família de sonhos e tem a família que eu vi Deus, né? Que é maior que a família de sonhos, senhor Ivani. E o menino aí, o seu, pode dizer, um realista muito experiente, e o Emanuel, né? Graças a Deus, a Manuel está atendendo muito agora, graças a Deus, né? Mas, senhor Ivani, a gente fica se perguntando, porque nesse país, se o senhor quiser responder, se eu puder aí responder, ou tiver alguma autoridade aí escutando, por que nesse país chamado Brasil é tanto escândalo, é tanto desvio de dinheiro, tanta investigação, né? As cooperativas aí, NSS, esse negócio do banco aí, isso até o BNB também está envolvido com esse negócio do banco desse homem aí. O que é, doutor, que esse Brasil, tanto isso não se acaba, senhor Ivani, porque isso não se acaba, quando termina uma, já começa outra, e ninguém vê ninguém devolvendo nada, ninguém vê ninguém vai preso, mas com 2 dias já está solto, né? O que é que esse Brasil é desse jeito, já alguma autoridade, algum juiz, algum delegado, algum promotor escutando o programa, quiser dar uma resposta aí? Por que acontece isso? As pessoas fazem, acontece, não dá nada, não vai preso, mas não fica. Pega 400 anos de cadeia, mas tira 3-4 anos liberado, né? Ah, pois é, Sérgio, vamos ficar por aqui, Deus continue abençoando os senhores demais, Sérgio.
1: Beleza, tá aí, irmão Geraldo da região de Aracati, participando aqui do programa. Outro vão no ar, meu caro RB.
0: Muito bem, meu caro Erivando Lima. Outra informação que nos chega é que o presidente da Federação da Agricultura e Pecuária do Estado do Ceará, Amílcar Silveira, esteve reunido com representantes do DEDOPS, onde propôs uma parceria com o órgão federal para perfuração de poços profundos na zona rural do Ceará. Também participaram do encontro o diretor-geral do DEDOPS, Fernando Marcondes de Araújo Leão, o secretário do Desenvolvimento Econômico do Ceará, Fábio Feijó, e o deputado estadual Salmito Filho. A parceria seria para a cessão de máquinas do Denox por meio de convênio para ampliação da perfuração de poços no interior do Ceará. A iniciativa visa amenizar os efeitos da forte estiagem que vem castigando o Ceará, sobretudo o interior, dificultando o acesso da população à água, Erivando Lima.
1: Pois é. O Ayrton está com a gente? Vamos lá, Ayrton, bom dia.
4: Bom dia, Erivando Lima, bom dia, Rosil, bom dia, meu caro amigo Manuel.
1: Fica calado, viu?
4: Passando nessa terça-feira.
1: Não diga aquele negócio, não.
4: Já para os amigos aí, né? Um bom dia aí, né? Não para vocês, para toda a família de vocês, os ouvintes, né? Abraçar meu amigo Zé Cantor, né? Daniel, da padaria aqui, que tá na escuta do programa.
1: De manhã ele tava dormindo, mas agora tá acordado, Daniel, viu? Um
4: abraço aí pra você. Seu Chico Gomes, né? Felipe, Zé Mendes, toda essa região, irmão Zé, que tá aí ouvindo o programa. Eu pensava que você nem vinha, Rosil. O programa era Ivan Lima dizendo que hoje era feriado. Você não gosta de um feriado?
1: Não, hoje é feriado para os professores estaduais. Ah,
4: sabe que você nem vinha. Olha aí, Rosil. Mas
1: é porque ele não ouviu.
4: Ele gosta de enfezar, né, Rosil?
1: Ele não ouviu.
4: Sinceramente, né? Um abraço aí.
1: Hoje é feriado para os professores das escolas estaduais, não é nem município. Outra coisa, o Rosil não é professor, não. Não vai poder faltar o programa, não. O feriado é para os professores estaduais.
0: Entendeu, municipais? Mas aí o feriado foi antecipado, viu? Pelo governo do estado.
1: Ah, mas o feriado...
0: O dia não é hoje o dia do professor.
1: É, mas o feriado está sendo comemorado hoje. Está sendo cumprido
0: eu
1: hoje.
0: Não sou tu não, bicho mentiroso, que tu já foi tudo na vida. Até tocar triângulo, tu disse que teve nascença. Ai, mentira.
1: Assim, nascença não tem como, porque você nascendo tocando triângulo não tem como. Deixa de ser mentiroso, rapaz. Mentiroso é você.
0: Rapaz, mente.
1: São 10 da manhã, mais 21 minutos agora, 10h21.
0: Mandar um abraço, meu caro Erivando Lima, para o subtenente Weston Pitel, que sempre está nos ouvindo, e ele participa do grupo Ocorrências Policiais, assim como eu participo, e eu abraço através dele, o primeiro BPM, toda a corporação, aos Rayan, na pessoa do capitão Jonas, e a todos, enfim, que estão trabalhando na segurança pública, guarda municipal de Russas, o Demutran, a todos, enfim. Mas me diga aí, subtenente Weston Pitel, como foi, portanto, a atuação da PM deste final de semana, de ontem para hoje? Seja bem-vindo ao Trovão no Ar.
5: Tranquilo na cidade de Ruas, Pantão, foi muito tranquilo. Tivemos só uma ocorrência no Vale do Jaguaribe, na cidade de Limoeiro do Norte, violência doméstica, crime de Maria da Penha. Mas cidade Ruas, Jaguaruana, Quixeré, Tabuleiro, São João do Jaguaribe, foi tudo tranquilo na área da primeira CIA. Na segunda CIA só tivemos só mesmo uma ocorrência, Maria da Penha.
1: É a Lei Maria da Penha.
0: É. Um abraço. Muito obrigado, subtenente Weston Pitel. Erivando, é com você com mais informações e posteriormente vamos trazer o nosso faturamento. 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
1: Olha, almoçar de graça, tomar refrigerante, cerveja, suco, carne de carneiro, de galinha, galinha cabidela, bacurim, tudo que você possa imaginar. Eu almocei ontem e o preço não existiu, porque foi de graça, lá no meu amigo Dadá da Caçamba.
0: Eita, logo.
1: Foi o aniversário, tá, o aniversário dele.
0: Ah,
1: domingo. O aniversário dele. Depois eu saí de lá, fui para outro aniversário do Mazinho, Mazinho Lima, né? Foi 2 aniversários no mesmo dia.
0: Mazinho Lima, seu irmão?
1: Sim. Lá, rapaz, eu não sei qual que estava melhor do que os dois. Um melhor do que o outro, viu? Cada qual melhor do que o outro. É?
0: É, rapaz.
1: E o preço bem acessível.
0: Por isso que sua barriga, sua barriga bate recorde. Você devia ir. Aliás, eu acho que o Guinness deveria colocar sua barriga como maior barriga, o bucho maior que tem.
1: Não pode, não deve colocar, porque não é. Não vai fazer uma coisa que não é, né?
0: É.
1: Então lá no Mazinho tava também banho de piscina, né? Carne assada, feijoada, água de coco.
0: Aí cadê? Tu me convidou, Aberta?
1: O aniversário não era meu, não. Eu fui convidado. Aí eu vou pegar e sair de casa pra ir pra um aniversário pra cozinhar, levar uma caixa de problema comigo? Eu não vou. Bom, são 10 da manhã, mais 28 minutos. 10:28, seu Leôncio. Tá vendo aí, né, seu Leôncio? Dona Sucô lá na Toca do Leão, bom dia pra vocês. Ô pessoal, vocês aí que estão dizendo, espalhando, que o asfalto da Pitombeira já foi concluído. O asfalto da Pitombeira ainda não foi concluído. Ali me parece que a terceira e a quarta camada que já foi colocada um em cima da outra, porque a primeira foi feita a terraplanagem, depois foi colocado o óleo, depois foi colocada a brita, depois da brita foi colocado outro material por cima da brita, e agora está faltando a parte final, viu? A parte final, eu acredito que se não essa semana, mas na próxima semana será concluído sim o asfalto da comunidade da Pitombeira. Muita gente, às vezes, pessoa por falta de conhecimento, não procura se informar direitinho e ficam falando as coisas, né, que não é verdade. E as pessoas ficam me perguntando, Ivan, rapaz, estão dizendo... Não, não acabou. O asfalto da Pitombeira ainda não acabou. E ontem eu falei até com um rapaz da empresa, ele me garantiu que no máximo... Foi anteontem que eu falei com ele, ele vai no máximo 12, 15 dias, no máximo, será concluído sim essa parte do asfalto. É, a última camada que tem que ser colocada por cima será exatamente o asfalto. Então, vai ser feito, né? De que forma esse asfalto, não sei, se é o asfalto quente, se é o asfalto cru, se é aquele óleo que se transforma em asfalto, só sei que vai ser concluído ainda. Não foi concluído. Quem pensar que o asfalto é aquilo ali, não é ainda, viu? Vai estar na reta final do asfalto lá da Pitombeira, que foi um sonho, que era um sonho da comunidade, que muita gente disse que ia andar arrastar o caneco pelo chão, andar de calcinha, mas não tem coragem, e que o prefeito esperou tanto por uma empresa que ficou de vir aí, fizeram licitação, recurso da conta, e essa empresa não chegou, e o prefeito se apurrinhou e disse, eu vou fazer por conta do município. Foi lá, juntou um dinheirinho de fora a parte, fez por conta do município. E o recurso que vinha para fazer essa estrada? O prefeito disse que não perde, o recurso vai ser aplicado em outro local, só que ele disse que não vai dizer mais onde é, vai esperar chegar, depois que chegar, aí vai anunciar onde é que vai ser aplicado esse asfalto da estrada da Pitombeira, que era para ser exatamente feito da Pitombeira. Como demoraram demais, foi mais quase um ano e meio, dois anos, né? Não vieram, só embromando. Aí o prefeito, não, vou fazer por conta do município e fez, né? Então tá aí, está fazendo, tá na reta final o asfalto da Pitombeira. Deixa eu mandar um abraço aqui pro nosso pai, do nosso amigo Alfredo, rapaz, eu até esqueci o nome dele. Tem que mandar um alô pra ele, que ele diz que escuta a gente todo dia, viu? Todo dia, foi solidário comigo, disse que tá do meu lado, disse que fica muito chateado quando vê as acusações do Rosil Bezerra aqui me maltratando. Eu disse, não, senhor, fica tranquilo que aquilo ali não me atinge nada não, viu? Não me atinge nada. Um abraço lá pro senhor, pro amigo. Eu acho que é 80 aninho que ele tem já. Aliás, Rosil, nesta quarta-feira ou é quinta? Aniversário de 80 anos do nosso amigo Dr. Mazinho Lima, né?
0: Exatamente, dia 15.
1: Quinta-feira.
0: Quinta-feira. Quero no aqui... horário, Erivan. Você já sabe, né? À noite. Eu vou até aqui visualizar pra. Eu, inclusive, eu... é à noite, com certeza. Deixa eu só verificar aqui. No convite que me foi enviado, que é justamente para os 80 anos do Dr. Mazinho, grande advogado, radialista também, né? Já foi policial rodoviário federal, e ele vai comemorar, junto com a família, com os amigos rotarianos, nós rotarianos, os companheiros do Rotary e companheiras, os 80 anos do Dr. Mazinho, que vai ser justamente dia 15, viu? Às 19 horas, lá na Carnaubeiras Garden. Eu não sei onde é que fica, não, mas o doutor Mazinho me disse mais ou menos onde é, viu, Erivan?
1: Tanto você vai pelo Pedro Ribeiro, como que vai aqui pela Vila Matoso, Timbaúba, Ciprício, dá para ir para os dois lados.
0: Diz que é um local lá de eventos e o que é estiloso, viu? O local.
1: É, lá foi. Foi feito exatamente para isso, né? Para aniversários assim.
0: Exato.
1: Pessoas especiais, gente, né? Então acontece lá no Carnaubeira, o nome é Carnaubeira, né? Então será você nesta quinta... Não sei, eu não fui convidado. Dia 15, quinta-feira, mas eu quero aqui de antemão desejar os parabéns pro doutor Mazinho, que é uma pessoa que eu quero muito bem.
2: Aí, doutor Mazinho. Rosil, você vai tomar companhia do Rosil.
1: A esposa dele, doutora Dona Benedita, né? Doutor Mazinho, pessoa que eu quero muito bem, um dos maiores advogados do Brasil.
0: Loiana.
1: Maiores e melhores advogados do Brasil, doutor Mazinho, né?
0: É. Um
1: abraço pra ele, gente da melhor qualidade.
0: Mandar um abraço pro Coronel Pinheiro, que tá nos ouvindo.
1: É, rapaz, o Pipim vai lá também, o Pipim.
0: Meu presidente de honra, do Rota, meu companheiro. Muito bem, Manuel, você falou o quê?
2: Ele não lhe convidou? Leva o Erivan como companheiro.
0: Não, ele convidou também o Erivan do livro.
1: 10h34.
0: E tem que se não convidar, ele é tipo sapo, rapaz. Ele chega nos cantos, é só bota ele pra fora e ele volta.
1: 10h34, vamos nosso comercial, a gente. O outro tá consertando aí, é 10h32, agora recuou pra 10h32. Ah, meu Deus do céu, 10h32, vamos nosso comercial, a gente volta já já aqui no programa O Trovão no Ar.
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0: Beleza, já são 10 horas mais 38 minutos. Pode lá estar destrancado, viu? São 10 horas mais 38 minutos. Abraçando aqui o nosso amigo Reginaldo. Reginaldo, Paulo Engá. É a comissão técnica da equipe do futsal de Russas. É que joga nesta quarta-feira. É quarta-feira, 19h45, contra a equipe de São João do Jaguaribe. O jogo será na quadra do Colégio Estadual, nesta quarta-feira, aqui na cidade de Russas. Vou falar nisso, Russas também joga no sábado contra a equipe de Pereiro, lá, aliás, contra Pereiro não, contra Jaguaribe. O jogo será na cidade de Jaguaribe no próximo sábado, lá em Jaguaribe. Jogo válido pelo Campeonato Cearense. Então, gente, quarta-feira, amanhã à noite, você não tem nada pra fazer, dá um jeitinho, hein? Vamos lá pra quadra, vamos torcer, ver o nosso time de Russas jogar, os meninos, contra a equipe de São João do Jaguaribe. É isso mesmo. É no, movimentação de esportes também aqui do programa, né? Olha, os jogos da Copa de Futsal do Vale do Jaguaribe entre Pereiro e a equipe da URD de Russas vai acontecer nos dias 23 e dia 1º de novembro, semifinal. Dia 23, lá em Pereiro, é uma sexta-feira à noite, e no 23 lá em Pereira e no dia 1º de novembro aqui em Russas, o jogo de volta pelas semifinais. E no masculino, dia 16 e dia 18 acontecerá os dois jogos, né? Entre Pereira e São João do Jaguaribe, primeiro lá em Pereira, segundo São João do Jaguaribe. Os dois vencedores irão fazer as finais. O vencedor do feminino entre Pereira e o DR irá enfrentar a Morada Nova na final. E ainda o vencedor do masculino entre Pereira e São do Jaguaribe irá enfrentar a equipe de Jaguaretama na final da Copa de Futsal do Vale do Jaguaribe. São 10 horas mais 40 minutinhos, 10h40, que é o programa Trovão no Ar na sua Progresso FM, né? Daqui a pouco tem Luiz Lopes com o povo aqui na Progresso, trazer muitas informações, notícias, os fatos, atendendo somente a questão da política hoje no Brasil, né? A movimentação na política brasileira que tá se afunilando, tá chegando aí o dia D, que será no próximo dia 25 de... agora dia 25 de outubro, meu caro RB.
1: Muito bem. O caminhão do cidadão está em Limoeiro do Norte, aqui no Vale do Jaguaribe, vizinha aqui a Russas, vizinha a cidade. Isso hoje, 13 e 15 de outubro, com serviços gratuitos de documentação e orientação para a população. A unidade está estacionada em frente ao ginásio, com atendimento em horários diferenciados, ao longo dos 3 dias. Entre os serviços disponíveis estão, portanto, a emissão da carteira de identidade nacional, a emissão da primeira via do cadastro de pessoas físicas e a emissão de atestado de antecedentes criminais e orientações sobre a carteira de trabalho digital. Para a emissão da SIM, serão distribuídas 80 senhas por dia, conforme a ordem de chegada. A quantidade limitada exige que os interessados se organizem para comparecer ao local com antecedência. Então, os horários, vamos conferir. Hoje, 13 de outubro, terça-feira, das 9 às 16 horas. 14 de outubro, quarta-feira, das 8 às 16 horas. E 15 de outubro, quinta-feira, das 8 às 14h30. Documentos necessários para sim, quem pretende solicitar a carteira de identidade nacional deve apresentar os documentos originais. Não é necessário levar fotocópias e a fotografia será feita no próprio local de atendimento. A ação busca facilitar o acesso da população a serviços essenciais de cidadania, especialmente para quem precisa emitir documentos ou obter orientações sobre serviços públicos. Os moradores interessados devem observar os horários de funcionamento e a distribuição diária de senhas para organizar o atendimento. Erivando Lima.
0: Beleza, são 10 horas mais 43 minutos agora, 10 da manhã mais 43 minutos. É, 10 horas 43 minutos, aqui é o programa O Trovão no Ar, aqui na sua Progresso FM, tá certo? Olha, deixa eu ver aqui essa notícia, só deu uma travadazinha aqui legal, mas isso meio que coisa que acontece, né? É isso mesmo. Abraçando aqui os nossos amigos que estão lá ligados com a gente, o pessoal, meu amigo da Caçamba, bom dia lá, o seu Antônio Ribeiro, dona Josi, bom dia, um abraço, seu Moreira, dona Tereza também aqui no bairro da Catumbela, sempre com a gente também, acompanhando a nossa programação, né? Irmão de deputado Niso Costa morre afogado após salvar sobrinha, ou seja, no Sabiaguaba, né? Lá no Sabiaguaba, tá certo? Deixa eu abraçar aqui, deixa eu falar aqui, trazer aqui essa notícia, a notícia completa, né? Irmão de advogado, então tudo bem? Vamos lá. Olha, Valtemir Costa, né? O nome do rapaz aqui. Valtemir Costa, conhecido como Nego Costa, irmão do deputado Costa, morreu, vítima também de afogamento neste domingo na Sabiaguaba, na capital cearense. Segundo informações da família, ele entrou no mar para salvar a sobrinha que estava, ou seja, em perigo, né? A criança estava em perigo na água lá, né? E aí quem terminou sendo vítima foi o mesmo, né? Que acabou sendo vencido pela força da água. Aquela história, a água não tem cabelo, meu amigo, a água tem muita força, né? A gente tem que estar muito preparado para entrar na água, né, nesse momento, né? A ocorrência mobilizou inclusive equipes do Corpo de Bombeiro, atendimento móvel de urgência, o SAMU, da Polícia Militar e também integrado às operações aéreo COPAE. Bom, são 10h44, Luiz Lopes está por aqui hoje, daqui a pouco vem no programa O Trovão, programa Luiz Lopes com o Povo, a partir das 11 horas da manhã, aqui na sua Progresso FM, meu caro Rosil Bezerra.
1: Eribando, você noticiou aí sobre duas mulheres que foram assassinadas.
0: O Emanuel já trouxe a notícia no começo do programa completo.
1: Eu vi. Realmente eu vi, mas não tinha certeza. E está me chegando aqui, vi que com essas duas mulheres somam-se 127 mulheres assassinadas. É a violência contra as mulheres no Ceará que não para. Viu? E fica difícil. As políticas públicas até agora não demonstraram a eficácia para barrar a violência contra as mulheres. Né? Não é brincadeira, Erivando e Emanuel. Em janeiro foram 16, fevereiro 12 mulheres, em março, 16, né? Em abril, 11 mulheres assassinadas, em maio, 18, em junho, 11, em julho, 13 mulheres assassinadas, em agosto, mais 13, em setembro, 11 mulheres, e em outubro, mais 6 mulheres assassinadas. É lamentável que a mulher, que é quem dá a vida, né? Porque através da mulher vem a vida na terra, concebida, claro, esta vida por Jesus, e não valorizam, não respeitam, matam, estupram e fazem com a mulher o que não deve, mas ninguém vive sem uma mulher, não é verdade? Porque todos nós, Arifanda, até eu, você e Emanuel, nós nascemos com uma mulher, mas no entanto os inescrupulosos, que não são homens, porque o verdadeiro homem ele respeita a mulher, porque se ele nasce de uma mulher sua mãe, então por que não respeitar sua esposa, sua namorada, Não deu mais? Siga o seu caminho, rapaz. Aprenda. E da mesma forma, mulher, cada um segue seu caminho. A violência, matar, a Bíblia diz que aquele que tira a vida do próximo, principalmente da mulher, já sabe para onde vai. Do inferno para dentro. Peraí, vamos.
0: Pois é, já são 10h48. Olha, advogados que agiam dentro de presídio para exatamente intermediar comunicação entre chefe de organização criminosa são presos no Ceará. O Ministério Público do Ceará, por meio exatamente do Grupo de Atuação Especial de Combate às Organizações Criminosas, o GAECO, deflagrou nesta sexta-feira, que foi na última sexta-feira, dia 9, a operação Eloculto, exatamente com o objetivo de desarticular uma rede de comunicação utilizada para exatamente manter contato entre um chefe de uma organização criminosa, atualmente custodiado no sistema prisional, e integrantes do grupo do meio externo. Dois advogados foram presos. A ação também contou com o apoio da Polícia Civil e da Secretaria da Administração Penitenciária e Ressocialização do Estado, né? Ao todo, foram cumpridos 8 mandados judiciais, sendo 4 de prisão e 4 de busca e apreensão. Isso aqui aconteceu na cidade de Caucaia, Fortaleza, Ibicuitinga e São Gonçalo do Amarante. Os advogados presos são apontados nas investigações como os responsáveis por intermediar, ou seja, e encaminhar mensagens entre o custodiado e também pessoas fora do sistema prisional. Os outros dois alvos do mandado são, ou seja, um custodiado e uma pessoa que também repassava os comunicados, né? Segundo as investigações, a estrutura identificada permitia, inclusive, que mensagens, orientações e também informações fossem transferidas a partir exatamente do ambiente profissional para o meio externo, possibilitando assim a manutenção, ou seja, de contas e articulações, mesmo com a chefia da organização. Da organização presa. A operação busca também interromper esse fluxo de comunicação e impedir que o ambiente prisional seja utilizado como ponto exatamente de articulação para atividades relacionadas à organização criminosa. As investigações prosseguem com o objetivo de esclarecer integralmente os fatos identificados, a participação dos envolvidos e verificar a eventual existência de outras pessoas relacionadas à rede de comunicação investigada. Esse é o Brasil, Rosil!
1: Erivando Lima, mas você sabe quem vai ser o próximo aniversariante desse mês de outubro?
0: Rapaz, aqui de doutor Mazinho, quinta-feira, né?
1: Doutor Mazinho, mas dia 29 vai estar aniversariando o nosso companheiro Emanuel.
0: Rapaz. Vamos fazer o aniversário dele.
1: Eu comprei um presente. Você já comprou?
0: Vamos fazer o aniversário dele.
1: Não, eu quero saber se você comprou um presente.
0: Eu nem sabia que o aniversário do rapaz nesse dia. Eu ainda vou fazer minha doação, vou doar 2 pastéis.
1: Olha, tu não tem vergonha na cara, não.
0: Você não tá. Não estamos combinando pra fazer uma festinha?
1: Então, não, você pra mim, você trouxe um litro de vinho de 2,50.
0: Nesta conversa, eu levei 2 litros de vinho pra você.
1: 2 litros de vinho de 2,50? Quem tomou não foi nem eu.
0: 14 quilos de carne de porco eu levei.
1: Você acabou com a carne
0: de porco. 14 quilos de carne de porco, você que não quer aceitar, mas é 14 quilos de carne.
1: Mas faça o seguinte, rapaz.
0: Já tratado, inclusive,
1: já
0: a carne.
1: Que Emanuel tá aí com você no programa, e ele compartilha das suas mentiras, eu não. Vou porque eu valorizo o rapaz, é inteligente, muito embora ele seja falso igual a você, viu? Mas eu vou presenteá-lo. Agora você deveria fazer a mesma coisa, porque está ganhando mais do que eu descobri. Fala nisso, ainda vou ter uma conversinha com o Luiz.
0: Se eu vou doar dois pastéis e um presente fora parte.
1: Tem vergonha nisso da cara, não, meu irmão?
0: Meu amigo,
1: dois pastéis, o rapaz
0: sim,
1: tá morrendo de fome,
0: não. Mas não é porque tem que comprar os salgadinhos, refrigerante, eu dou dois pastéis, você doa aí uns 100 salgadinhos também.
1: Vai comprar salgadinho?
0: É, fazer
1: tu ouviu?
0: Não, eu tô pedindo pra você doar também, fazer a sua parte, não é só deixar só pra mim, não.
1: Eu vou, rapaz, eu não vou criar jumento, não, rapaz. Eu não vou criar porco em casa, não, igual a tu, não. Eu vou presentear o meu companheiro de trabalho.
0: Uhum.
1: Oxe.
0: Tá bora certo. Ah, embora agora não, o tempo passou não, né? Mas é isso mesmo, né? São 10 horas mais 54 minutos, 10h54, aqui é o nosso programa Trovão no Ar.
1: Suas considerações.
0: Na sua Progresso FM. Deixa eu abraçar aqui o nosso amigo Carlos e a sua esposa, ali na Pitombeira 2, eles estão pedindo, fazendo um apelo aqui, porque na semana passada o carro do lixo não passou lá, e pediu pra gente fazer esse apelo para saber o que foi que aconteceu, o caminhão não passou, alguém não comunicou. E eles estavam reclamando que procuraram um vereador e o vereador disse que não era a área dele. É, na verdade, o vereador não tem esse negócio de área, não. O vereador, quando vai pedir voto, ele pede voto do município todinho. O vereador é eleito para trabalhar pelo município. Não tem esse negócio de minha comunidade ou sua comunidade, não. Eu discordo disso. Quando você sai da sua comunidade, você não vai pedir que votar na comunidade do outro? Quem vai pedir? Tem uns que vão é comprar, né? Comprar voto. Então, gente, quando você é eleito pelo município, eleito vereador do município. Você tem que trabalhar pelo município, né? Quem tá mandando aqui uma mensagem, botou aqui, eita, nosso amigo Tasso Silva, rapaz, Tasso Silva, que eu tive a oportunidade de trabalhar com ele na Rádio Educadora, trabalhou na Rádio Vale também, um grande narrador esportivo, apresentador de programa durante a madrugada, meu amigo Tasso Silva, o Picó. Gente muito boa, um grande profissional do rádio. Ele hoje está meio afastado do rádio, trabalhando em outro serviço, né? Valeu, Tasso, bom dia para você, meu irmão. Emanuel, vamos embora, Emanuel.
1: Erivando, acabei de receber aqui uma informação.
0: Sim, senhor.
1: Que hoje, terça-feira, 13 de outubro, o Hospital e Casa de Saúde Russas recebeu uma linda ação de solidariedade. A entrega de brinquedos para as crianças atendidas pela instituição. A iniciativa foi realizada pelo Rotary Clube de Russas, ao qual eu pertenço como presidente de imagem, da comissão de imagem.
0: Você doou o quê?
1: Integrante do Distrito 4490, o Rotary Clube de Russas, levando alegria, carinho e momentos especiais aos pequenos que estão passando por um período de cuidados e recuperação. Mais do que brinquedos, essa ação representa amor ao próximo, compromisso com a comunidade e a importância de tornar o ambiente hospitalar mais acolhedor para as nossas famílias e crianças. O Hospital e Casa de Saúde Russas, na pessoa do Dr. Paulo, da Guida, de todos que integram, médicos, enfermeiras, agradecem ao Rotary Clube de Russas por essa nobre iniciativa e por contribuir para que a infância seja vivida com mais alegria, mesmo nos momentos difíceis, porque cuidar também é acolher, compartilhar e proporcionar sorrisos. Eu quero aqui, em nome do meu presidente, professor Teni, em nome de todos os companheiros e companheiras, do presidente de honra, Coronel Pinheiro, Dr. Jorge, também presidente de honra, em nome de todos nós rotarianos, dizer que esta é uma ação do fundador, que foi Paul Harris, de dar de si antes de pensar em si. Vamos embora, Erivan.
0: Valeu, um abraço, Manuel. Seu bom dia, Manuel.
2: Um abraço, Ivan, um abraço, Rosinha, um abraço a todos os ouvintes do programa Trovão no Ar.
0: Tá chegando aí o programa Luiz Lopes com o povo, Rosinha, você.
1: É final do Trovão no Ar, os fatos foram estes, a conclusão é sua. Reportagens e trabalhos técnicos, Emanuel da Silva e Erivan do Lima, apresentação de Rosil Bezerra, que sou eu. Emanuel da Silva e Erivando Lima, direção geral Luiz Lopes, direção comercial Dona Paula Cibeli. Se eu acordar, Jeová Deus estará comigo, se eu não acordar, eu estarei com ele. Se não quer que o fato seja divulgado, não deixe que ele aconteça, porque sem medo e sem ódio, mas com coragem de ser povo, eu, nós estaremos aqui na Rádio Progresso, eu sendo o trovão do povo. Estarei de volta amanhã, quarta-feira, se Jesus permitir, a partir das 10 horas. Jesus abençoe aos anunciantes, aos ouvintes, à equipe da Progresso, Chico Bill e Dona Vanessa, e todos que fazem a churrascaria do Chico Bill. Fiquem ligados, vem aí Luiz Lopes com o povo. O trovão do Vale do Jaguaribilis diz: tô saindo fora, fui!
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0: dia, senhoras. Muito bom dia, senhores. Já são 11 da manhã, 10 minutinhos. São 11:10 agora. Está começando o nosso programa Luiz Lopes com o Povo no microfone da Progresso 101 FM, a Rádio Maior do Vale. Alô, Limoeiro, bom dia, Limoeiro. Alô, Russas, o meu abraço, bom dia, povo de Russas. Bom dia, Quixeré, bom dia, um abraço, Jaguaruana. Um abraço, Tabuleiro do Norte, povo da nossa querida Itaissaba, do Palhano, do Icapuí, do Fortim, do São João do Jaguaribe. Povo bom do nosso município de Baraúna, também aqui no Rio Grande do Norte. Um abraço grande, um abraço forte do seu amigo Luiz Lopes e de toda a equipe Progresso 101 FM, a Rádio Maior do Vale. Meus amigos e minhas amigas, nós estamos nesse momento iniciando o nosso programa. Até uma da tarde tem notícia, tem informação, tem um espaço livre aberto para a sua participação, querido amigo, querida amiga ouvinte da 101 FM, Rádio Progresso, a maior do Vale. Emanuel da Silva apresenta o programa com Luiz Lopes. Leonardo Lopes, Erivando Lima, também colaboram com a gente. Cleudo Almeida está na produção, está na participação também do programa. Daqui a pouquinho, minha gente, tem também Cleudo Almeida trazendo um bom dia, boa tarde para os ouvintes. Luiz Lopes com o Povo começa agora. Daqui a pouco tem Revista Agrícola também, a partir de uma da tarde, na 101 FM, Rádio Progresso, a maior do Vale. Você está no rádio, vem para o YouTube, se inscreva no nosso canal, ative as notificações, meu amigo, minha amiga ouvinte da 101 FM, Rádio Progresso, a maior do Vale. Meu queridíssimo, minha queridíssima amiga ouvinte da 101 FM. É uma terça-feira, com cara de quinta-feira. Nós estamos no 13º dia do mês 10, ano 26. Nós estamos a 11 dias do pleito, é, Manuel? De segundo turno, portanto, 11 dias nos separam do momento em que o Ceará, o Brasil, estará escolhendo o presidente da República e o vice-presidente para governar o nosso país de 25, aliás, de 27 a 30, de 2027 a 2030. Assim está exatamente o nosso país ligado, antenado com o pleito, com as eleições da próxima semana, aliás, não é passando essa semana, passa a semana que vem, no primeiro dia da outra semana, dia 25, eleição em que Lula e Flávio Bolsonaro tentam exatamente a eleição para a presidência da República. Povo querido, povo amigo, você está ouvindo a gente pelo rádio? Dá tempo você correr aqui para o canal do YouTube e me acompanhar pelo YouTube. YouTube é Rádio Progresso 101 FM, você digita aí no YouTube, se inscreve no nosso canal, ativa as notificações, meu querido amigo, minha querida amiga ouvinte da nossa Rádio Progresso 101 FM. Telefone para sua participação, tem o 996481928, DDD 88, tem o 21450202. São telefones para participação do povo no programa Luiz Lopes com o Povo. Hoje é terça-feira, meu querido amigo, minha querida amiga ouvinte da nossa Rádio Progresso 101 FM, a maior do Vale. Gente, daqui a pouquinho eu vou trazer mais detalhes dessa tragédia que ocorreu nos sertões de Itauá. Duas crianças, uma de 15 anos, outra de 18 anos, irmãs, não é, Manuel? Sim. Eram irmãs, foram mortas após terem sido sequestradas, elas foram sequestradas e mortas no interior do estado do Ceará. E é triste, mas é aquela situação que nós vivemos. E a gente traz mais detalhes daqui a pouco. Pesquisa eleitoral tem de todo tipo, desde pesquisa com empate técnico entre Lula e Flávio, entre Flávio e Lula, até pesquisa com 10% de vantagem para Flávio Bolsonaro, não é, Manoel? Essa do GERP? É. Nós vamos falar de todas. São três pesquisas, não é assim, Manoel? Três pesquisas: GERP, Poder Data e a do Nexus. A pesquisa Nexus aponta uma maioria de uma vantagem de Flávio de 4 pontos percentuais. A pesquisa do... Não, é do Nexus 4%. Do Poder Data dá 2% de vantagem de Flávio. E a do GERP traz o Flávio com 10 pontos percentuais. Traz o Flávio, todas colocam Flávio Bolsonaro na frente, uma com 10 pontos percentuais, a outra com 4 pontos percentuais e a outra com 2 pontos percentuais. Luiz Lopes, eu acredito em qual? Acredito na que for melhor pro seu candidato, que dá certinho. No primeiro turno, todas elas, com exceção desse GERP, só quem acertou realmente foi o GERP. O GERP botava o Flávio Bolsonaro com 2% na frente, não era, Manoel? Você lembra? Pesquisa divulgada na sexta-feira? Foi divulgada sexta-feira, pesquisa do Instituto GERP, que dava o Flávio na frente. Só teve ela também, mas teve outro também, outro instituto desconhecido, que colocou o Flávio Bolsonaro na frente. Eu não sei o que foi que o Paraná disse. Deu empate técnico o Paraná, não foi, Manoel, na sexta-feira, o sábado? Mas esse GERP foi quem botou o Flávio na frente, com 2 ou 3 pontos de vantagem. E foi só ele que acertou. E hoje o GERP bota o Flávio com 10 pontos percentuais. O Datafolha, que é o mais conhecido, errou feio. Deu Lula com 3% e era o contrário, era o Flávio Bolsonaro com 3%. Aí, Luiz Lopes, eu acredito em quem? Em quem você quiser. Eu divulgo os números e você é que faz a sua escolha, meu querido amigo, minha querida amiga ouvinte da Rádio Progresso 101 FM. Limoeiro do Norte, acidente de trânsito em Limoeiro. Limoeiro, acidente de trânsito, e eu quero começar o programa exatamente já com essa notícia de acidente do trânsito de Limoeiro. É matéria do Girleu do Araújo. Bota na tela aí, Emanuel. Matéria de Girleu do Araújo. Esse acidente foi exatamente na saída de Limoeiro para Cidade Alta, ali logo após o trevo Limoeiro e Tabuleiro. Mas no trecho da duplicação, isso aí é no trecho, você vê na tela. Povo de Limoeiro do Norte ouvindo a Rádio Progresso de Limoeiro, povo de Russas ouvindo a Rádio Progresso de Russas, povo de Quixeré ouvindo a Rádio Progresso de Quixeré, povo do Tabuleiro ouvindo a Rádio Progresso de Tabuleiro, porque a Progresso é do Vale inteiro. Esse acidente foi agora, pela manhã. Bota a imagem, bota o Girleu do Araújo aí falando, que é o doidinho da NET, falando. Um abraço pro Girleudo, camarada que eu quero muito bem, gosto muito do Girleudo e sou muito amigo dele, ele é meu amigo também, sempre me elogia onde chega. Um abraço, né, meu querido Girleudo? Bota a fala do Girleudo, Emanuel da Silva.
1: Acidente de trânsito em Limoeiro do Norte. Aqui a nossa equipe acaba de chegar aqui no local, é a equipe que não para, vai dar notícia. Hoje, nessa terça-feira, né? Passando o feriado, e a nossa equipe já está atenta a todo momento. Equipe que não para, o doidinho da NET. Olha, gente, vamos aqui aguardar mais informações. A gente chegou aqui no local, já se encontra o SAMU aqui, olha, já está saindo, né? E a gente está aqui acompanhando todo o trabalho da equipe do SAMU, profissionais da área da saúde. Aqui já se encontra também a Guarda Municipal de Limoeiro do Norte e também aqui os agentes de trânsito aqui orientando o trânsito nesse momento. Esse acidente ocorreu aqui na CE 265, se é que liga a BR-116 ali no Rio do Norte. Mais informações a gente vai aqui aguardar para vocês que acompanham. Hoje é dia 13 de outubro de 2026, a equipe que não para, a voz da notícia, informações desse acidente de trânsito há poucos instantes na CE 265 em Limoeiro do Norte. A nossa equipe, como sempre, a voz da notícia, trazendo informações para vocês com exclusividade. Vamos trazer mais informações aqui na descrição, já chegou, né? Já tinham tirado aqui as pessoas envolvidas, foram encaminhados para o hospital. A gente aqui aguardando informações para vocês, aqui como sempre, a voz da notícia, equipe O Doidinho da NET, vai comentando, vai compartilhando, como sempre, a voz da notícia. Hoje é dia 13 de outubro de 2026, aqui na CE 265, onde aconteceu um acidente de trânsito há poucos instantes em Limoeiro do Norte, Vale do Jaguari. Vai comentando, vai compartilhando, seguindo nossas redes sociais para que você se mantenha atualizado as informações de tudo que acontece em Limoeiro do Norte, Vale do Jaguaribe, estado do Ceará, aqui com a equipe que não para, a voz da notícia, Doidinho da NET, diretamente de Limoeiro do Norte, em um acidente de trânsito aqui para vocês.
0: Acidente, um abraço ao nosso amigo Girleu do Araújo. Deixa aí a matéria dele aí, Emanuel. Só a imagem agora, só a imagem. Foi acidente em Limoeiro do Norte que aconteceu, meus amigos, neste final de semana, não foi hoje, já terça-feira, este registro. Em Limoeiro do Norte também, aconteceu um outro fato. Jean Gomes, um abraço, boa tarde, Luiz Lopes, todos os dias estou ouvindo a Rádio Progresso, meu nome é Jean Carlos. Alô, Jean Carlos, Jean, você está falando de onde, Jean? Acompanhando o nosso Luiz Lopes com o povo. Essa imagem aí vai para a tela agora. É matéria do Neudo Costa, né, Emanuel? Bota também na tela a matéria do Neudo Costa. Aí eu quero chamar a atenção de Limoeiro. Foi um outro fato também do final de semana em Limoeiro. E aqui a gente traz a revista do final de semana no Luiz Lopes com o povo. Após o acidente que ocorreu já hoje em Limoeiro, foi um acidente com danos materiais, né? Esse acidente citado aí pelo Gisleudo. E a gente tem uma outra notícia do final de semana. Isso foi sábado agora. Esse ocorrido aí. Imagem está na tela ou vai para a tela, Emanuel? Vai para a tela, né? Ali na região da Canafístula, Bixopá. Isso é distrito do Bixopá. Mas ali pertinho da BR-116, a 3 quilômetros da BR, 3 no máximo, 4, dá 4 quilômetros, não, dá uns 3 quilômetros, na Canafisto, ali depois do Córrego do Feijão. O que foi isso aí? Dois homens estavam praticando assaltos na zona rural de Limoeiro do Norte. A imagem está na tela. E aí eles foram assaltar YouTube, viu, gente? Rádio Progresso 101 FM com imagem agora. Foi em Limoeiro esse episódio, esse fato aí foi em Limoeiro do Norte. Foi o que ocorreu, Luiz Lopes. Simples. A informação é a seguinte, do ocorrido. Dois homens, estavam praticando assaltos, exatamente naquele trecho ali do distrito. Isso era no distrito do Bixopá. No distrito do Bixopá, eles estavam praticando assalto lá, na região do distrito do Bixopá. E assaltaram uma pessoa, e aí foram assaltar a segunda pessoa. Só que eles se deram mal. Eu digo infelizmente, porque são duas vidas, né? Que uma delas veio a óbito no local. Eles assaltaram uma pessoa em um local, aí foram assaltar no outro canto, segundo informações, que foi lá na Canafístula. E ao chegar na Canafístula, o que foi que ocorreu? Eles assaltaram exatamente um cidadão, conheço o cidadão, por sinal, trabalhador rural, pequeno produtor e criador daquela comunidade. Assaltaram, levaram o dinheiro do camarada, ele tinha vendido um gadinho. E quiseram também levar a moto, uma Bros do cidadão. Só que tem um filho deles, filho lá do cidadão, que é policial. E o policial, esse policial mora inclusive e trabalha em Fortaleza. Estava de folga na casa vizinha, a do pai, que era a casa dele. E aí, vendo o pai ser assaltado, no cumprimento do estrito dever legal, são duas possibilidades. Eu posso matar uma pessoa sem punição por parte do Estado. O Estado me dá o direito de matar uma pessoa. E é, Luiz Lopes? É. Código Penal. Em duas opções você pode matar alguém sem ser punido. Legítima defesa, não é o Luiz Lopes que diz, não. É a lei penal. É o Código Penal, não é o Código de Processo Penal, não, é o Código Penal. Em legítima defesa, você pode matar alguém e é inimputável, não é punido pelo Estado. Qual a outra opção? No estrito cumprimento do dever legal, o policial, em uma ação policial, ele pode matar uma pessoa e não ser punido. Foi o que ocorreu aí. Um policial, um homem da segurança, ele agiu exatamente contra a ação de delinquentes e bota a matéria que é do meu amigo também, outro cabo que é meu amigo, que é o Neudo Costa. Matéria, a gente ouviu há pouco a matéria do Girleu do Araújo. Agora o Neudo Costa na tela, bota aí o Neudo Costa, meu caro Emanuel da Silva, já está aqui do meu lado, Fraldinha, o homem do Mix Matheus, que vai já já conversar comigo e com você sobre economia. Bota o Neudo Costa, Limoeiro de novo. Comecei o programa com acidente em Limoeiro que ocorreu hoje, e aí eu estou voltando agora. Voltei para o sábado, esse ocorrido aí foi na tarde de sábado, ali na região do Distrito do Bixopá, na comunidade de Canafístula. A Canafístula de cima tem a de baixo e tem a de cima. Canafístula de cima, tem a Canafístula de baixo e tem a Canafístula, que é a Canafístula é ali pertinho do Luiz Alves, também é no município de Limoeiro, mas tem a Canafístula Bixopá de cima e de baixo. Bota aí, Emanuel da Silva, matéria do Neudo Costa, do local do ocorrido. Homem tombou sem vida e o outro tombou ferido, segundo informações, em estado grave, levado para o hospital de Limoeiro do Norte.
2: Boa tarde a todos, repórter Neudo Costa, ao vivo, com exclusividade aqui no Bixopá. Nós estamos aqui ao vivo, aconteceu aqui um assalto, né, uma tentativa de assalto, na verdade, a essas residências. A gente colheu informações aqui com a polícia e com pessoas aqui das residências, né, sobre o que aconteceu. Nos foi repassado que uma onda de assalto já vinha acontecendo aqui nessa região. Inclusive, aqui tem três vítimas, né? Desses dois assaltantes, dessas duas pessoas que estavam assaltando aqui na região. Duas motocicletas diferentes, né? Estavam duas motos Bros, e levaram azar que em uma dessas residências mora um policial militar. Essa foi as informações que nos foi repassadas aqui. O policial reagiu, claro, e um dos bandidos, um dos assaltantes, está morto. Está, né, ali no chão esperando o rabecão. Perícia forense, o rabecão para levá-lo. Tem um morto, né, um em óbito, e o outro, ferido, já foi encaminhado para o hospital, foi socorrido. Essas são as informações que a gente tem aqui. Estamos aqui ao vivo, aqui é Distrito do Bixopá, nós estamos aqui às margens da CE, né? Quem vem de Limoeiro do Norte, boa tarde, amigo. Quem vem de Limoeiro do Norte, logo após ali a faixa, como é conhecido, a gente está aqui, ó, ao vivo, com exclusividade, trazendo essa notícia para vocês. A gente estava com algumas notícias dos grupos, de WhatsApp, a gente não tinha certeza do que tinha acontecido. Estamos aqui ao vivo, trazendo a notícia, né, com exclusividade. Dois assaltantes, eram dois em duas motos diferentes, duas Bros. Inclusive, conversei aqui com um os policiais do raio, e ele me dizia que as duas motos também eram roubadas, são duas motos roubadas, né? E um dos assaltantes aqui esperando o rabecão, né? O outro foi alvejado também, foi ferido e foi socorrido. Aqui tinha duas equipes do SAMU, né? Nesse momento tem uma equipe do SAMU, a gente pode ver que o outro está sendo socorrido. Eu falava aqui há poucos instantes que o outro tinha sido socorrido, levado para o hospital, mas a gente pode ver aqui que ele está sendo socorrido ali na ambulância, né? Lá está dentro daquela ambulância do SAMU, o que está vivo ainda, né? Está sendo, nesse momento, atendido nessa ambulância. E o outro está já sem vida aqui no chão. Vocês podem ver aqui o corpo, ali os policiais, e o corpo está aqui, ó, né? Informações que a gente colheu é que eles já vinham fazendo uma onda de assaltos aqui na região, inclusive aqui tem vítimas, né, desses dois meliantes, dessas duas pessoas que estavam fazendo um verdadeiro, estão levando nesse momento aqui, ó. A polícia vai fazendo aqui a proteção, eles estão levando agora o que está ferido para o hospital, né? E nós estamos aqui ao vivo, no local onde aconteceu, né, esse assalto, essa tentativa de assalto nessa residência, né? E aconteceu de que a pessoa, o filho da vítima, eles ainda chegaram, né, informações aqui, que eles ainda chegaram a tomar o dinheiro da vítima, da pessoa, do senhor dessa residência, e o filho saiu, reagiu e disparou contra, né, os dois assaltantes, tendo um aqui em óbito, e o outro acaba de sair, acaba de ser socorrido para o hospital.
0: Né? Isso foi no sábado, por volta de 13 horas, entre 13 e 14 horas, se não me falha a memória. Eu até tive no Bixopá ontem, não, domingo, foi domingo, eu estive no Quixadá pela manhã e depois, eu gosto tanto do Bixopá que eu fui pro Quixadá, passei o dia no Quixadá e tinha um compromisso à noite ali no Bonfim, mas antes passei lá no Irmão Expedito para tomar café, lá na Canafista, do meu amigo Expedito, Irmão Expedito, um abraço para ele, gente boa. É ouvinte da Progresso. Todo domingo ele faz um café medroso pro pastor Éder. E eu estive lá tomando o café corajoso, não foi o medroso não. Um abraço para ele, irmão Expedito. Um abraço para a irmã Lúcia, naquela comunidade. Gente, nós estamos às 11h33, 11 da manhã, 33 minutos. 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Segundo informação do Erivando Lima, um dos assaltantes é de Russa, segundo informação do Erivando, né, Manuel? É. Foi isso que disse o Erivando?
3: Foi.
0: Hum?
3: Foi sim.
0: Diga aí, foi?
4: Foi sim, de manhã, na participação de manhã.
0: Perfeitamente. Manuel, tu ajeita o cenário aí, tira o bicho aqui pra ficar bonitinho. Pra ficar coisa feia aqui no... Tirei o capacete aí, Fraldinha. Pra ficar um negócio mais ou menos bonitinho, tipo Fraldinha. Gente, nós estamos na apresentação do programa Luiz Lopes com o Povo, aqui na Progresso, 101 FM, a maior do Vale. E nós vamos trazer o Fraldinha falando do Mix Mateus. Mas antes eu quero chamar a sua atenção, eu vou trazer detalhes da pesquisa, ou das pesquisas, os números de pesquisa que tem o Lula ali atrás, mas encostadinho do Flávio Bolsonaro, 2%. Outra, o Flávio mais na frente, do veinho, com 4% de vantagem para o Flávio. E a outra, o Flávio bem mais na frente, com 10% de vantagem sobre o Lula. São três pesquisas de hoje, meu querido amigo, minha querida amiga ouvinte da Progresso 101 FM, a maior do Vale. Vamos trazer os números da pesquisa já já. Quer? Mas eu tô com o Fraldinha aqui do meu lado e o Ayrton tá lá do outro lado, é Limoeiro, é bairro Luiz Alves de Freitas. Bom dia, meu amigo Ayrton, Fraldinha já já e o Ayrton agora. Bom dia, Ayrton.
5: Bom dia, meu caro Luiz Lopes, bom dia a todos os ouvintes, tá nós com o teu programa, não sei se tá no nome de ninguém. Sinto abraçado a todos, em nome da Paula Cibele, É, mas Luiz, você está devendo uma dívida aos seus ouvintes. Essa semana, e hoje é terça-feira ainda. Ia trazer o superintendente do SAE, né?
0: Sim,
5: Cristiano, isso. Para se explicar o que é que ele tem a dizer sobre essa falta d'água. Porque não é brincadeira não, meu amigo.
0: Exatamente.
5: Domingo, quando eu larguei 4 horas para fazer o café, já não tinha água.
0: Sim.
5: Foi chegar 8 horas da noite. Você está entendendo? Ontem o dia passou todo dia, todo dia faltar 8 horas da manhã, foi chegar de noite. Hoje já está tudo sempre no lado, na torneira não tem água. Meu amigo, sinceramente, é brincar com a cara do pessoal de Limoeiro do Norte. Ele não tem condições não, Luiz. Uma pintura dessa todinha, meu amigo, o negócio é sério. E tem que ter uma solução, você está entendendo? A população de Limoeiro não aguenta mais não, meu amigo. Um abraço e um bom dia.
0: Um abraço, meu amigo Ayrton. Ayrton tem razão, é um problema sério, esse problema de falta de água no município de Limoeiro do Norte. É algo constante. Luiz Lopes, qual a causa? Eu tenho inclusive aqui uma nota do SAAI de hoje, um comunicado do SAAI, Sistema Autônomo de Água e Esgoto, viu, meu amigo Ayrton? O SAAI de Limoeiro do Norte informa que nesta quarta-feira, 14 de outubro de 26, o expediente administrativo e os serviços. É de hoje isso aqui? É. 14 de outubro, amanhã. O expediente administrativo e os serviços de campo serão encerrados excepcionalmente às 15h30, em virtude de uma formação interna para os servidores sobre saúde mental no ambiente de trabalho. Após esse horário, permanecerão em funcionamento os serviços essenciais, garantindo a continuidade do abastecimento de água à população, incluindo as ETAs do Bonfim. Deixa eu trazer aqui. Após esse horário, permanecerão em funcionamento os serviços essenciais, garantindo a continuidade do abastecimento de água à população, incluindo as ETAs. O que é ETA? É a estação de tratamento do Bonfim, Bichopá, setores NH5, NH6, Santa Maria e demais sistemas operacionais, diz a nota. As demandas emergenciais serão atendidas por meio de serviços de plantão. Aí, atendimento de plantão. Telefone para atendimento de plantão. DDD 88-9-2180-8219. 999-860-643. Agradecemos a compreensão de todos. SAAI Limoeiro do Norte, meus queridos amigos ouvintes da Progresso 101 FM, a Rádio Maior do Vale. É uma nota do SAAI, uma nota do Sistema Autônomo de Água e Esgoto. Vamos, meus amigos.
4: Ah, Luiz, só.
0: Pois não.
4: É, ontem, às 22 horas, mas exatamente, o SAAI também informou um comunicado que o município Limoeiro está enfrentando dificuldades no abastecimento de água devido ao aumento do consumo. Estaria exigindo demais do sistema e a estrutura atual possui uma determinada limitação. E essa limitação, né, estaria impactando no abastecimento. Por conta do aumento do consumo, as bombas não, já está superior ao que as bombas conseguem bombear, né? Além também que, segundo o SAAI, nos últimos dias ocorreram problemas no fornecimento de energia elétrica, provocando também a paralisação do sistema por aproximadamente 6 horas. Devido às limitações da estrutura existente, interrupções como essas podem comprometer o abastecimento por vários dias, até que o sistema recupere sua capacidade e a distribuição seja normalizada gradualmente, né? Ou seja, tanto aí o sistema está sofrendo para conseguir suprir o consumo, como também tem problemas com energia elétrica, além também de tubulação já ser bastante velha, né? Então, são alguns pontos aí que causam os transtornos em Limoeiro do Norte.
0: Não diria eu que justifica, mas é o motivo. Qual é o problema da falta d'água? De quem é a responsabilidade? A responsabilidade é claro que é da prefeitura e é claro que é do SAAI. Quem tem a responsabilidade de resolver o problema? O SAAI, a prefeitura. Quem é o culpado disso acontecer? Os gestores de décadas que foram omissos, para não dizer outra coisa. Eu até poderia dizer foram irresponsáveis, foram negligentes, eu poderia dizer, mas não estou dizendo não. Ou estou dizendo então? Foram, eu não vou dizer que foram irresponsáveis nem negligentes, mas faltou compromisso e competência em quem governou Limoeiro do Norte nas últimas décadas. É triste, mas é a realidade. Quem governou Limoeiro nas últimas décadas não teve competência nem a devida atenção a esta área. Porque em 2010, o Luiz Lopes já falava no microfone da Rádio Progresso que uma hora mais cedo ou mais tarde o sistema de água em Limoeiro ia colapsar. Eu quero entrevistar o superintendente do SAAI de Limoeiro, Cristiano Bessa, porque nós temos hoje em Limoeiro do Norte falta d'água na cidade. É fato, é real. Nós temos em Limoeiro do Norte hoje mais de uma obra de estação de tratamento sendo executada, coisa que nunca se viu antes. De 2001 a 2004, quando Dona Arivão foi prefeita. De 2005 a 2012, quando o doutor Dilmar foi prefeito. De 2013 a 2016, quando Paulo foi prefeito. De 2017 a 2023, quando o doutor Zé Maria foi prefeito. Aí a Dona Dilmar assume a prefeitura, resolve o problema de água rapidinho dos setores, coisa que ninguém tinha coragem de resolver, ou competência para resolver, ou vontade de resolver. A prefeita de Limoeiro resolveu ligeiro. Por quê? Porque ela quis. Porque ela teve boa vontade, teve compromisso com o povo dos setores de resolver o problema. A dona Dilmara, prefeita do Limoeiro, que é prefeita eleita há menos de 2 anos, agora no dia 1 de janeiro ela faz 2 anos... que assumiu, que foi eleita e empossada prefeita. Se bem que ela foi prefeita 1 ano interinamente, mas naquele período precário que ela foi prefeita, todo mês o prefeito, não, a família do prefeito tirava uma licença para Dilmara não ter, porque o que queriam é que Dilmara não tivesse condição de governar. Queriam levar o Limoeiro, queriam que o Limoeiro continuasse o caos que era. O que foi que ocorreu? Dilmar assumiu a prefeitura, começou a correr atrás do Zé João Buquerque, do governo do estado, da Secretaria das Cidades, e está fazendo o que os ex-prefeitos não fizeram, criando a condição de água chegar à sua torneira. Só que isso não é feito do dia para a noite, o povo está sofrendo. Por culpa de quem? De gestores que não tiveram compromisso. E quem está resolvendo é a prefeita Dilmara. 11h43 agora, 11 da manhã, 43 minutos. Vamos para o intervalo, mas antes vamos falar de economia. 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
4: 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Faturamos, voltamos já com o programa Luiz Lopes com o Povo.
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0: 11 horas 58 minutos, 11h58, estamos aqui de volta com o programa Luiz Robson Povo, esse último um minutozinho antes do meio-dia. Lembrando que já estamos no período de propaganda eleitoral do segundo turno, ouvintes da nossa Bahia do Vale, segundo turno que ocorre dia 25, né? Próximos, que é 11 dias, tirando o dia 25, é claro, né? Tirando o próprio dia da eleição, né? 11 dias para o pleito. Ouvintes da nossa emissora, ouvintes da nossa maior do Vale. Nós vamos trazer o horário eleitoral no rádio, ouvintes da nossa emissora, nossa maior do Vale. Só rapidinho aqui, mandar um abraço para alguns ouvintes. Seu Chico Gomes da Água Fria, sempre na escuta do nosso programa. Seu Chico da Chineraia, lá no sítio Macacos, também na escuta da nossa maior do Vale. Um abraço ao Ayrton que participou conosco. Um abraço ao Jesus Andrade, ao Daniel Alderi, o seu Raimundo que nos 60. Um abraço ao irmão Assis, que é pai do nosso amigo ouvinte assíduo, o irmão Zéas, lá no Cabeça Preta, ouvintes assíduos ali na Princesinha do Vale, ouvintes a nossa maior do Vale. Vamos ao horário eleitoral.
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0: São 12 horas 16 minutos agora, 12:16, meus queridos amigos ouvintes da Progresso 101 FM, a Rádio Maior do Vale. Voltamos aí após o break comercial e eu queria chamar a atenção da audiência da Rádio Progresso. Eu vou tentar trazer amanhã para o nosso programa o superintendente do SAAI de Limoeiro do Norte, Cristiano Bessa, para falar exatamente deste assunto, para falar exatamente do assunto relacionado à situação de água e falta dela em Limoeiro do Norte. Mas antes, meus amigos ouvintes, vamos trazer aqui no programa informação de pesquisa eleitoral. Já já eu trago informação sobre a violência contra a mulher. Mas antes vamos trazer os números, Emanuel. Vamos trazer e de forma bem rápida. Nós vamos falar das três pesquisas eleitorais. A pesquisa que é a melhor para o Lula, que traz o Flávio na frente. Melhor porque a distância do Flávio é menor. É só de 2 pontos nessa pesquisa do Poder Data divulgada hoje. Bota na tela, Emanuel, os números da pesquisa do Instituto Poder Data. Isso aí é cenário de segundo turno, obviamente, porque só tem segundo turno, o primeiro turno já foi embora. Isso aí é só o cenário, as pesquisas, todas elas, né, Manuel, aí? Pronto, me traz aí, mano, bota na tela, pronto, bota na tela, dá certinho, bota na tela. E quais são elas, Manuel? Poder Data, BTG Nexus, GERP, tem Data Trends também, tudo hoje, é, Manuel, essa Data Trends?
1: Tem dia 9. Tem dia 9, dia...
0: Mas vamos só de hoje, né, Manuel? Que é GERP, BTG e Poder Data. Pronto. Mas deixa todas na tela, todas no telão. E a gente vai trazer a informação só dessas três que saíram hoje. Para quem está na internet, no YouTube, vê todas as outras. Que tem Data Folha. Mas dá para trazer ligeirinho, né, Manuel? Vamos trazer essa. Começando pelo Data Folha, Manuel. Do Data Folha para riba. Datafolha, a partir do Datafolha, Emanuel. Datafolha, Atlas, IPESP. Vai aí, Emanuel. Começando pelo Datafolha, Emanuel da Silva. Tá no YouTube também, gente, do canal do YouTube. Acessa aí Rádio Progresso 101 FM no YouTube. Se inscreve no canal, ativa as notificações. Pesquisa para presidente da República. Você confere aqui agora no Luz Lopes com o Povo. Tem 3 pesquisas hoje. Tem um magote de semana passada, Emanuel.
2: Mas bem, Luiz, pesquisa Datafolha do dia 8 de outubro, registrado no TSE, sob o protocolo BR-02949/2026.
0: Eu lembro bem que Datafolha, primeiro turno, colocava o pobre do Lula com 3% na frente. Aí o coitado do presidente Lula perdeu com 3%, quer dizer, o Datafolha errou em 6 pontos percentuais. É triste, é triste, é triste. O Instituto Datafolha. Vai, Emanuel.
2: Datafolha, Lula 48%, Flávio Bolsonaro 52% no segundo turno. Diferença aí entre eles, segundo Datafolha, de 4%.
0: Essa pesquisa?
2: Dia 8 de outubro.
0: Dia 8 de outubro. A outra aí, do Atlas Intel. Eu não sei como é que ela, o que foi que ela disse no sábado, sexta e sábado, antes da eleição de primeiro turno, não. Não lembro.
2: Atlas Intel, do dia 9 de outubro, registrada sob o protocolo BR-03663/2026, aponta Lula com 47,20% e Flávio com 52,80% no segundo turno.
0: 47 a 52, é isso?
2: Isso, 47 a 52.
0: Dá 5 pontos, né, Manuel?
2: Sim, 5 pontos.
0: 5 e 1 quebrado, 5,60, né?
2: Isso.
0: Perfeitamente. Uma de 4, outra de 5,6. IPESP, Abrapel, Emanuel.
2: Também no dia 9 de outubro, registrado sob o protocolo BR-00933-2026, aponta Lula com 47,3% e o Flávio 52,7%.
0: Dá 5 e 1 quebrado também, não é, Manuel, aí?
2: 5,4.
0: Parecido com a outra aí do bicho aí, do Atlas. Datafolha foi 4%. Data Trends, tem esse Data Trends, Emanuel? Solta aí.
2: Data Trends do dia 10 de outubro, registrado no 9 de outubro, 10 de outubro, registrado sob o protocolo no TSE BR-03576/2026, aponta Lula com 46,9% e Flávio com 53,1%.
0: Deu 6% e um quebrado aí, né, Emanuel? 46,9 a 53,10 dá, não, 46, é assim, Emanuel? 46,9 e 53,1.
2: Olha o Flávio, né? Diferença aí de...
0: De 6 e 1 quebrado, dá menos de 7. O que é muita coisa, né? Essa Data Trends, que eu não conheço muito, não. O GERP, esse tal de GERP, foi a última divulgada hoje, foi a última que eu vi, né? Porque hoje saiu por Dedata, BTG e GERP. GERP foi a que acertou, porque ela disse na véspera da eleição que o Flávio ganhava com 3%. E aí ficaram dizendo, esse GERP tá doido e tal, e na verdade quem tava doido era o Datafolha, que dizia que o Lula ganhava com 3%. E os outros institutos que davam 2, 3 e 4. Quem acertou foi esse GERP, que colocava Flávio com 3%, e Flávio tirou realmente 3% a mais do que o nosso querido presidente Lula. Coitado do presidente, tá atrás o bichinho. E GERP 45 a 55, dá 10 pontos, é, Manuel?
2: Sim, Luiz. Pesquisa do GERP registrado no protocolo BR-07877/2026. Diferença, Lula com 45% e o Flávio com 55%, né?
0: BTG Nexus, divulgada hoje, também essa do GERP foi divulgada hoje, dá 10% de vantagem pro Flávio, e a do BTG Nexus, Emanuel, também divulgada hoje.
2: BTG Nexus, registrado no TSS, o protocolo BR-07997/2026, aponta Lula com 48%, Flávio com 52%, diferença aí de 4%.
0: Quer dizer, mudou de um instituto 10%, Flávio na frente com 10%, outro instituto, o Flávio na frente com 4%, um ponto a mais do que deu no primeiro turno, e no outro instituto, poder data, como é que dá, Emanuel?
2: Pesquisa por Dedata registrada no TSS, o protocolo BR-01209/2026, aponta Lula com 49%, Flávio com 51%.
0: Pronto, nessa pesquisa do Poder Data, que também dava vitória de Lula no primeiro turno, e as urnas disseram derrota para Lula no primeiro turno, o Poder Data botava o Lula na frente com 2 pontos, mas não era, era com 3, 2, não era? Com 2 pontos. Na véspera da eleição, o Instituto Poder Data botou com 2 ou 3 pontos o Lula. Você lembra, não?
2: Não, lembra não, viu?
0: Mas foi 2 pontos ou 3. O Poder Data botava Lula na frente. Aí o Poder Data errou e o pobre do Lula perdeu com 3 pontos no primeiro turno. E ele agora bota o Lula com 2 pontos. Pra quem torce pelo Lula, é a melhor para você acreditar. Lula 2% na frente. Para quem tá mais ou menos em cima do muro, é essa aí. Ou para quem não tem muita paixão, o BTG Nexus diz que é de 4% a vantagem de Flávio. Já é menos ruim para Lula. Agora o GERP tá dizendo que a vantagem do Flávio é de 10 pontos percentuais, meus senhores e minhas senhoras. Aí você avalia. Qual foi o fato que aconteceu para o Flávio crescer? Teve algum fato? Qual foi o fato que aconteceu para o Lula crescer? Teve algum fato? Você avalia aí, meu caro amigo, minha querida amiga ouvinte da Progresso 101 FM. Emanuel, não vem nada aqui sobre a visita de Flávio ao pai, ao Bolsonaro. Teve visita hoje, Emanuel? Não era de manhã? Aconteceu ou não aconteceu? Eu não vi, não. Você viu em algum canto?
2: Teve sim, eu vi já que sim, o Flávio foi lá, inclusive já até saiu já, inclusive.
0: Falou depois da saída, se tiver, fala do bicho aí do Lula, não, do Flávio, né? O Lula não foi visitar o Bolsonaro, quem foi o filho dele, que foi como advogado, né? Se tiver, bote aí, Manuel, pra gente conferir exatamente a fala de Flávio Bolsonaro nessa visita. Meus amigos e minhas amigas, ouvintes da 101 FM. Emanuel, teve outra pesquisa também aqui, rapaz. Essa que saiu agora, do Instituto Futura. Flávio, 51,8 contra 48,2 de Lula, diz o Instituto Futura. Levantamento que ouviu 2 mil eleitores, margem de erro de 2,2 pontos percentuais, para mais ou para menos. É uma outra pesquisa também, já é a quarta de hoje, então. É a quarta pesquisa de hoje, que traz exatamente Flávio Bolsonaro com 3,6 pontos percentuais a mais. Pesquisa Futura, realizada de 7 a 10 de outubro, mostra que Flávio Bolsonaro, PL, tem 51,8% dos votos válidos em um eventual segundo turno da eleição para presidente da República contra 48,2% do presidente Lula, senhoras e senhores. Segundo a pesquisa estimulada, que apresenta os nomes dos candidatos aos entrevistados, Flávio tem 50% das intenções de voto, enquanto Lula registra 46,6, que dá 4 e um quebrado, né? Outros 1,7% disseram que não votariam em nenhum dos candidatos, votariam em branco ou nulo. Outros 1,7% não souberam responder ou estavam indecisos. Meus amigos, segundo pesquisa do Instituto Futura, você que está acompanhando o nosso programa, Luiz Lopes com o Povo, aqui na 101 FM, Rádio Progresso. E eu vejo aqui o índice de rejeição também. Achou o Flávio falando? Depois da saída, né? Tá meio triste, era pra estar alegre, rapaz, viu? O pai tá na frente das pesquisas, o cara tá triste. Por quê? No retrato aí, ele tá meio triste, cabeça baixa, ou é só a... vamos ver a imagem dele aí. Bota a imagem logo, Manuel. Rejeição, o levantamento do Futura também perguntou em qual candidato os eleitores não votariam de jeito nenhum para presidente. Lula está na frente na rejeição, 48,6% de rejeição, é quem é mais rejeitado é o Lula, enquanto Flávio registra 45,4%, meus amigos e minhas amigas. Deixa eu dar uma pequena opinião minha a você, ouvinte. Meus amigos, eu tenho o meu candidato, desde antes da campanha começar eu já tinha o meu candidato definido, e desses candidatos aí tem um de um partido que eu nunca votei, nem hei de votar. Eu tenho um lado no aspecto político, Luiz Lopes tem lado, tem um candidato aí que eu nunca votei, nem nele, nem no partido dele, nunca votei mesmo. Desses dois candidatos. Tenho minha opinião e não me exponho mais pelo fato de nós fazermos jornalismo. Eu estou aqui como jornalista, como comunicador, e eu acho que o eleitor do Flávio Bolsonaro merece ser respeitado por mim, e acho que o eleitor do Lula merece ser respeitado por mim do mesmo jeitinho, como jornalista, como diretor de uma emissora de rádio de grande porte como é a Rádio Progresso. E eu quero dizer algo para os ouvintes, internautas e eleitores de Lula e de Flávio. Nós, eleitores, não devemos estar brigando por causa de Flávio ou de Lula, não. Eles estão brigando pelo poder, para chegar no poder. São projetos, em primeiro lugar, projetos pessoais de Lula e de Flávio, de Flávio e de Lula. E são projetos políticos deles. O povo, para Flávio e para Lula, está lá em décimo lugar. Então, o Luiz Lopes está brigando com o Emanuel por causa de Lula ou por causa de Flávio? Não, não vamos nessa, não. Você, ouvinte, você, internauta, o meu conselho: respeite o eleitor do Flávio Bolsonaro, respeite o eleitor do Lula e respeite a opinião de quem vota em A e em B. Ah, porque eu voto no Flávio, eu acho que quem vota em Lula não presta. Pelo contrário, o eleitor de Lula, ele é um cidadão, é um eleitor, tem o mesmo direito e deveres que o eleitor do Flávio. O eleitor do Flávio, do mesmo jeito, quem vota no Flávio Bolsonaro merece ser respeitado e tem direitos e tem deveres. Nós somos eleitores, nós somos os patrões dessa raça toda, do vereador ao presidente da República. Nós devemos sim defender o que acreditamos. E aí, se você defende, você acredita Flávio Bolsonaro, acredita em Flávio Bolsonaro, acredita na direita, defenda com seus argumentos, respeitando quem pensa diferente. Se você vota em Lula e quer defender Lula, defenda. Respeite quem vota em Flávio e pensa diferente. Eu estou falando isso porque eu conheço gente da mesma família que está intrigado porque um é Lula e o outro é Bolsonaro. Eu não tenho um intrigado por causa de política e por nenhum outro motivo. Aqueles que me criticam, que vivem me caluniando, atirando pedra em minha pessoa, eu os amo, tenho carinho e respeito, e amo cada um dos que atiram pedras em mim. Não tenho raiva de ninguém. Às vezes uma pessoa me entristece porque fala algo que eu sei que não é verdade, que eu sei que por trás daquela fala tem um objetivo, que é de destruir algo. Mas não me deixa com raiva, me deixa triste. Então você ficar com raiva de alguém porque aquele alguém discorda de você, não vá nessa não. 25 de outubro chega, a eleição passa e nós ficamos, meus queridos e minhas queridas. Não tenha raiva do seu colega de trabalho, do seu irmão lá da igreja, porque ele pensa diferente, do seu colega da rádio, ou da escola, ou do comércio, porque ele vota no candidato que não é o seu. Deixa ele votar, é o direito dele, homem. Isso é a opinião do Luiz Lopes. Tem intervalo, Manuel? Tem ouvinte aí? 12h34. Luiz Lopes com o Povo é o seu programa. Progresso é sua rádio. 101 FM é a frequência. Eu vou para o intervalo. Volto já aqui na Maior do Vale.
2: 12h34. 12h34. Você ouvindo a nossa emissora, ouvintes da nossa Maior do Vale. 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Faturamos, voltamos já com o nosso programa Jornal Luiz Alves com o Pessoal. Estava aqui apurando com informações de um acidente entre Russas e Palhano na BR-116. Eu estou aqui ainda apurando as informações. Seria ali na comunidade de Pedras. Um rapaz e uma motocicleta teria se acidentado, teria batido em uma carreta. Estou apurando.
0: Lá no distrito de Pedras, que é distrito de Russas, não é isso? Na BR, né?
2: Sim, na BR.
0: Então é no distrito de Pedras, em Russas. Bota no ar, tem a dona Bia falando e também tem a dona Graça. Bia é Russas, Graça é Limoeiro. Bota as duas, Emanuel. Bota logo a Bia e a dona Graça tá no grupo. Solta.
3: Boa tarde, meus amados radialistas. Seu Luiz Lopes, o senhor sendo evangélico, eu não sei se o senhor é pastor de alguma igreja, mas que, vamos que seja. O senhor sendo pastor de uma igreja evangélica e uma determinada pessoa dizer que não vai mais frequentar a igreja evangélica, só vai depois da eleição, porque está com sangue nos olhos, de ódio, porque os frequentadores lá da igreja evangélica dela votam uma determinada pessoa. Quando passasse a eleição, o senhor sendo pastor de uma igreja, o senhor não ia deixar essa pessoa entrar na igreja? Se ela está rejeitando agora Deus por conta de política, o que é que o senhor acha, o senhor como evangélico? Porque eu sou católica e ninguém me impede de eu entrar na igreja por conta de política, não. Deus me livre. Pois é, essa determinada pessoa disse que só vai voltar para a igreja evangélica quando passar a eleição, porque está com sangue nos olhos contra alguém lá, por conta de voto de A e B. Vê que uma pessoa dessa, ela não vai para a igreja por conta de Deus. Ela vai sem compromisso nenhum com Deus.
0: Um abraço, dona Bia. Bota a dona Graça, mas antes deixa eu só dizer aqui algo. Eu não sou pastor. Eu sou crente em Cristo Jesus, sou um servo de Deus, pela graça e misericórdia de Deus. Mas com relação à pergunta dela, se eu for pastor, se eu aceitaria ela entrar na igreja? Claro que sim, se ela se acha constrangida ou magoada e não está querendo ir para a igreja hoje, até porque a igreja não é do pastor, pastor não é dono de igreja. Não tem nenhum pastor dono de igreja, a não ser o pastor dos pastores. A igreja é de Cristo Jesus. A igreja física, né? Porque a igreja.

0: de um lado, aí eu não vou para culpar a missa. Depois amanhã o padre vai impedir que ele entre na igreja, não deve fazer isso de jeito nenhum. O pastor do mesmo jeito. E nem tem nenhum pastor que vá impedir o camarada entrar na igreja amanhã, porque ele hoje não quer ir, mas amanhã ele resolve ir. Claro que não. O pastor vai se alegrar. Na verdade, quem faz confusão com os crentes, porque crente tem um lado, ou parte dos crentes tem um lado, e outra parte é do outro lado, são pessoas que não têm nada a ver com a igreja ou com os pastores. Eu aí outra coisa, eu vejo pessoas dizerem: crente não é, crente pastor não é para se meter com política. Mas por que não, pelo amor de Deus? Pastor paga imposto, tem deveres e tem direito. Então ele tem direito e até dever de participar do processo político. Os crentes não é, o crente não é para se meter em política, ele tem a obrigação de se meter na política. É uma obrigação. O crente, ele paga imposto, como todo cidadão. Pelo contrário, nós, qualquer cidadão, não deve se omitir do processo político eleitoral. Simples assim. Eu, particularmente, fico, assim, surpreso quando eu vejo uma pessoa que se diz crente defender um cabo que defende tudo que está errado. Mas que pode, está errado, não está certo, mas eu não fico com raiva dessa pessoa não, eu vou orar por ela, começo orando por mim. Bota a dona Graça aí. Dona Graça inclusive fez um questionamento aí pro Luiz Lopes aí, ela não gostou do que o Luiz Lopes disse não. É de Limoeiro.
1: Boa tarde, Luiz. Luiz, você está dizendo aí, Luiz, que coitado do presidente. Não, Luiz. Coitado do presidente não, coitado do povo. Se o povo não mudar, coitado do povo. Não, do presidente não tem nada a ver com isso. Agora o povo sim. O povo é quem vai sofrer. Por 4 anos, ou até mais, daí sim, coitado do Lula não, do presidente não, coitado do povo. Se o povo não mudar de ideia, né? Coitado, a gente tem a pena do povo. Porque quem vai sofrer é o povo, não é Lula não.
0: Tudo bem, dona Graça, quem me conhece entende o coitado, viu? Emanuel, são 12h44, e a senhora também. São 12h44 agora, vamos pro intervalo. Emanuel, eu volto já já. Aqui é Progresso, 101 FM. Tá, é o intervalo de 12h30, é? Isso, Daniel. Vamos pro intervalo.
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0: 12 horas 52 minutos, estamos de volta com o programa Luiz Lopes com o Povo aqui na sua Malvado, sua Rádio Progresso. E como bem eu falei antes do intervalo, é um registro de acidente ali em Pedras, nas proximidades de Pedras, não foi basicamente em Pedras, foi na BR-116 ali já nas proximidades de Pedras, terminou com uma vítima fatal nesse acidente. Ainda não conseguimos informações da vítima, mas era um rapaz que seguia rumo à capital, Fortaleza, ou pelo menos seguia naquele sentido, em uma motocicleta modelo Bros, e o mesmo teria colidido na traseira de um caminhão. Caminhão, aparentemente uma caçamba. E, segundo informações, o mesmo não teria resistido, teria vindo a óbito. Segundo informações, o mesmo não teria resistido, teria vindo a óbito nessa ocorrência ali por volta das 10 da manhã de hoje. 10 horas, a partir das 10 horas, esse registro ali na comunidade, na BR-116, já nas proximidades de Pedras, aqui no nosso município de Russas, ouvintes da nossa emissora. Lembrando que nós não temos ainda informações sobre a vítima, né? Quem seria o rapaz, tá certo? Ouvintes da nossa emissora, ouvintes da nossa Rádio Progresso. Portanto, assim que tivermos maiores informações e a identificação da vítima, do rapaz, né? Porque as informações aqui me passado pelo meu repórter Rosio Bezerra, dão conta de que o rapaz veio a falecer. Ouvintes da nossa emissora, coloquei, foi vocês aqui, ó, grupo errado. Ouvintes da nossa maior do Vale, né? Segundo o meu companheiro Rosio Bezerra, a vítima veio a falecer. Né? Segundo o meu repórter, já que o meu outro repórter, o Erivano Lima, não me respondeu. Acho que o Rosil, viu, Rosil? O Erivano tá meio ocupado, enchendo o bucho, olha dessa. Olha, amigos ouvintes, vou trazer aqui também a matéria de Luiz Lopes, falando sobre o caso dessas jovens, duas jovens que infelizmente perderam a vida no nosso estado do Ceará, vítimas da violência, né? Violência essa desenfreada, infelizmente, ouvintes da nossa emissora. Matéria essas que estão lá no nosso perfil da Rádio Progresso 101 FM, tanto esse acidente como também a matéria do Luiz Lopes falando aí sobre essas jovens que infelizmente foram encontradas mortas na manhã de hoje, ouvintes da nossa maior do Vale.
1: 127 mulheres mortas no estado do Ceará no ano 2026, senhoras e senhores. O último caso que choca o nosso estado vem da região dos Iamuns. Uma história de violência, uma tragédia com muita crueldade terminou da pior maneira que poderia se esperar. Na região dos Iamuns, as irmãs Clarissa, apenas 15 anos de idade, uma criança. Letícia, de 18 anos, pode-se dizer também uma criança. Foram encontradas mortas na manhã deste dia 13, uma terça-feira de outubro, às margens de uma estrada que dá acesso a um assentamento de nome Angicos, em Tauá, principal cidade daquela região dos sertões de Itauá, como se conhece. As duas jovens, senhoras e senhores, haviam sido sequestradas no último dia 12, segunda-feira, dentro da casa dos próprios avós, zona rural do município de Arneiroz. De acordo com informações que foram divulgadas, quatro homens armados chegaram em um carro branco, aparentemente um veículo de marca Gol, ou modelo Gol, fingindo ou se passando por policiais. As irmãs foram amarradas e levadas à força diante de uma situação de terror vivida pela família, especialmente os avós. Meus amigos, com este caso, já são 127 mulheres assassinadas no estado do Ceará. Em janeiro foram 16 mulheres mortas, em fevereiro 12 mulheres. No mês de março, 16 mulheres assassinadas. Em abril, o número caiu para 11 mulheres. Já no mês de maio, 18 mulheres mortas. Em junho, 11 mulheres assassinadas no estado do Ceará. No mês de julho, 13 mulheres assassinadas. Em agosto, novamente, 13 mulheres assassinadas. Já no mês de setembro, 11 mulheres. Nós estamos no mês de outubro, 13º dia, 6 mulheres assassinadas no nosso estado. É a crueldade, é a violência que não faz distinção de sexo, homens ou mulheres, da criança ao ancião, estão sendo mortos no estado do Ceará. Que Deus tenha misericórdia da nossa gente, de homens e de mulheres, de crianças, jovens, adolescentes. São mães que perdem seus filhos e suas filhas. São filhos que ficam na orfandade. São avós enterrando os netos. São os pais sepultando os filhos. Uma inversão da lei natural. Que Deus guarde e abençoe cada um de nós. É a violência no estado do Ceará.
0: Aí, pessoal, matéria de Luiz Lopes, falando aí sobre a violência aqui no nosso estado do Ceará, infelizmente. São 12 horas mais 58 minutos, 12h58, programa Luiz Lopes com o Povo vai ficando por aqui. Nesta tarde de terça-feira, 13º dia do mês de outubro. Lembrando que tanto essa matéria das duas jovens, como também a matéria do acidente ali na BS-16, já quase em Pedras, está no nosso canal, nosso Instagram, Rádio Progresso 101 FM. Tenha calma, Cleudo Almeida. Um abraço ao Cleudo Almeida, um abraço ao Cine Clay Guedes, Alexandre Fontemes, os rapazes que vêm agora com o programa Revista Agrícola na sua maior do Vale. Luiz Alves com o Povo, até amanhã, 11 da manhã, se Deus nos permitir.
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1: Senhor das estradas de chão batido, dos matos fechados e do céu sem fim, guia meus passos por entre o silêncio da mata e o canto dos passarinhos livres. Eu não preciso de luxo nem de vitrine, basta o cheiro da terra molhada, o som do aboio que vem do fundo da alma e a companhia dos bichos que cruzam meu caminho. Sou filho do sertão e carrego no peito a coragem dos antigos, o respeito pela natureza e a fé que não grita, mas sussurra certeira. Minha cultura é raiz, minha comida é sustância e minha vida é simples, mas cheia de verdade. Aqui onde o vento conta histórias e o sol queima feito prova de fogo, e eu me mantendo firme porque sei que quem é do mato nunca se perde. Que o Senhor me abençoe com sabedoria de matuto, com força de vaqueiro e com o silêncio que ensina, e que eu nunca me esqueça, meu lugar é aqui, vivendo meu sertão com honra e coração.

0: Produtores rurais, produtoras rurais do nosso Limoeiro do Norte. Boa tarde a todos os produtores e produtoras do Vale do Jaguaribe, do Ceará e do nosso Brasil. Boa tarde, meu amigo Cleudo Almeida.
1: Boa tarde, Cid Clay. Boa tarde a todos os ouvintes. Que prazer enorme ter você aqui de novo, Cid Clay, nessa tarde quente pra caramba. E nós aqui de novo.
0: Aqui não pode abrir a porta um minuto, um segundo, né?
1: Não pode não, que o ar quente que entra joga o ar frio pra fora, a gente não sabe se ficou bom.

0: se ficou ruim.
1: Fala em ar-condicionado, cadê nosso amigo Nildo Refrigerações? Já apareceu aqui por aqui para olhar o ar-condicionado, não?
0: Apareceu, mas ele apareceu num horário meio inconveniente. Aí, aí eu pedi para ele vir de novo.
1: Nildão, marca aí a hora direitinho com o Cleudo, Nildão, porque o Cleudo aqui é um bombril, viu? Mil e um utilidades. Então, boa tarde a todos. Começando agora um programa, mais um programa Revista Agrícola. Programa transmitido pela Rádio Progresso 101.1 FM e suas plataformas digitais, que terá o Cleudo novamente falando aí. Quais são essas plataformas, meu amigo Cleudo?
0: Vocês que nos escutam, nós estamos ao vivo agora também pela Rádiosnet, do endereço Rádio Progresso 101 FM. Estamos ao vivo pelo YouTube também, no número Rádio Progresso 101 FM. As nossas plataformas digitais, como o Cleudo já citou, temos elas pelo Facebook, Rádio Progresso 101 FM, e no nosso Instagram, onde todas as matérias, eventos e notícias semanais, elas ficam gravadas para você poder rever ou para você se atualizar.
1: Isso mesmo. Temos a nossa página também no Instagram, Revista Agrícola, e convido aí a todos a seguir. Sempre tem corte do programa, notícias do agro. É uma página muito completa, também só fala lá tudo que está ligado à nossa área, tanto a agrícola como a pecuária. Hoje, de outubro.
0: É.
1: Cada um olha aí, né? Cada um, por favor, olha a data de hoje. Eu não quero dizer, não.
0: Cid Clay já ficou. Ele chegou até meio eufórico aqui por conta dessa data. Acho que foi a data. Que...
1: Não. Então vamos lá, hoje 12 mais 1, outubro de 2026, eu, Cid Clay Guedes, estou aqui mais uma vez à frente da bancada do Revista Agrícola para tocar mais um programa Revista Agrícola. Cleudo, já falando aqui, você já puxou o assunto aí da temperatura, do clima que nós estamos enfrentando? Já vou até anunciar aqui que amanhã nós vamos ter aqui o nosso consultor, nosso amigo, para falar sobre a climatologia, sobre o clima, né? O Rodrigo César sempre nos prestigia, sempre está junto conosco aqui no programa. E o Cleudo, por favor, liga aí, pode ligar pro Gervásio, por favor. O Rodrigo César já tá com, todo mundo perguntando já do já enviou, como é, o link, né? Então deixa eu ver aqui, já passar aqui o link pra turma aqui, que senão a turma não deixa eu fazer o programa, não. Mas cadê o link? Meu amigo Cleudo mandou, Cleudo? Ah, tá aqui. Pronto. É vaso. Diga ele que... Diga ele que já tá no celular dele, o número dele, o link, viu? Vou mandar aqui logo pra turma do EPROS, que aí a turma do EPROS me ajuda a divulgar o link. Pronto, moçada, o link já tá no grupo do EPROS, tá no grupo, tá em outros grupos aí, por favor, já pode me ajudar aí a divulgar. Então vamos tocar o programa. Sim, como eu ia falando, Cleudo, amanhã, já que a gente estava falando aqui em temperatura, ambiente, o Rodrigo César é o nosso convidado de amanhã. Nós vamos estar tratando sobre o assunto tanto do clima desses dias, né, e desse ano aí, como é que vai se comportar o nosso clima aí até o dezembro desse ano, e também já vamos ouvi-lo a respeito das projeções, né, dos prognósticos para a quadra invernosa do ano que vem. E já tem gente falando aí que esse El Niño aí vai se propagar até março do ano que vem. Tomara Deus que não, mas vamos orar e vamos também pedir orientação dos especialistas quanto a isso, né? Pra gente já começar a se precaver. Aqui eu falei do homem já deu um ok aqui, ó. Marcado então para amanhã, Rodrigo César. Abraço, Rodrigo César. Quero aqui aproveitar e mandar um abraço também pro grupo, né? Climatologia, lá da Paraíba. A gente fala assim que é da Paraíba, mas Tempo e Clima do Nordeste, na verdade, o nome do grupo. Tem gente aqui do Nordeste todo. Vou aproveitar já botar aqui também o link. Estão perguntando aqui. O link eu vou mandar agora. Então, tem esse zum zum zum, tem esses comentários aí feitos. E o El Niño se estenderia até, Leudo, até março do ano que vem. E aí vamos ouvir o nosso especialista amanhã, para que eles nos orientem aí, realmente nos passe a informação dentro da ciência, né? Quem estuda, vamos ouvir e sempre acreditar naqueles que estudam, naqueles que estão ligados à área, às áreas. E é o nosso papel aqui, sempre trazer pessoas que realmente têm o que dizer, né? Pessoas que realmente se dedicam, estudam, sofrem, sentem a dor.
0: Papel de fazer aquela ponte, né, Sid Clay? Isso. Quem não tem acesso às vezes de ouvir, que a gente sabe que são muitos, vai ouvir por aqui.
1: Exato. Então hoje nós vamos... Mas hoje nós vamos estar falando sobre um assunto também importante, que é ligado à pecuária de corte e leite. E hoje, terça-feira, né? Hoje é terça, ontem foi feriado, não teve o programa. E o quadro que a gente tem toda segunda-feira, que é a opinião do produtor, ele está sendo feito hoje, com a participação novamente. Também quem nos ajuda muito também, que é o Gervásio. Um abraço aqui para o Alexandre Fonteles, Rodrigo, para o Diego. Mais um sucesso também, a gente precisa dizer, comentar isso aqui rapidamente, que o assunto, a pauta de hoje é muito extensa. Eu vou encurtar aqui os comentários. Parabéns ao pessoal, os coordenadores do EPROS lá da Metropolitana, né, lá de Fortaleza, pelo mais um grande evento que o EPROS promoveu lá com a pecuária de corte. Então, durante a semana nós vamos estar aqui repercutindo, mostrando algumas fotos, comentários dos que lá participaram. Eu, infelizmente, não pude ir, infelizmente mesmo, mas não foi por falta de vontade, não. Foi tempo mesmo, a gente está meio corrido aí com muita coisa. Mas, enfim, durante a semana nós vamos estar ouvindo aí as pessoas, a vinhetinha do nosso evento.
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1: Meu amigo Roberto, professor Roberto, do IFCE, mandou aqui para nós um cartaz de um evento que, na verdade, é uma oficina teórica e prática, oficina de apicultura presencial, que vai ser realizada aqui no campus Limoeiro do Norte, dia 6/11, de 8 às 12, vai unir aí a teoria e a prática. As inscrições são gratuitas, com certificado, só para os inscritos. E quem quiser mais informação, solicitar a inscrição no e-mail robertodias@ifce.edu.br. Vagas limitadas. Meu amigo Roberto, hoje eu fiquei no compromisso realmente de anunciar e estou anunciando, mas durante o decorrer do dia, da semana, eu também vou falar com você com mais calma. Vou tentar ver se você participa também para falar em detalhes e com mais calma sobre essa oficina da apicultura. O setor da apicultura, esse é um evento, é um setor que a gente precisa dar muita... Tem dado e precisa dar cada vez mais atenção, porque nós temos isso aqui como um grande, vamos dizer assim, engrenagem também da economia rural do nosso Nordeste. Então, Robertão, um abraço. A gente vai voltar a falar com mais calma sobre esse evento, porque a pauta de hoje, como eu falei, é muito extensa, tem muito assunto. O Gervásio já está conosco na linha. Meu amigo Gervásio, eu vou já lhe chamar. Antes de lhe chamar, eu vou passar o vídeo para a gente já ouvir seu boa tarde e já emendar aí na nossa conversa, tá bom? Então, Cleudo, por favor, o vídeo. Aliás, era a vinheta, mas vamos para frente. Hoje eu estou pulando tudo.
3: Não compensa. Não paga nem os custos de produção. Mas vai depender muito do animal, do que ele come, do que ele necessita para produzir esses 15 litros de leite. Para você ver, a vacaria Cindy. Aqui tem uma média de 18 vacas em lactação e 5 que estão prenha. Dá 23 animais. A gente está fornecendo 10 sacos de palma para essas 23 vacas. E não é cocheira cheia, não. É o mínimo do mínimo, o suficiente para fazer elas produzirem e manter um bom score. O pessoal às vezes acha que alta produtividade quer dizer lucratividade, mas nem sempre é. Vai depender muito da sua região, da sua oferta de volumoso, do que você tem a fornecer. Aqui no Cariri Paraibano, no sertão nordestino, nossa oferta de volumoso é muito reduzida. Então, você tem que procurar animais que sejam capazes de comer o mínimo do mínimo e lhe entregar uma boa produção. Que a gente está com uma média de 7 a 8 vacas em início de lactação, uma novilha primeira cria, outra em segunda cria e outras que já são vacas, 6, 7 cria. Todas estão produzindo uma média de 15 litros uma pela outra, comendo esse mínimo de palma e uma parcela de concentrado mínima, ajustada de acordo com sua produção. 1 quilo de concentrado para cada 4, 5 litros de leite, dependendo da fase da lactação que ela tiver. E entregando ótima produção, sem custo, enfrentando o calor, o clima quente do Nordeste, sem ter doenças ou apresentar problemas no sistema mamário, como mastite e outros, o que reduz muito seu custo de produção. Mas o que acontece é que, infelizmente, o SIND principalmente, existe pouca notícia, existe pouca informação sobre o SIND leiteiro, sobre como ele é capaz de ser produtivo, mesmo comendo pouco, mesmo numa baixa nutrição, como a gente vem fazendo aqui. E o SIND para o Nordeste Seco, como a gente vive aqui, eu acredito que seja a melhor solução para você produzir a baixo custo, ter sua produtividade, sua lucratividade. E a gente vem mostrando aqui ao pouco a vocês como o SIND consegue ser produtivo, mesmo num trato bem reduzido como a gente faz aqui. E cabe a você ver o melhor para você. Se é melhor você ter uma vaquinha de 15 litros comendo o mínimo do mínimo, ou uma vaca de 35, 40 litros de leite, onde ela exige um trato mais reforçado, mais volumoso, mais concentrado. Eu prefiro o manejo que a gente está fazendo aqui.
1: Tá aí, um vídeo muito, muito interessante, um assunto que é muito debatido hoje nas rodas de produtores, viu, Cleudo? Porque a gente tem vários cenários. Nós temos um cenário de produção da pecuária em regime, vamos dizer assim, não vamos dizer de luxo não, mas com os recursos naturais mais favoráveis, como é o caso daqui do Vale do Jaguaribe. Nós aqui estamos entre vários rios e a gente consegue fazer aqui uma pecuária intensiva através de alta genética, de formas diferentes aí de criar, de confinamento e tal. Mas a gente sabe também que o nosso Nordeste, ele é feito de várias situações, de vários cenários, de várias condições de clima, de solo, e a sua grande maioria não detém todos esses recursos, principalmente recursos hídricos. Então a gente precisa debater, e para isso a gente está trazendo aqui pessoas que conhecem esse mundo aí, conhecem esse cenário, para a gente continuar debatendo, continuar falando, porque já semana passada esse assunto veio à tona, com a entrevista até que a gente concedeu, que o Carlos Matos concedeu aqui, que o Gervásio puxou esse assunto. E aí nós dois, conversando, disse: rapaz, esse assunto a gente precisa abordar mais, detalhar mais, para que todos conheçam e vejam que o cenário não é um só. As recomendações técnicas não podem ser de maneira uniformizada, mas vamos detalhar, vamos conversar sobre esse assunto. E primeiramente eu queria já chamar o meu amigo Gervásio. Meu amigo Gervásio, boa tarde. É por aí, né, meu amigo, o assunto?
4: Boa tarde, Cid Clay, boa tarde, pessoal da Rádio Progresso, e boa tarde a todos que assistem esse belo programa, um programa que faz com que a gente comece a pensar diferente, né? Pensar em outras maneiras viáveis de conviver e sobreviver no Nordeste. É um tema diário, né? E essa questão da sobrevivência, onde as condições são muito menos favoráveis. E isso aí é uma questão de escolha e sobrevivência, esse tema. Muitos nós trabalhamos erroneamente, porque nós seguimos uma doutrina, um pensamento do máximo, né? Pelo máximo. E depois que eu visitei alguns lugares, conheci algumas pessoas, minha cabeça começou a pensar de forma diferente. E hoje eu tento falar isso para as pessoas que não conseguem enxergar um pouco mais longe, ou então são pouco assistidas no melhoramento do seu pensamento. Então é um tema muito importante, a meu ver. É questão de sobrevivência e de fixação do homem do campo. Isso é ponto que eu nem questiono.
1: Sem dúvida. Ô, Gervásio, nós vamos ter já um convidado aqui, que eu acho que você conhece. Mas antes de eu colocar o gato aqui pra... Já ligou? Não, né? Antes dele vir conosco na conversa, eu queria que você fosse aí pontuando aí, o que é que, na seu ver, poderia ser feito, deve ser feito, pra gente ter um desenvolvimento da pecuária leiteira, pecuária de corte, no que a gente chama de sertão seco, né? Das áreas secas, né? Das áreas que não tem tanto recursos hídricos. O que é que o Gervásio, como produtor, conhecedor do semiárido brasileiro, poderia pontuar pra gente?
4: Bom, Cid Clay, primeiramente é a gente se identificar com o nosso local, saber das potencialidades que ele tem e das limitações. Depois que a gente conhece nosso a nossa região e as condições, é fazer o arroz com feijão. Não existe milagre em nada. E muitas vezes a gente deixa de fazer o básico para fazer o tecnologicamente viável, precisando de recursos, precisando de muitas outros fatores, outras variáveis. E às vezes a solução está na nossa mão, bem curtinho, só com questões de escolhas. Então, basicamente, o que eu digo é isso. A gente é muito iludido, enquanto que a gente esquece o básico.
1: Entendi. Você falando aí que tinha que, entre das suas viagens, você andando, foi que foi mudando a sua visão, não é isso?
4: Isso. Eu como sou muito curioso, sou um estudioso por natureza, gosto de ler, e depois que eu comecei a viajar a locais mais difíceis que a gente, sou de Maranguape, uma região privilegiada, vi o quanto é que nós estamos atrasados em relação a muitos cantos que têm condições mínimas parecidas com a gente, mínimas mesmo, e que estão à frente, só por questões de enxergarem mais longe ou então entenderem que aquele caminho não é mais o correto. Financeiramente, a gente vai se acabando, enquanto que outros com menos condições que a gente se sobrevivem. Né? E isso aí foi primeiramente, eu sou suspeito de falar, eu conheci a Carnaúba, só que eu conheci outros lugares muito mais desafiadores do que a Carnaúba.
1: Nesses locais desafiadores, você passou por uma cidade chamada Angicos,
4: no Rio Grande do Norte?
1: Isso.
4: Rio Grande do Norte ali é. Esse local aí, eu acho que até para criar cobra é ruim, mas lá eu fiz uma grande amizade.
1: Pois então, eu acho que essa pessoa que eu vou chamar para o bate-papo conosco aqui agora, tá dando a grande alegria, porque eu não o conheço pessoalmente, mas já vi aqui, pesquisei, fazer que nem você, fui ser um estudioso desse cidadão, doutor Alexandre Vanderlei, lá da Barra do Cruz, Angico, na região central do Rio Grande do Norte, conhece?
4: Rapaz, isso aí eu tenho uma verdadeira honra por ele e respeito, assim como o pessoal lá da Carnaúba, que foi onde eu aprendi muito com ele. Ele me botando para passar, gostando das minhas práticas, né? E sempre colocando, fazendo que a gente pense diferente. Porque ele mesmo se intitula, ou então o pessoal chama ele de doido. Aí todo doido pensa diferente, né?
1: É verdade.
4: E vou dar só uma. Eu já falei do que é a região de Angicos, que fica ali entre Fernando Pedrosa e Lages, né?
1: Isso.
4: Eu fui uma vez com um amigo meu lá, a gente viajando, e ele era acostumado com o sertão. Quando chegou lá, olhou para um lado, olhou para o outro e virou-se Gervásio. Aqui se cria alguma coisa. Ele fica acostumado com o sertão.
1: Escapa, né? Se escapa alguma coisa aqui.
4: Se escapa alguma coisa. Meu amigo, aí eu já conheci o doutor Alexandre, e esse sertãozeiro ficou mais ainda abismado com o que viu. Mas por quê? Fazendo o óbvio e dentro daquilo que o local permite. Sem grandes milagres, sem grandes fortunas investido, mas fazendo beabá, fazendo arroz com feijão.
1: Então vamos botar ele aqui na nossa conversa. Doutor Alexandre Vanderlei, boa tarde, satisfação tê-lo aqui no programa Revista Rio, Rádio Progresso 101.1. O senhor está falando agora, a partir desse momento, para todo o estado do Ceará, seja pelo YouTube, seja pelo Instagram, seja pelas ondas do rádio. Grande satisfação tê-lo aqui no nosso programa. Boa tarde.
5: Boa tarde, é um prazer muito grande estar com vocês, estar com os meus amigos do Ceará, meus amigos cearenses, né? E poder participar dessas conversas boas que vocês estão tendo, desse parceirão, né? Que é Gervásio, que pensa igual a gente e que produz como a gente, né? Isso que ele vem falando e vem pregando, né? É só buscar a simplicidade, né? O mais simples possível dentro do que a gente tem, com as ferramentas que a gente tem.
1: Perfeito.
5: E a vida se torna fácil, e é possível sim produzir muito bem, melhor do que muitos cantos verdes, né? Aqui eu costumo dizer que meus animais não têm complexo de cor. Eles pastam bem no verde e pastam bem no seco, né? O seco precisa ter a forragem seca. Então tem a época da forragem seca, tem a época da forragem verde, tudo é normal.
1: Doutor Alexandre, eu queria que o senhor nos apresentasse primeiramente um pouco sobre a cidade de Angicos. Como é que é a região, como é que é o clima, o quanto chove, qual é as dificuldades aí. Nos fale um pouco para aqueles que não conhecem o Angicos. Angicos tem um ponto de referência, assim, vamos dizer assim, de localização, que é onde está o Pico do Cabugi. Eu conheço bem, porque quando eu vou a Paraíba, eu passo muito na BR-304, e aí está lá o Pico do Cabugi, que é um cone vulcânico, né? Apesar de extinto, mas é um vulcânico. Mas além do Pico do Cabugi, como é que se comporta aí a cidade de Angicos em relação ao clima e ao solo?
5: Angicos é não, o Jeff Paz, que é muito falador, aqui é o melhor lugar do mundo. Aqui é a região central, nós ficamos na região central do Rio Grande do Norte. Aqui no meu alpendre dá de frente para a Serra do Cabugi. Serra do Cabugi fica a 33 quilômetros da cidade, do centro da cidade de Angicos, mas fica bem próximo da minha fazenda. Aqui é a região da fazenda, Barra da Cruz é o Cabugi. Então é um lugar muito bom, de terras muito boas. As terras vulcânicas são as melhores terras do mundo, não é? Em termos de nutrição, em termos de nutriente do solo. O nosso solo é muito rico em potássio, é muito rico em fósforo, não é? O que falta é chuva, o que falta não. Vem chuva, mas vem em menor quantidade do que os outros lugares, não é assim? Então, aqui chove em torno de 400 milímetros, a média histórica é 400 milímetros por ano. Porém, já teve ano com 65, 68, né, seguido. 2012 foi 65, 2013 foi 68. Então, quem foi fraco não se aguentou, não.
1: Quem foi fraco?
5: Então é seleção. Só fica os fortes, só fica o que dá certo. Perfeito. Então, existe planta certa, existe os animais certos para esse lugar. Para cada lugar do mundo tem as plantas e tem os animais, não é? Basta só a gente usar o que é certo e não querer trazer o que é de fora, não é? Para botar o que é de fora, que eu digo, que não é compatível, não é? Com o clima, com temperatura. Então, os animais daqui tem que ser zebuíno, né? Tem que ser zebu, que tem maior capacidade de suportar o calor e produz bem. Os animais, uma hora dessa aqui, estão deitados no pleno sol, não é? Se eu criasse outras raças, eles estariam procurando sombra, procurando água, não é? Então, é o animal certo e a planta certa. É bem simples.
1: Muito bem. Meu amigo Gervásio.
6: Tô aqui.
1: Pode ficar à vontade. Se quiser fazer alguma pergunta para o doutor Alexandre, pode ficar à vontade.
6: Doutor Alexandre, eu pergunto como é que seria uma solução através de animais que o senhor já citou, são os zebuínos, mas o que é que o senhor, ao longo do seu tempo, o senhor 20 anos, 25 anos atrás, foi um dos pioneiros, se não o pioneiro, no cultivo da palma, não do plantio, mas da palma irrigada, né? Que hoje está disseminada. E conversando esse alpendre aí, o senhor me falou que pensou ao contrário. Se ela se dá bem no seco, imagine se tiver um pouquinho de água. E hoje, o que é que o senhor está desenvolvendo? O que é que o senhor nos mostra? Se aí hoje na sua fazenda, em termos de mantença, de o que é que o senhor cultiva hoje na sua propriedade para tornar ela viável e sustentável?
5: Gervásio e meus amigos e telespectadores, é o seguinte, e ouvinte, né? Da Rádio Progresso, aqui se resume em manejo de catinga em determinada época do ano, capim búfio e palma forrageira. Então, com isso, eu não me preocupo com capim elefante, não me preocupo com milho irrigado, nem sorgo, nem essas coisas. É fácil se a gente manejar a catinga, porque tem a época do ano que os animais vão para a catinga. Não é? A catinga rica em leguminosa, rica em diversidade de forragem, não é? Isso que os animais gostam. E depois chega o período do capim búfio. É uma graminha perene e de ciclo muito rápido, com as primeiras chuvas, nos primeiros 21 dias, a gente já está pastejando depois de 21 dias da primeira chuva, não é? É muito rápido o capim búfio. Você pode armazenar as primeiras brotações para as seguintes ser pastejada. Então, é um capim espetacular que não morre nos períodos secos. Agora está seco, mas ele está vivo. Né? Na hora de chover, ele vai crescer novamente. E a palma forrageira, que é o terceiro degrau, né, vamos dizer, o período mais crítico do ano. Hoje nós já estamos fazendo o pastejo rotacionado dentro da palma. A vaca come dentro do palmal, ela mesma esterca o palmal, quer dizer, faz a adubação, e isso a gente faz com esse ciclo, em piquetes, um consumo de 2 a 3 dias, eu faço aqui. Cerca eletrificada, e a gente vai mudando e as vacas vão consumindo essa palma junto com a forragem seca que tiver junto, e de custo bem reduzido, né? Custo
6: certo.
5: A gente reduziu muito o custo.
6: Ótimo.
5: E usando os animais zebuínos e cabras nativas, não é? Principalmente. E com isso fazendo também a estação de monta. As nossas vacas, elas parem no período verde, no período das chuvas, elas começam a parir a partir do dia 15 de fevereiro. E no dia 1º no mês de agosto ela já para. Já deixa de parir, não é? Já não tem mais parição. Todas elas já pariram. Então elas parem no período das chuvas e emprenham nesse período. Com isso, nós temos um intervalo de parto bem curto, de 11 a 12 meses.
6: Né? O senhor está com esse índice aí nessa
5: nessas condições que eu conheço o local,
7: com menos de 13 meses, já, quase, de intervalo de palma. É. Quando muito... as placas estão consumindo palma, é dentro do menos de 30 dias ou 30 dias elas estão retornando ao cio. Consumo da palma, acredito que pela oferta de cálcio, né? E a palma é muito energética, esse retorno ao cio é muito rápido.
6: Então, que bom, doutor Alexandre. Eu apesar de, desculpe interrompê-lo, mas isso aí está viabilizando. Uma vez eu fui aí e vi a sua senhora, minha patroa, fazendo queijo e doce. E não dava para quem queria. E o senhor, eu posso dizer que não é um homem sério, me mostrou que fazendo 1 quilo de queijo com 8 litros de leite. E eu sou suspeito de falar, mas é porque eu também sou seu cliente. O senhor cria e seleciona de muitos anos um animal, assim como o Cindy, que tem famílias boas, o senhor cria o Buzerá, como eu crio. Foi daí que eu cheguei, pessoal, lá. E o senhor viabiliza, está conseguindo viabilizar a sua produção de leite nesse manejo?
5: Sim. Quer dizer, o custo de produção é muito baixo, né? Leite o ano passado, aqui na região, teve redução de preço. Eu acredito que no Ceará também passou por isso, não é?
6: Sim, passou.
5: Redução de preço. Mas com esse manejo, antes era a palma cortada, transportada para a cocheira, picotada em máquinas e distribuída em coxo. Depois eu passei a palma colhida e não passava mais na máquina. As vacas comiam a folha inteira da palma. Também deu certo. Mas agora, ultimamente, nos últimos 2 anos, estão indo buscar no campo e fazendo a reposição com esterco, né?
6: Certo.
5: Isso reduziu consideravelmente o custo de produção do leite.
1: É isso que eu ia lhe perguntar. Eu já respondeu, mas eu vou até pedir para que o senhor repita, porque palma forrageira, a gente tem escutado muito da viabilidade, sem dúvida nenhuma, mas aqui para o Ceará não tem essa cultura, essa tradição da palma, e aí se aponta muito a questão do crescimento, né, da difusão dela aqui, devido à questão da mão de obra, para colher. Aí o senhor já está nos falando, e aí eu queria frisar novamente, pedir para o senhor repetisse. Então, no caso, hoje, a fazenda Barra do Cruz, não é assim?
5: Barra da Cruz.
1: Barra do Cruz. Ela hoje tem seu gado, que é Guzerá e Cindy, pastejando diretamente a campo a palma. É isso? E em quanto tempo isso, já?
6: Quanto tempo? Pronto, só uma correção, Cindy Clay. Lá, o doutor Alexandre, ele é criador de Guzerá leiteiro. O Cindy, eu falando por ele, ele considera uma boa e uma excelente raça. Sim. Mas dentro da realidade dele, e de muito tempo atrás, ele optou pelo Guzerá leiteiro e fez.
1: Certo.
6: Posso falar, um dos melhores Guzerá leiteiro do Brasil e para o semiárido.
1: Perfeito.
6: E contar só uma ligeira passagem de doido, que ele saiu do Rio Grande do Norte e foi para Esposebu e Mega Leite. E lá, ele levou as vaquinhas dele para competir com as grandonas de lá, as gigantes. E ele foi lá e deu cacete nas grandonas, foi campeão na Esposebu, tirou pelo lugar nas Mega Leite lá da vida e voltou para trás sem nem receber vamos chamar a premiação, a faixa. Ele apenas disse: rapaz, obrigado, mas meu intuito foi só para dizer que no Nordeste ainda tem homem que sabe fazer comida, que sabe fazer gado. Esse é o doutor Alexandre. Para quem quiser conhecer, ele só foi lá e nunca mais voltou em exposição. Tô mentindo, doutor?
5: É verdade. Nós fizemos a única Guzerá recordista mundial nordestina. A única nordestina foi a nossa Aurora, né? Saiu daqui, nós tivemos primeiro, ela foi campeã na Feleite, a Feira Internacional do Leite, em São Paulo, capital. E
7: em 2011 e em 2012 ela bateu o recorde mundial de produção de leite da raça Buzerá.
6: Isso tudo dentro, sendo criado na, e pensado, acasalado, tudo dentro da Barra da Cruz. Então, eu vou pedir, Cid Clay, eu visitei lá, sempre vou lá, e tô querendo ir agora no dia 20. Isso tudo que nós estamos falando aqui, doutor Alexandre está desenvolvendo lá uma unidade de apresentar a quem quiser, né, ver como é que se comporta uma fazenda, no semiárido mesmo, e ele gostaria que o senhor falasse mais desse evento, que está indo entre tudo com que nós falamos, né? Ou seja, produzir ofertando o mínimo dentro do máximo que a gente pode para as condições de animais que se encaixam. E dali fazer uma economia viável e sustentável para todo mundo permanecer na fazenda, bastando escolher as opções viáveis. Então, fique à vontade, doutor Alexandre, fale sobre o que é que você vai ter.
7: Existe um programa da CNA, do Senar, da Federação da Agricultura, que chama-se Forrageiras para o Semiárido. Isso foi um programa que já faz alguns anos, programas de pesquisa, projeto de pesquisa, onde cada estado mantém uma unidade, a Bahia com duas unidades e outro estado, meu Deus, agora eu não estou bem lembrado. Eu sei que na Bahia tem duas unidades. Está havendo nesses estados que tem essa unidade, chamada unidade de referência tecnológica. A do Rio Grande do Norte é aqui na Barra da Cruz. É uma área cedida por nós, de 5 hectares, onde a gente desenvolve pesquisa com forrageiras adaptadas ao semiárido. Então, com isso, a gente tá vendo a superioridade da palma forrageira, né, ou produção de forragem, que nenhuma forrageira no mundo produz em tempo de volume natural que a palma está produzindo. É de nível energético imenso é o potencial da palma. A gente ainda está pesquisando, tem muitos pesquisadores envolvidos nisso, mas a cada vez que a gente vai se aprofundando, fica impressionado com o resultado da palma forrageira.
6: Há quantos anos o senhor, vamos chamar, entre aspas, brinca em acertar aí na sua propriedade, ou seja, há quanto tempo o senhor testa a palma, os capins? Porque às vezes muita gente faz por modismo, né? E vou fazer isso porque fulano tá fazendo. Desde que o senhor chegou aí, que já chegou pelos seus pais, né, que eram dono da propriedade, o senhor adquiriu, salvo engano, posso estar enganado, as partes dos irmãos, ou então tomou à frente. Não, esses detalhes eu não me lembro. Mas há quanto tempo tu brinca com a sua teimosia de tornar aí viável e já conseguiu?
7: Essa fazenda vem do meu bisavô, né? Meu bisavô foi criador, meu avô foi plantador de algodão, meu pai morreu novo, passou pouco tempo por aqui, e eu assumi a fazenda muito cedo. Mas para isso eu fui estudar agronomia, sou engenheiro agrônomo, e desde a época da faculdade que eu venho testando plantas forrageiras adaptadas à nossa região. Então a palma forrageira eu me ocupei mais com ela, vamos dizer assim, depois que eu me formei foi em 1990, não é? Então já faz 36 anos, né, que a gente testa. E a questão aqui nessa fazenda foi onde desenvolvemos a palma forrageira adensada e irrigada. As primeiras irrigações, primeiros testes de irrigação com palma foi aqui nessa fazenda. Porém, hoje eu não aconselho mais irrigar. Ou seja, eu fui me aprofundando, fui estudando, testando e vendo que não é mais necessário, não é necessário irrigar palma. A palma é uma forragem, vamos dizer assim, das áreas desertas. Ela tem um mecanismo de produzir, de sobreviver, captando umidade do ar. Se a gente, na hora que eu passei a irrigar, ela mudou a fisiologia dela, ela ficou dependente dessa água. É claro que uma palma, pé de palma, precisa de 20 vezes menos água do que um pé de milho, vamos imaginar assim. Porém, a palma mudou a fisiologia dela, ela ficou dependente dessa água. Ela deixou de ser a planta do deserto. Então, hoje, eu estou vendo que a caminho para a palma, nessas regiões mais secas, é a nutrição de solo. Ou seja, essa parte de solo é bem mais importante do que a necessidade da água. Porque se ela estiver bem nutrida, com esterco, vamos dizer assim, e os minerais, nitrogênio, fósforo, potássio, o que ela precisa, bem equilibrado, cálcio, né, que é uma grande necessidade da palma, potássio e cálcio principalmente, ela não precisa dessa irrigação, ela vai captar isso de forma bem eficiente do ar, produzir bem. É isso que eu estou vendo depois desses 30 anos, então não mais irrigando, foi um pecado que eu cometi, vamos dizer que é assim, tentar irrigar a palma, sabe? Então, apesar de ter
8: no começo, né?
7: É, apesar de ter obtido altas produtividades, porém hoje eu estou vendo que não é mais necessário. A gente precisa consertar o solo. Consertar, que eu digo, ao analisar e ver qual é a deficiência, o equilíbrio, não é? Aqui da minha região, por exemplo, ela fala que precisa de cálcio e magnésio. Aqui eu tenho pouco cálcio para uma grande quantidade de magnésio. Esse magnésio atrapalha a assimilação de cálcio e atrapalhando a palma não desenvolve bem. Mas na hora que eu resolvo isso com calcário calcítico e não calcário dolomítico, por exemplo, aí a palma produz bem em grandes quantidades.
6: Doutor Alexandre, o senhor hoje consegue suprir a demanda do seu rebanho através dessas forrageiras que o senhor pesquisou e coloca, né, tanto para o seu gado como para as ovelhas, os caprinos que o senhor tem? Hoje a fazenda Barra da Cruz, o seu ambiente hostil, eu conheço, posso dizer que conheço. Hoje o senhor, com essas decisões, o senhor conseguiu ter quantidade suficiente para alimentar seu rebanho?
7: Sim, com certeza. Quer dizer, anualmente fica reserva de forragem, né? Os anos subsequentes. Se o ano que vem for seco, a gente tem que estar com a reserva para sustentar bem o próximo ano. Então, é a reserva da palma, né? A palma, os campos de palma, a gente vem tentando, apesar que a gente está implantando. Você me desculpa a zoada, que vai passar um trator aqui. Os meninos já vão para o campo, a gente está preparando, plantando palma. Preparando terra, abrindo suco, plantando palma agora para esperar a plantação do próximo período chuvoso, né? Que aqui deve começar em janeiro, finalzinho de dezembro, talvez.
1: Doutor Alexandre, eu queria conversar um pouquinho também, Gervásio, a respeito do seguinte. Ele está falando dos elementos biológicos aí da base da produção. A gente falou aí da palma, falou da parte vegetal, né? Mas eu queria que o senhor, por favor, falasse um pouco para a gente em relação ao animal, em relação à raça guzerá. O que é que o senhor viu na raça guzerá? Em relação à adaptação dele ao nosso clima, ao nosso semiárido seco mesmo.
7: A raça guzerá é uma raça muito interessante, muito eficiente, né? Ela responde muito bem. Essa vaca se tornou recordista, não é porque ela era mais bonita e que eu sou o melhor criador, não.
1: Sim.
7: É porque foi somente a gente fornecendo o que o animal precisava. À medida que você aumenta a oferta de nutrientes, ela responde. Gervásio se lembra muito bem do nosso amigo Manelito, quando mostrava certas vacas boas, ele dizia: essa vaca dá o leite que você quiser. Essa daqui, ela dá o leite que você quiser. Ou seja, vai depender do seu manejo. Agora, a vaca guzerá, quando eu comecei a criar a vaca guzerá e saí buscando no Brasil todo, eu imaginava que o boi era vaca grande, como a maioria dos criadores. Não é não. As vacas de maior porte, elas produziam menos. Elas precisavam de uma gasolina azul, um combustível diferente, né? Então, as vacas, por exemplo, de 600 quilos vivos, uma gozerá é comum 600 quilos vivos, tinha um intervalo de parto bem maiores do que as vacas de 420 a 450 quilos. Então, a balança foi uma ferramenta de extrema importância aqui na minha seleção. Eu abati no passado vacas que chegavam a 600 quilos e fui priorizando vacas de 400, 420. Eu não posso usar todo tipo de touro, porque esses touros vão aumentar o porte das vacas. E que se aumentar o porte das vacas, elas são incompatíveis com o meu mundo seco aqui. Elas não vão precisar de soja, de milho, de algodão, de coisa cara. Mais cara do que o leite, não é? E de que é a carne. Então, ela tem que consumir palma, capim búfalo e caatinga. Então, a vaca ideal para isso é a vaca de 420 a 450 quilos. Ela vai ter um intervalo de parto de 12 meses e um bezerro apartado todo ano.
8: No caso, o senhor trabalha aí com seleção e venda de animais, não é isso? Que eu sou seu cliente. Hoje, como é que está a procura, ou então, como é que o Guzerá está se comportando no mercado? Já é uma realidade? O que é que o senhor tem a transmitir sobre o Guzerá, e em especial, eu digo do senhor, porque eu já usei e recomendo, não por ser seu amigo, mas porque eu já sofri na pele as consequências. É fácil encontrar um bom Guzerá para as pessoas usarem, como o Sidney aí está perguntando sobre o comportamento, e eu atesto que na minha região aqui, começou comigo, e ao meu redor já tem 5 ou 6 criadores de cerca, já tudo mudando, porque ninguém suporta mais comprar ração em função do preço de leite. Certo. Então, como é que está o mercado? É fácil adquirir uma boa genética? Aí
7: a raça continuando até favorecendo a responder sobre a eficiência do Guzerá. Muitos criadores, muitos pecuaristas nordestinos que praticam pecuária no semiárido não conhecem o potencial do Guzerá, não é? O Guzerá bem selecionado para a função leiteira e produção de carne, porque no dia que ele se conhecer bem, aí o Nordeste terá uma população bem maior de Guzerá e com certeza os rebanhos vão ser mais eficientes. Na hora que eu falei aqui do meu rebanho, eu prefiro vacas de 450 quilos até 450 quilos, minhas vacas produzem 2.800 quilos de leite por ano. Mas a vaca boa minha aqui, ela produz 2.100 quilos de leite por ano, porque esse 2.100 ela vai tirar isso do pasto. A pastagem está com bufo no inverno e palmo na seca, pastejando naturalmente. Então é só procurar esse equilíbrio, essa simplicidade.
8: Muito bem. Eu também, Sid Clay, nós sempre buscamos na nossa fazenda altas produtividades, altas genéticas, tudo. Mas realmente hoje, enquanto muitas estão fechando ou não aguenta, porque o custo é muito alto, nós viabilizamos com o uso do Zé Buino. No meu caso foi o Zerá que se encaixou. Então, assim, aqui na região do Jaguaribe, onde você está aí, tem já bastante criadores que usam o Zerá. Até posso citar um, o seu Zé Flávio, ele tem até uma queijeira. Também é cliente aí do Dr. Alexandre, e Zona Norte do estado do Ceará, Dr. Sávio Arcanjo, e por aí vai. E todo mundo que começou a usar o Guzerá com genética de leite, né? Porque nem todo Guzerá tem leite. mas todo buzerá tem chifre e carcaça. Né? E às vezes, por não buscar uma genética, buscar boniteza, buscar exposição, buscar monstruosidades, às vezes dá com os burros na água, né? Então, quem quer mudar a sua atividade, é essa regra aí, é procurar um animal que a pessoa se adeque, né, à sua região e que seja realmente para a região, para o clima, como o doutor Alexandre está falando. Não é assim, doutor Alexandre?
5: Sim. Elas vão produzir conforme que você ofertar. Agora mesmo, hoje saiu o resultado, ontem, mas hoje que foi divulgado, o resultado do torneio leiteiro da exposição da Festa do Boi. A exposição é a grande exposição aqui do estado do Rio Grande do Norte. A campeã novilha, a campeã novilha da raça Guzerá, foi uma filha de Juazeiro, que é filho de gladiador que você conheceu muito bem.
8: É, gladiador da... Isso.
5: O Juazeiro Rodrigo Nóbrega fez o acasalamento, comprou, fez o acasalamento lá com as vacas dele. E uma novilha agora ganhou com pico de produção. Ela ganhou o torneio leiteiro e teve pico de produção acima de 40 litros de leite. Olha aí. Então, na hora que você. Já vai ser essa. Falhou aí, não foi? Vou repetir. A novilha que Rodrigo.
8: Eu ouvi.
5: A filha do Juazeiro superou 40 quilos de leite no torneio leiteiro agora da Festa do Boi. Foi a campeã, vaca jovem, como é que chama, né? Então, na hora que teve um trato diferente, da hora que foi desafiada, vamos dizer assim, ela foi para 40 quilos de leite. Né? Ela, se fosse do manejo normal de fazenda, talvez desse 10, 12 litros de leite, né? Ou 10, uma ordenha por dia, criando o bezerro o resto do dia, né? Para você fazer a dupla função, ter leite e ter o bezerro bem valorizado e criando de forma econômica, de forma barata, né?
8: Certo. Por esse exemplo dado, o que é que o senhor diria, vamos dizer, se estivesse conversando com o pequeno produtor? Pequeno produtor, não estou querendo dizer que seja só o da agricultura familiar, não. Aquele da pequena produção, aquele produtor, que tem... O que é que o senhor diria?
5: Geral do semiárido, né? Como nós todos.
8: Isso. Para os conselhos que eu dava, como conselho de pai.
5: O caminho mais fácil é colocar um touro provado, não é? De genética provada, leiteiro, no rebanho dele, de vacas mestiças, as vacas que ele tiver, não é? E fazer por absorção. É o segundo caminho, né? Fazer por absorção. Eu vou fazer o guzerá, é equilibrado, é nada de exagerado, de importe, com exigência de coisas que ele não tem. E ele se preparar com a poupança forrageira, né? É importante essa reserva de forragem, a reserva de capim-bucho, a reserva de palma forrageira, ou alguma outra forragem que aquela região permita fazer de custo barato e permanente, né? O milho, o sorgo. Isso aí eu não aconselho ninguém plantar no semiárido, porque todo ano você tem que plantar, né? E não sabe como é que vai ser o próximo período chuvoso, se você vai conseguir produzir ou não. Diferentemente das plantas perenes, né? Que você só planta uma vez e que elas produzem permanente e um bom manejo, né? É isso que eu vejo, procurar esse lado mais simples das coisas.
1: Gervásio, só pra gente aqui chegar, já estamos aqui no finalzinho do nosso programa, eu queria reforçar uma coisa que o Gervásio já falou, doutor Alexandre, que é o evento aí que vai ver dia de campo, né? O Rally das Forrageiras para o semiárido, na Fazenda Barra da Cruz, unidade de referência tecnológica, em Angicos, no Rio Grande do Norte. Dia 20 de outubro. Logo aí, na próxima terça-feira, né?
5: Sim, isso mesmo, na próxima terça.
1: Pronto, aonde a gente, para aqueles que queiram conhecer mais e ao vivo, né, e a cores, é conhecer a fazenda do doutor Alexandre, que realmente eu não conheço ainda, mas já tenho boas referências. E aí também, agora depois de ouvi-lo, bem detalhado, bem objetivo, o como é fácil é uma questão de decisão produzir também no nosso semiárido brasileiro. Não é isso, doutor Alexandre?
7: É só uma questão de decisão. É isso mesmo, Sérgio. É só uma questão de decisão. Pois no próximo dia 20,

0: cidade, nas cabras também. Então, a palma produzindo normalmente, então vai para mostrar isso, mostrar esse e o resultado de pesquisa que a gente vem fazendo, o uso do drone, as pulverizações, não é? É, o pastejo da palma, o método de armazenar forragem através de feno, silagem, tudo isso o produtor vai poder ver isso no dia de campo. E também no Ceará terá, não é? O Ceará também tem uma unidade tecnológica, e se não me engano, o dia de campo será no dia 27, aí no Ceará.
1: Muito bem. Doutor Alexandre, queremos demais agradecer, dizer que aqui é um programa voltado 100% para a nossa atividade agrícola, pecuária, e que na hora que o senhor quiser, precisar, poder participar, tá aqui os microfones, as câmeras, seria uma grande satisfação também tê-lo aqui ao vivo, no dia que estiver aqui por perto aqui do Ceará, aqui por perto do Limoeiro, se faça presente aqui conosco, tá bom?
0: Obrigado, sempre eu estou viajando para ir, agora com mais intensidade, um dia vou lhe fazer uma visita, com o maior prazer.
1: Então tá bom. Obrigado, doutor Alexandre. Gervásio.
2: Tudo é, Sidney, foi um prazer novamente participar e com essa figura ilustre aí. E como ele falou, é só uma questão de decisão. Eu não conheço o doutor Alexandre como um homem rico. Não. Então, cabe muitas vezes a gente decidir o que é que quer e enfrentar. Fácil não é não. E nem é da noite pro dia. Então, muito obrigado novamente pelo convite e foi ótimo participar novamente.
1: Obrigado mesmo, Gervásio. Obrigado mesmo. Um abraço aos dois e agradeço novamente. E aí vamos seguir aqui para finalizar nosso programa de hoje. Só reforçando aqui a programação da semana. Hoje nós falamos aí com o criador, o produtor, Dr. Alexandre Vanderlei, diretamente lá de Angicos, no Rio Grande do Norte. Com a participação aí do nosso amigo também, Gervásio, falando lá diretamente de... Agora que eu fugi a cidade do Alexandre. Do Gervásio, né? Lá perto de Irauçuba, né? É, o Gervásio sempre participa conosco aqui. Amanhã, como eu falei, volto a falar, amanhã nós vamos ter direto aí de Patos, da Paraíba, a participação do Rodrigo César, que é o nosso colaborador, o nosso braço direito aqui da questão do clima. Vamos tratar sobre esse El Niño aí, que realmente veio e chegou. A gente tomara que ele vá logo embora. Na quinta-feira, novamente nós vamos para quinta-feira, o dia da carcinocultura. Tudo indica que vai ficar para quinta-feira mesmo. Não seria mais na quarta. Era para ser amanhã, mas vai ser na quinta novamente, como foi semana passada. Nós vamos estar tratando aqui assuntos diretamente da criação de camarão e com a dupla dinâmica aí, Dr. Ítalo Rocha e Dr. Sérgio Almeida. Nossos amigos aí, produtores e também professores aí da área da aquicultura. Então, quinta-feira, Ítalo Rocha e o Sérgio. Vamos continuar aí falando sobre a atividade da produção da carcinocultura. E na sexta-feira, nós estamos aí tentando fechar aqui um novo parceiro aqui do programa. Uma participação aí agora também diretamente do Rio Grande do Norte de novo, que é lá de Açu. E nós vamos falar sobre abelha sem ferrão, certo? E aí nós estamos aqui na conversa aqui com o nosso convidado, e assim que a gente tiver a certeza que ele vai poder participar na sexta-feira, a gente anuncia amanhã ou na...
3: Falar nisso, rapaz, apareceu um... Tava lá na casa do Luiz, ele muito intrigado, uma abelha, na verdade um enxame de arapuá, parece que estava no cupim.
1: É, dentro da casa do cupim.
3: É, e já estavam produzindo, alegre, satisfeito. Ele perguntou se as bichas ferroava. Aí disseram pra ele que elas mordiam. Aí ele ficou mais
1: pronto,
3: preocupado.
1: Virou cachorro. Pronto, então sexta-feira é o motivo aí, mais um assunto aí pra retratar com os especialistas das abelhas sem ferrão. Então por hoje é só, quero agradecer a todos aí. Ah, tem aqui um anúncio aqui do meu amigo Cleudo antes de encerrar. Com a palavra, Cleudo Almeida.
3: Então, pessoal, fazer aqui uma divulgação maravilhosa, né? 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
1: Pronto, então estamos encerrando aí com chave de ouro o programa. Por hoje é só, agradecer a audiência de todos e até amanhã, se Deus quiser. Vamos ouvir nosso poeta agora.
2: Pai, me ensina a viver de peito aberto, me transforma num servo servidor, me conduz no caminho do amor, me defendo errado, amostra o certo, me faz rico de paz no coração, para que eu possa servir o meu irmão que estiver precisando na estrada. Faz da tua palavra o meu escudo, que eu sem nada com Deus já tenho tudo, e eu com tudo sem Deus não tenho nada.

0: Marquinho da Serrinha, que satisfação receber você aqui na nossa casa, meu irmão.
1: Satisfação.
0: A poesia hoje esbanja aqui nesse terreno velho massa. Valeu!
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0: 14h53.
1: Cadê o combustível?
2: É aqui, nego.
1: Ah, menino, manda pra cá. Botou açúcar, foi bem docinho. Olha a boia agora.

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Opa, opa, boa tarde, meu povo. Me chamo Cauã Fernandes Gugel, apresentando a vocês o programa Conectando. Venha com... Eu queria só apresentar aqui a diretora-geral, chamada Paula Cibele, nosso diretor-geral Luiz Lopes, e também as redes sociais da rádio. Acompanhe a gente no Instagram, tem Instagram, YouTube e a Rádio Snet. Temos também o telefone WhatsApp e o fixo. O WhatsApp é 889-9648-1928. O nosso fixo é 88-2145-0202. Repetindo, o WhatsApp 88-99-648-1928. O fixo 88-2145-0202. Nossas redes sociais aqui, Instagram é Rádio Progresso, para vocês estarem ligados e acompanhar a gente sempre. WhatsApp já falei, Rádio Snet também. Queria agora vou só apresentar aqui um louvor para vocês, tá? Para alegrar a tarde de vocês, chamada Juliane Souza, quem é esse ao vivo? Fiquem ligados.

resumo da reflexão é assim: não tenha medo da vida, tenha medo de não vivê-la. Não há céu sem tempestade, nem caminho sem acidente. Só é digno do pódio quem usar as derrotas para alcançá-lo. Só é digno da sabedoria quem usar lágrima para irrigá-la. Os frágeis usam a força, os fortes a inteligência. Seja um sonhador, mas una seus sonhos com disciplina, pois sonhos sem disciplina produzem pessoas frustradas. Seja um debatedor de ideias, lute pelo que você ama. É isso aí.

Ótimo pra vocês. Agora vamos escutar só um forrozinho agora, só pra alegrar essa tarde de russa, né? Queria dar um alô aí pra todo o Vale do Jaguaribe, quem tiver ouvindo, Limoeiro do Norte, Palhano, todos os ouvintes aí, eu quero dar um alô, tá bom? Entre em contato, peça sua música, tá? Entre em contato com a gente, que a gente coloca sua música. Ligue também, pode ligar, que a gente coloca no ar. Agora vamos aqui com a música Zé Vaqueiro, Coladinho. Voltamos já.

0: Voltei, voltei. Voltei. Agora vamos só. Agora vamos só para os nossos comerciais e já voltamos, viu?
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1: Voltando o programa Conectandos, terça-feira. Terça-feira, dia 13/10, às 3h32. Agora vamos escutar aqui a música Raça Negra, Cheia de Manias.

gostando das músicas, tá? Que eu tô escolhendo. Se você quiser pedir a sua música, tá, caro ouvinte, você pode pedir. Nosso WhatsApp já falei. Acompanhe também a gente pelo Radiosnet. E agora a gente vai escutar aqui o louvor de Sara Farias, Se Eu Não Te Ouvir.

Que louvor lindo, né, minha gente? Agora, se você quiser pedir a sua música, o seu louvor, entre em contato com a gente, tá? Você pode entrar em contato com a gente ou pelo WhatsApp ou pelo fixo, tá? Pode ligar pelo fixo, a gente

0: Estamos agora, são 3h55 e só encerrando aqui, tá? Eu agradeço aí pelos ouvintes, né? Você que esteve comigo até essa hora. Amanhã, às 3 horas até as 4 horas, voltarei, tá? Se você quiser, peça o seu louvor, peça a sua música. Peça pelo nosso WhatsApp, que é o 88996481928. Nosso fixo é 88214502. Aqui é o Cauã Fernandes, me despeço com vocês, uma boa tarde.
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de meu Brasil, estamos no ar com o nosso programa Beija-Flor Cultura pela Rádio Progresso de Russa 101 FM, a maior do vale, aonde o jornalista Luiz Lopes é o diretor-geral e Paula Cibele, a diretora comercial, fazendo a festa, a alegria da tarde. Estou eu por aqui, poeta Beija-Flor, esse amigão de vocês, juntamente com meu amigo Cauã, que já está colocando a voz também no ar, meu filho, daqui uns dias. Aliás, vamos fixar, né, aí o programão aí que vai vir aí com o nosso amigo Cauã, viu? Tá em fase experimental, mas muito bom já. Acaba de uma voz educada, bonita, viu? Tá bom demais, menino. Pois é, você pode participar do nosso programa fazendo DDD 88 21 45 0202 21.

oferecer a meu filho como é o nome aqui, meu Deus, deixa eu ver aqui, Inderson, acho que é, né? Irmã, mamãe, minha irmã, também minha mãe, Fraci, e meu sobrinho, Saulo, aqui no Buqueirão, tá bom, viu? Minha amiga Zoé.

Eliseu da França, né? Dizendo boa tarde, amigo, é Eliseuda do Cipó. Manda um alô, pro meu esposo, Roberto, e meu filho, Robson. Um abraço aí, Roberto e Robson, no Cipó. Também na escuta do programa. E Flávio entra aqui e disse: opa, meu pai, a benção, tô aqui, é na escuta do programa. Tudo de bom pra você, meu filho, um cheirão, viu? Valeu, pois tá tudo certo aí pra quinta-feira. Eu já te enviei uma mensagem aí no celular, não sei se você ouviu, tá bom? Tá tudo certinho pra quinta-feira, tá bom? Pois um abraço, e vamos dizer que o nosso programa tem o apoio do vereador Tião do Quixeré, o amigo de sempre, né? 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Diz: pode derramar em cima dessa carroça.

a minha família, são pessoas boas demais, gente boa demais. Nós tivemos sábado lá na comemoração do aniversário do Elton, que deu um festão, e foi um festão bom, viu, menino? Muita gente lá, muita comiduria, nos divertimos. O Beija-Flor tocou a gaitinha pif, que ele gosta, né? Pois é, tive lá mais aí, Ivan, fizemos umas filmagens, já tá postada por aí. Um grande abraço, meu amigo Elton, foi bonita a sua festa, viu? Muito bom, menino, foi carne assada. Valdeci do Pará desmunhecou de tanto cortar carne e botar passar, rapaz. Um abraço, poeta, você e toda a sua família, amigo Valdeci também. Lá em Mãe Dudu, foi uma festa boa danada, nunca vi daquele jeito, foi muito bom, rapaz. Eu vim assurriando pra casa de tanta alegria, viu? Foi muito bom, muito bom, muito obrigado a todos vocês aí, da maneira como me recepcionaram, e todo aquele povo que estava aí, com certeza, foram bem recepcionados.

festa de vocês, viu? Mas, menino, quem também patrocina o nosso programa, nos ajuda a fazer é Coronel Pinheiro. Ô, Coronel Pinheiro, um abração também pro senhor, viu, meu filho? Pois é, ele que é o diretor social da CR de Russa, da Casa dos Amigos e presidente também de honra do Rotary Clube de Russas. Um grande abraço e obrigado. Quem também está conosco neste programa é meu amigo Diego, lá do Sítio Mato Fernandes, em Jaguaruana, né? Curtindo também o nosso programa, ajuda a gente a fazer esse programa. Está lá ali, com certeza, vendo

0: senador Ian Martins e do seu papai Maurício Martins, para quem a gente manda um grande abraço também do nosso programa. E obrigado também por confiar também no nosso trabalho, viu? 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A gente agradece toda a hierarquia aí, em nome do secretário Herbens Moreira e também do nosso prefeito Sávio Gugel, para quem a gente manda um grande abraço, viu, prefeito? E parabéns mais uma vez pela grande administração. O povo de Russas está feliz, menino, porque a coisa tá boa, viu? Olha a hora, já são 16h19. Ô, Cauã, meu filho, traga um bloco. Aliás, o primeiro bloco comercial, porque eu tô com duas aqui amarradas no pé do banco, rapaz. Doido pra saltar, tá bom? Manda comercial.
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um apreço muito grande. A Jaiana Jaguaruana, né? Um abração também ao meu amigo Manel dos Santos e toda a família de Manel dos Santos, ligadinhos, com certeza, no nosso programa. O André Lúcio, grande radialista, né? Um abração pra você, meu querido, aí na querida Jaguaruana.

0: boa tarde, poeta, beija proa, aqui quem fala é o Creudo, mas fica achando milho, aqui no terminal rodoviário, passando por aqui lado mesmo, boa tarde, seu Leão, treinando socorro, ali na Toca do Leão, Alcimar Bacurau, pessoal da Guarda, pessoal ali do, tá ligadinho lá do Buquilhão, pessoal aqui da Timbaúba, pessoal aqui da rodoviária, pessoal da Lagoa do Toco, pessoal do Mutirão. Veja aí, boa tarde para vocês, Boja Flor, todos os ouvintes, faz parte da Rádio Progresso, com o seu Didi Marreiro, Dona Catarina, Erivando Lima, e eu queria uma música aí, viu, para oferecer todo o pessoal aqui da rodoviária.
1: Pois é, meu amigo Cleudo, nós vamos mandar, meu filho, uma boa, viu, e essa daqui eu faço questão de mandar para Zé Doido e mandar também para Soldado, na escuta do nosso programa. É uma coisa antiga, isso é de 1970 e pouco aí, viu? Zé Francisco, a dupla de viola, Zé Francisco e Palmeirinha da Bahia, que vai cantar uma sextilha chamada Meu Sertão. E em seguida vamos ouvir Beija-Flor e Gilson Saraiva cantando Porteira que Passa um Boi. Manda, Cauã!

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0: olha aí, daqui a pouco nós vamos rodar uma música boa aqui, pedida pela dona Sebastiana, rapaz, Sebastiana lá, é na Ilha Quixeré, ela diz boa tarde, poderia oferecer a música, o Urubu Tá Com Raiva do Boi, para a dona Sebastiana no sítio Ilha Quixeré. Muito obrigado, um abraço a você, dona Sebastiana, eu creio que ela quer, talvez seja aquela que o Beija-Flor gravou, né? Caia fora o urubu, deve ser essa, e nós vamos rodar já já, prepara aí, viu, meu amigo Cauã, você vai aí nas toadas do Boi Russano e procura aí, caia fora o urubu, que nós vamos rodar duas boas aí, tem um pedido também da Liduína, que liga pra gente, né? Nos elogiando, ela nos fez uma visita aqui na Rádio Progresso, eu agradeço a ela, também ajudou o nosso programa, essa é uma realidade, viu? Veio aqui, fez bonito, conversou com a gente e neste momento manda um áudio aqui, só não vou mandar aqui porque o bichão é cumprido, viu? Mas tem uma coisa, falou muita coisa boa aqui pra gente, um abração pra ela aí, viu? Espero que Deus lhe abençoe grandemente, diz que me escutou, saiu daqui positiva com o que a gente falou, com o que a gente disse, né? Pois um abraço aí, dona Liduína, né? Dona Liduína esteve aqui com a gente, tive o prazer de abraçá-la, viu? Gente fina, gente boa. E ela quer ouvir também o Ludo Gero em Casa com Felomena. São duas que nós vamos voltar aí, se Deus quiser, rodando aqui para o povo bom que tá ligadinho com a gente, né, dona Liduína? Ela quer oferecer também o Naldo, o Capitão e o Moisés, irmão dela lá no La Santa Clara. E eu mando também para todo aquele povo do La Santa Clara, que já fui várias vezes cantar lá. O Boi Russano, se eu não me engano, foi a terceira ou a quarta apresentação que a gente fez lá. O povo curte demais. E a gente só tem a agradecer. Somos muito bem recebidos no La Santa Clara. Quando a gente passa por lá, minha gente, viu? Pois vamos nós de comercial, porque já são 16h35, Cauã.
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0: falar com a gente. É o homem da sucata, Bacurau. Boa tarde, Bacurau.
1: Tem pouco aí, viu? Zé Francisco.
2: Boa tarde, poeta beija-flor, Alcimar Bacurau na área.
1: Que vai cantar uma sextilha.
2: Toda assim, tarde a cultura tem que ser curtida aqui na sucata Bacurau, viu, poeta? Tamo junto.
1: Vale.
2: E vamos de cultura. Manda a próxima aqui pra nós. Na oficina de sucata Bacurau. E vizinho tem o meu filho, Israel Borracheiro. Tá com o radinho ligado também, viu, poeta?
0: Valeu,
2: agradeço meu filho. Agradeço pelo espaço, tem um ótimo programa, guerreiro.
0: Valeu, querido. Israel Borracheiro, rapaz. Desembeixa o pneu direitinho aí, macho, viu? Pois é, um grande abraço aí pra todos vocês que estão na escuta do nosso programa, né? O Israel Borracheiro e também aí na sucata do Bacurau. É todo mundo no mesmo manejo que nem eu tô aqui, meu filho, tá bom? É só gente boa, ligados com a gente. Já são 16h41 e nós vamos atender aqui, meu filho, a dona Liduína, lá da Buia, que pediu aqui. É uma conversa boa de Ludogero, meu filho. Ludogero em casa com Felomena, né? E em seguida vamos atender a dona Sebastiana lá na ilha Quixeré, que vai ouvir Caia Fora Urubu.
3: Felomena, ô minha velha!
4: Rogério, foi barulho com a polícia?
3: Foi não, foi não. Eu tô cansado de correr com essa folha na mão, Felomena. Eita carreira danada.
4: Oxê, meu velho, tás doido? Tu correndo com uma folha de abacate na mão?
3: E faz 2 horas que eu corro. De uma rua pra outra com essa folha na mão. E depois de tudo isso, o homem do cartório disse que não serve, Felomena.
4: Mas por que corresse tanto com essa folha de abacate,
3: homem? Foi o homem do cartório que disse que só me dava um documento se eu tivesse a folha corrida. Eu já danei mais correr com todo canto e não tirei foi nada.
4: Tadinho do meu velho, descanse, Ludogero.
3: Eu hoje estou meio despranaviado. Me venderam um relógio e eu pensei que era suíço, mas o danado do relógio era africano, Felomena.
4: Africano? E como é que tu sabe que o relógio é africano?
3: Porque o relojoeiro abriu e disse que o cabelo do relógio era enroladinho, Felomena. Enroladinho é pichain, pichain é cabelo de africano, Felomena.
4: Tenha calma, meu velho. Olha, escuta aqui. Que brinde é esse que tu trouxesse?
3: Felomena, eu vi na loja e truve. Parece que é um vrido de pimenta.
4: Pimenta? Deixa eu cheirar. Ludogero? Isso é loção de cabelo!
3: Isso é pimenta, Felomena. Olha aí escrito no vrido. Elizabeth Yard. Se Yard é pimenta.
4: Ô, Ludogero. O homem que vende livro te encontrou na rua, pô.
3: Encontrou, mas aquilo é um malvado. Ele queria me vender uma coleção de livro pra matar passarinho de aperto, Felomena.
4: Oxe, pra matar passarinho? E qual foi?
3: Queria vender uma coleção de arrocha pombo. Vai arrochar o diabo.
4: Olha, ô Ludogero. Hoje é aniversário da cozinheira, não sabe?
3: É aniversário da cozinheira?
4: É. Então, se eu não sei o que é que eu dê, será que um frasco de perfume tá bom?
3: E qual é o perfume que ela gosta?
4: Olha, ela é chegada a um extrato. Qual é o extrato que eu compro?
3: Bom, se ela é cozinheira, dê extrato de tomate.
4: Ó, meu velho, passasse em casa de mãe.
3: Passei e levei o doutor modo exame na ela. O doutor escutou ela e pelo que ele disse, eu já comprei um fardo de shake. 2 quilos de batata, 1 quilo de feijão, 2 jirimum caboclo e 1 pasma de banana pra mó dela comer.
4: Oxe, isso tudo pra mãe comer?
3: Tudo isso pra ela. E eu perguntei, doutor, como vai a velha mãe da Felomena? Ele está em estado de coma. Eu digo, ela agora come.
4: Ô, Ludogero, e pai, já tá mais melhor?
3: Já, minha velha. Pelo que eu soube, ele já abriu até uma tenda de sapateiro.
4: Foi mesmo?
3: Foi, o doutor disse que ele já tá batendo a bota.
4: Bom, se mãe já tá comendo tudo e pai é sapateiro, vamos cantar então e brincar, né?
3: Então se vamos, minha velha, eu vou cantar aqui uma lua que eu aprendi que é pra modo nós se divertir.
4: Tá certo, eu quero ver, meu velho, canta, vai.
3: Aliás, essa loa é pra Modi nós se recordasse daqueles tempos que nós brigaram, tu acabasse o namoro e me botasse pra Modi ruir, Felomena.

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1: Eita, que é nóis, arrepiando no Rádio do Povo. E olha aí, minha gente, no Clube do Seu Mazinho, a partir das 22 horas, sábado, dia 14 de novembro, no Clube do Seu Mazinho, menino, vai ter grande forrozão com Cristiane e Claudiane e também Yolanda Teclas, viu? Vai ser de arrepiar, menino. E a paredinha do Lourinho tá botando quente lá também. A organização é por conta de Erineu, Cristiane e Berguinho. Um abraço a todos vocês aí no Clube de Seu Mazinho, principalmente Seu Mazinho, a Graça aí, o Cristiano e também a Cristiane e também é o Erineu, de todo o povo aí que escuta o programa Beija-Flor é Cultura. É só gente boa com a gente, menino. E vamos mandar um alô para uma turma boa que está na escuta do nosso programa, o Celso da Irmãs Móveis. Um abração para você no Quixerébo ouvindo a gente. O Charles e seu Raimundo Firmindo também aqui em Russas na escuta do programa. E a dona Francisca. Eu tenho que mandar esse alusão aqui, a mamãe do galego, né? Pois é, um abração aí, dona Fransquinha nos patos, ouvindo o nosso programa, que maravilha. E a todo o povo aí que escuta também com a senhora, o Beija-Flor é Cultura. E os nossos ouvintes do Buqueirão, Maria de Emília, ouvindo a gente, Maria Alexandrina, ligadinha com a gente, né, Maria? Um abraço a você, a pequeno, o Ozani, o Ozanã e Manel Monteiro, pai desses meninos, viu? Vamos abraçar também a Fraci, a Zoélia. Hoje, rapaz, solicitou já algo aqui, nós vamos já rodar, viu? Um abração aí, a Zoélia.

Zé de Felício e a Dite também, e a Vilásio, tá na escuta também do programa Beija-Flor é Cultura, meu amigo Juscelino, também ligadinho com a gente, Dona Dite Gomes, também se liga com a gente todas as tardes, o meu amigo Luciano e família, lá no Leão, Quixeré, também está ligadinho, né, meu amigo Luciano, obrigado também por ajudar o nosso programa a acontecer. Vai também aqui uma alusão para Osmar das Frutas, rapaz, hoje ele já passou lá por casa, deixou umas frutas lá, viu? Pois é, um abração, meu amigo Osmar, também na escuta do programa. Vamos abraçar também é o Maurício e Dona Edith na Ilha Quixeré, Bibia do Gonçalo, a mãe do vereador Tião de Quixeré, também ligadinha com a gente na cidade de Quixeré. Vamos abraçar mais quem? O Severino e o Ivan, no Quixeré, também ligado com a gente. Mais quem? Antônio do Nel e Marinalda, que já é na Barra do Feijão em Tabuleiro do Norte. E Dona Dica e Chico de Chico Alexandre na cidade de Quixeré, também ouvindo o nosso programa. Mais quem? Nini Estácio na Macambira, João do Mar na Água Fria, Antônio Estrela no Logradouro Alto Santo, também ouvindo a gente. Zé de

mas tá ouvindo a gente lá no Açude Velho, Açude Novo, né? No Açude Novo, ali perto dos Cristais, aproximadamente ali a São João do Aruaru. Um abraço aí, aonde a nossa audiência é boa, né, Zé Carlos?

meu amigo Raimundo Nazário, um abração pra você aí, no seu ponto de lazer, que é uma maravilha. Rapaz, já era pra ter ido por aí, viu? Eu gosto de um lazerzinho também, é muito bom, rapaz. Vamos mandar aqui também pra Boda, aliás, pro Bode Achana, na Lagoa do Boi Quixeré. O Júlio no Piauí, também ligadinho com a gente. O Tourinho da Prata no Bichopá. Meu amigo velho Zé Ivan, meu cacheiro velho, um abraço pra você aí. E Dona Mazé também curtindo a gente na Ilha Quixeré. E lá no Cito Rasteira, meu amigo Beto também tá ligadinho. Mas a irmã Hilda, seu Zé Felipe, Dona Margarida, são cicenses também. Um abraço a todos vocês na escuta do programa. João de Eufrásia também está ligadinho. E Dona Raimunda também tá ligada em Barreiras. Meu amigo Moreno e a Graça. Ô, Moreno, um abraço pra tu, rapaz. E Dona Graça aí no Sítio Canto. É um casal que a gente quer bem. São os papais de

Francisquinha, Neto, tudo no Sargento. Ô, turma boa, rapaz. Também o meu amigo Pedrinho do Bombom, poeta, nos Patinhos Jaguaruano. Um abraço pra você. Zé de Messias, Chico Coelho, nos Afogados Jaguaruano. É o meu amigo Sérgio Lucilene. Também o meu amigo Lucas, são os meninos

0: no Beija-Flor e Cultura, juntamente com o filho dela, Jeremias, cabra bom, cabra de Deus, viu? Um abração pra você. E pro Eter Eduardo Lucas, na Barrinha, Tabuleiro do Norte, meu amigo Paulo e a dona Lena lá no Sítio Ventura, na Boutique. É só gente boa ligada, rapaz. 16h56 pra ir acertando de vocês, mas os comerciais, já os ataques, as duas que estão no pé do tuco.
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terça-feira, satisfeito. Tive lá pelo aniversário do Elton lá em Barreiras, foi muito bom. Toquei uma gaitinha pif lá com o meu amigo José Ivan. Aliás, tem várias postagens aí que a gente já mandou, né? Umas coisas meio antigas que a gente tocou aí. No momento vinha no pensamento, eu ia largando o dedo, viu? E deu tudo certo. Um abração aqui é pra Neto e Rita, na escuta do nosso programa em Tabuleiro do Norte, dizendo boa tarde, meu amigo poeta, beija-flor. Um boa tarde pra você também, é Neto e Rita em Tabuleiro do Norte. Alcimar também, José Alcimar diz boa tarde, poeta, boa tarde, deve ser o Bacurau, né? Pois é, também o nosso companheiro da embolada, João Salgado, é o Vem da Feira, de Feira Nova, Pernambuco, Feira Nova, Pernambuco. Um grande abraço aí, companheiro, viu? Valeu e obrigado aí pela sintonia. Também Lucila Guedes, que de boa tarde, meu amigo, estamos junto, misturado, que Deus abençoe. É um abraço, São Paulo, a terceira metrópole do mundo. É o povo se ligando com a gente e é a gente rebolando daqui pra lá e o povo vem de lá pra cá e tudo dá certo. Mas calma, nós vamos de comercial, é meu filho? É de música, né, já? É, tem que abaicar uma aqui no rádio do povo. Deixa eu desamarrar as duas que estavam aqui no pé do toco. A minha amiga Zoélia pediu pra ouvir o casamento da raposa com beija-flor e vem. Nós vamos soltar, mandar pra ela, pra Fraci, pra todo o povo lá que tá ligado com a gente, viu? Pois é, e em seguida nós vamos ouvir o Galega Boiador e eu mando pra toda a vaqueirama deste meu Nordeste, deste meu Brasil, Galego cantando Sertão de Ouro. É bom demais, menino! Vamos nós, Cauã!

já são 17h12, meu filho, é 17h12, a gente abraça aqui a Cleia Gomes.

estado até às 6, ou seja, das 16 às 18, viu? E a rádio que você escuta, claro que é a maior do vale, Rádio FM, Pro Rádio Progresso de Rússia, 101 FM, tá bom? Pois valeu, e você pra se comunicar com a Rádio Progresso, você faz o DDD 88, aí você faz 21450202, 21450202, e para você zapear para Progresso ou para o Beija-Flor, você vai fazer também o DDD 88, aí você faz 96481928, 96481928, é o nosso programa liderando na audiência, muita gente ligadinha com a gente, isso é que é bom, viu? 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Mas olha aí, minha gente, sábado, dia 17 de outubro, sábado, dia 17 de outubro, grande seresta e sorteio, no valor de R$3.000, sendo 4 quinas de 500 e R$1.000 na cartela cheia, menino. O preço da cartela é somente R$15. A animação, porque vai ter seresta também, é por conta de João Danta e Serginho Sarto, e a localização, claro, que é em Timbaúba, de Nossa Senhora das Dores, na residência do meu amigo Dedé de Josamar, que desde já faz um convite todo especial para você. Ele

Abração. E olha aí, show de embolada de coco, dia 31 de outubro, sábado, na residência é de Fátima Ferreira, na localidade de Boa Vista, Russa, Ceará.

0: homem que é dono do espaço animal aqui em Russas, meu filho. Um abraço pra ele e pra Paula. Mas olha aí, sábado, dia 7 de novembro, sábado, dia 7 de novembro, às 21 horas, vai ter sorteio de um carneiro. A cartela é só R$10. Viu? E Seresta também, meu filho, com Nonato de Tabuleiro na residência de Luiz de Paulino, em Timbaúba de Nossa Senhora das Dores. Essa aqui é no dia 7 de novembro, que é um sábado também, e Luiz de Paulino já agradece desde já a sua presença na residência dele, tá bom? Vamos nós de comercial e já já nós solta as duas amarradas, não é, Cauã?
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já são 17h21, minha gente, é 17h21, vivamos nós de Jota, Jotinha e Jotão, do CD dos Três, o Casado e o Solteiro, e em seguida vamos ouvir, é isso mesmo, é? É, e em seguida nós vamos ouvir aqui Marinês, que vai cantar de autoria de João do Vale, um dos grandes compositores de Pedreiras do Maranhão, nordestino macho, peba na pimenta. É só mandar no Rádio do Povo, Cauã, que o povo tá ansioso.

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Bom aí que esteja na escuta do Beija-Flor é Cultura. Você pediu aqui um poema que eu acho que eu não tenho ele não, viu? Acho que não tenho ele aqui, mas vou procurar depois e mandar pra você outro dia, tá bom, Fabinho? Mas nós vamos ouvir daqui a pouco um negócio bom, uma vaquejada boa aqui com o Juvenal Evangelista, viu? Um abração a todos que estão aí na Casa de Farinha curtindo o nosso programa. É só gente boa, meu filho. Vamos abraçar aqui. É o Marcos Amanso, o Marquinho, o Edmar na escuta do programa, o Zé Leudo lá no sítio Canto 2.

Barragem de Quixeré, onde você saboreia o melhor prato, né? Um abraço aí, Valdeci, e toda a galera boa. O Edilson da Verdura também, o homem que deixa a gente temperado e é temperado também, e é poeta como eu sou. Nesse momento ele tá lá lidando

Terrinha Quixeré, na escuta do programa, o seu Leôndadas e família também em Quixeré, o vereador Tião da Ambulância, o amigo de sempre curtindo a gente, Luiz de Paulino e Dona Ivanilda também em Timbaúba, curtindo a gente, o rei da Casa de Farinha, né, velho, ligadinho com a gente, um abraço a você, também a esposa aí, a Jossa aí, que está também ligadinha com a gente, todo o povo aí da Casa de Farinha do Velho no Sítio Canto, viu? João Nazário também escuta o nosso programa, o Tico e o Jorge em Lagoinha, Manuel de Laura na cabeça da Serra de Santa Terezinha ouvindo a gente, seu Salá também está ouvindo a gente, família lá na cidade de Quixeré, um abraço seu Salá, Zé de Leleu também está ligadinho, Alberto, o homem que deixa o padre sem rinho também está ouvindo o nosso programa, né? Ô Alberto, um abração, é Zezito e Fransquinha também ouvindo a gente em Lagoinha e Dedé de

Paulinha também tá na escuta, né? E falando em Timbaúba de Nossa Senhora das Dores, um abraço aí a meu compadre Orlando, ao Zé João do João Norato, um abraço também, o Raimundo da Sebastiana, Pedrinho do Raimundo do Júlio e família, um abraço a você, o Zeni, o nosso diretor, um abraço a todos vocês aí, a Cida, se tiver na escuta, né? O Assis do Júlio, escuta a gente todas as tardes, né, Assis? Um abração a você e toda a sua família aí. É o Zé da Brama também tá ligadinho com a gente no Planalto, um abraço, seu Zé. Também Toninho Ribeiro, comandante, um abraço pra você e a esposa aí no Jardim 2, ouvindo a gente, né? Mazinho, agradeço.

Sá também o Luiz Antônio, tudo é no sítio canto 1. E no sítio canto 2, o Pedro da Rosita. Um abraço a você, Pedro Bezerra, né? Na escuta do nosso programa. E meu amigo de Assis e a Luzia, que por sinal Luzia entrou aqui no Facebook da Rádio Progresso, né? Ou foi no meu aqui que a gente tá conectado, né? Um abração aí, meu amigo de Assis e Luzia na Pitombeira, ouvindo o nosso programa. E meu amigo Aurino, rapaz, Aurino também tá desplanaviadamente ouvindo o programa Beija-Flor é Cultura, lá no

0: E no Cid Canto, é só passar e perguntar onde é que fica a casa de Rita Maria. Todo mundo vai ensinar, ali pertinho do canto da água, da onde se comprava água ali, né? Pois é, bem pertinho dali, viu? Você vai lá, encomenda seu bolo, encomenda seus salgados, meu filho, que é uma beleza. Você, antes de comer ele, você já sai logo com a boca cheia d'água, viu? Porque é bom demais! Um abraço a todos aí na escuta do nosso programa. Mais um bloco comercial, vem, a gente fatura e já já a gente volta, meu amigo Caan.
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é João Salgado, pro João Salgado vem, né? Muito bem, ele manda também aqui um boa tarde a todos os nossos ouvintes do programa. Um abração, Geraldo Vieira, um abração a você e a todos do Catolé do Rocha na Paraíba, meu filho, viu? Mais uma vez a Cléa Gomes, um abração pra ela na cidade de Morada Nova, também curtindo o nosso programa. E sem mais delongas, vamos nós. E essa daqui eu faço questão de mandar pra o meu amigo Joãozinho, Joãozinho poeta, Joãozinho Ferreira lá na Boa Vista, Juvenal Evangelista e a Pega do Boi Ladrão, e em seguida Jacinto Silva, que vai cantar Nega da Moléstia. Manda no Rádio do Povo, meu amigo Cauã.

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Deixa eu ver aqui. É embolada no Bar do Ferrugem às 8 da manhã, próximo a o mercado de Jaguaretama, às 8 da manhã, né? Aqui é com o J e Jotinha. Sexta-feira.

0: e sábado na Petiscaria Beira Rio, na saída para Solonópolis, às 11 da manhã, né? Sábado. E à noite, sábado à noite, às 8 da noite, no Recanto Pitombeira, Clube Matutino, Jaguaretama também, né? Até porque essas aqui, nós não vamos participar Beija-Flor Vem-Vem, porque nós estamos indo lá para o Macacos, né? Fazer o Macaco no dia 17. Dia 17, que é o sábado, a gente está em Macacos, no Espetinho Dani, às 5 horas da tarde, nos Macacos, Quixeré, Beija-Flor e Vem-Vem, né? Já no domingo, é no Mercadinho, do Carlinhos na Malhada, né? Sempre ali começa de manhã, negócio de 10 horas para 11 horas da manhã. Até pedi o Jota aqui para me mandar o horário aí. Aí aqui o quarteto já se junta de novo. Beija-Flor, Vem-Vem, Jota e Jotinha, para este grande sacudido de embolada, viu? Vai ser do bom, mas menino, nós vamos faturar, porque já são 17h48.
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1: Eita, sacudido bom, é nós arrepiando no raio do povo. Mandar aqui pra Zé Maria das Meninas, essa próxima aqui, o homem que vende a rede boa e todo tipo de roupa, meu filho, que você desejar, procure ele ali, no Mercado Velho, na esquina do Mercado Velho, vizinho ali, a farmácia do Galeno, como é conhecida, aí você vai...

Caruana, de Assis, é na Botica, Joãozito na Botica também, o Otacílio nos Gracimões, é o Chico Fabrício na Malhadinha, curtindo a gente, e mais quem, rapaz? E o Vitor cantou aqui em Russas, na escuta do programa Beija-Flor, é cultura, pois vamos de embolada de coco com Beija-Flor, o cearense e o pernambucano Zé Lagoa, que vai cantar da autoria dele, do jeito que ela é, e é bom demais. Em seguida, vamos ouvir o grande violeiro e o grande advogado Daldeto Bandeira, já saudoso, da sua

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0: Bacedo, a gente agradece ao Papai do Céu por mais um programa e a você que esteve comigo até agora no Beija-Flor é Cultura e na 101 Maior do Vale, viu? Fica o convite para amanhã nós estarmos juntinhos novamente aqui na 101, tá bom? Mas não desligue não, porque vem aí o programaço de Zé Edmilson, um cheiro no coração, até amanhã, cidade, até amanhã, certo?
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Boa noite, ouvintes da Rádio Progresso de Russas. Passamos a apresentar neste exato momento o programa Canção, Viola e Repente. Na direção desta casa, Luiz Lopes e família, para apresentar o programa, o poeta Zé Edmilson. 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Olha, meus amigos, nós vamos agradecer a Deus por mais um dia que termina, mais uma noite que vem chegando, mais um programa que ficaremos juntos até às 18h30. Nessa terça-feira, 13 de outubro, nós vamos lembrar as cantorias para o próximo final de semana. Sábado, dia 17, haverá cantoria no Bar do Peba, né? Na antiga pizzaria de Antônio, vai ser em Canto Grande, Limoeiro do Norte, a partir das 7h30 da noite, com Zé Edmilson e o poeta Aldeci Bessa. No dia 23 de outubro, estarei cantando com o poeta Antônio Silva, Geraldo Brito, Cícero Nascimento e Zé Viola. Vai ser na cidade de Caicó, no Rio Grande do Norte, por ocasião do dia do poeta repentista. Vai ser essa noitada lá na cidade de Caicó, no Rio Grande do Norte. No dia 24, a cantoria vai ser, um sábado à tarde, a partir de 3 horas da tarde. Vai ser em Flores, né? Para o nosso amigo Raimundo Nazário, vai ser na residência de Raimundo Nazário, né? Bem próximo ao cemitério de Flores, e tendo o apoio aí, o convite aos amigos de seu Zé Augusto e Dona Maria Núbia, eles que sempre marcam presença nas cantorias, né? A for cantoria na Rasteira, cantoria em Lagoinha, então a gente só tem a agradecer, e eles contam com os amigos aí nessa tarde cantoria, com Zé Edmilson e o poeta Paulo de Iguatu, a partir de 3 horas da tarde do dia 24 de outubro. Dia 30 de outubro, a cantoria é para Marlene Brito e Francélio, aí em Rasteira Quixeré, vizinho a Nonato de Zacarias, né? Essa cantoria com Zé Edmilson, o poeta Raimundo Mesquita. No dia 31, a cantoria vai ser para Zé Almi e do Céu. Então vai ser aí na residência do Céu Zé Almi, no centro de Lagoinha, com Zé Edmilson, o poeta Guilherme Nobre. No dia 1º de outubro, a cantoria vai ser no Society do Luizinho, né? Aí no Bichopá, Zé Edmilson e o poeta Guilherme Nobre. O convite é do nosso amigo Gustavo, convidando aí a turma para essa noitada dessa cantoria, 1º de novembro, no Bichopá. Um sonho de amor vem da nossa amiga Alzene Mano Miguel Pereira, cantando o que a Bíblia diz, vem de Manuel Pires, na cidade de Quixeré. Teu jeito me domina, vem de Boa Vista, de comadre Fátima Ferreira. Conversando com Deus, vem da Serra do Vieira, do meu compadre João Carneiro, comadre Socorro. A primeira cartinha vem do Miguel Pereira ao Zene Maia, dedicando ao poeta Manuel Pires, na cidade de Quixeré, um sonho de amor. É a autoria de Manuel, mas quem vai cantar é Zé Edmilson, aqui no nosso programa, viu? Porque Manuel canta já, cantando o que a Bíblia diz. Vamos ouvir o primeiro poema.

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1: Zé Maria das Meninas é o vendedor de Rede Boa aqui pertinho da farmácia Galeno. Salinha no Jaburu, Zé Moura e Dona Maria Mais, Jardim de São José.
0: Em Buqueirão Quixeré, Zé de Felícia e Dara.
1: Maria Alexandrina e família.
0: Comadre Edith Gomes e família.
1: Alô, Quixeré. Vamos mandar o boa noite dos amigos aí da cidade de Quixeré. Manuel Pires e família. O nosso amigo Salá e família. Em Boa Vista, município de Russas, Mansueto, Beato e toda a família. 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
1: 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Vamos trazer canção da cidade de Quixeré, o poeta Manuel Pires, dedicando aos animais família Miguel Pereira, dedica a Dica Minha Prima, Edith de Polônia, a todos os fãs dos seus trabalhos e a todos que leem a Bíblia, que têm esse conhecimento. Ele tem esse trabalho, oferece a todos, cantando o que a Bíblia diz. Vamos ouvir Manuel Pires aqui no nosso programa.

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Manel de Laura e família em Santa Terezinha. Zé Arruda em Campo Limpo, em Sítio Canto. Dadá da Caçamba e família. Seu Luiz Antônio e família. Vá o abraço do nosso programa.

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Vamos trazer Canção de Boa Vista com Mário Fátima Ferreira, dedicando aos seus filhos, netos, irmãos, irmãs, a toda a família, os amigos. Ela quer curtir a bonita canção Teu Jeito Me Domina. Vamos dedicar também a Mansueto e Beata, né? O poeta Joãozinho Ferreira, família do Cabo Leme, Carlinho e Valdinho, um abraço do nosso programa. Cadê o Mutuca? Vamos ouvir aí a canção. Quem canta é tu, Paulo de Iguatu. Teu Jeito Me Domina.

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0: Estamos apresentando o programa Canção, Viola e Repente. Luiz de Paulino e Dona Ivani do Timbaúba, Nossa Senhora das Dores. Em Barreiras Quixeré, eu mando um abração pra Dona Dudu, Fátima e o Elton.
1: Em Russas, Antônio dos Pós, Nonato e Justino e Dona Eliette em Flores. Dona Feliciana em Riachinho, município de Pailana, ela e família. Alzene Maia em Miguel Pereira, ela e família.
2: Dodó e Dona Rosângela no Rancho da Casca.
3: Em Poço de Onça, o nosso amigo Benedito do Manu.
4: O Biratã, o homem do frigorífico Sapé, ele atende em Flores. E a família lá no Sapé, ouvindo a gente. Dona Dora, um abraço do nosso programa.
5: Em Ramal de Flores, Salete e Genésio. Aldenor Eugênio e família aqui em Russas. Em Sítio Rasteira, seu Elisiário e Dona Cícera. Expedito Zé Elias no Alto do Velame. E em Boa Vista, comadre Fátima Ferreira e família. Raimundo Daliquinha e Dona Terezinha em Barro Vermelho. Em Serra do Vieira, compadre João Carneiro, comadre Socorro.
6: Xavier do Paudar, cadeira cativa do nosso horário, ele e Dona Fátima. Luiz Matheus e Dona Lilia em Lagoinha Quixeré, Zé Almi e do Céu. Gessino e Dona Maria da Paz no Figueiredo de Jaguaruana. UB e família no Alto do Velame. Seu Zé Barros em Santa Terezinha, no Peixe Russas. Dona Elisa Ferreira da Silva em Bom Sucesso, município de Russas. Franciné e Marilac no Barro Vermelho. O meu amigo Zé Maria e Dona Aldenora na Vila São José. Franciné de Zé Maia e Dona Lúcia Cassiana aí na cidade de Quixeré.
7: Em Feijão Bravo, município de Pailano, a Neide da Lourdes, o Neném do Sales, o Chico e a Luzirene.
8: João Soares e família no Frade. Em Poço de Onça, Dona Auxiliadora e família, o meu amigo Nego e família.
9: Compadre Juscelino, comadre Maria do Carmo e toda a família em Buqueirão, Quixeré.
10: Minha amiga Ana Santiago na cidade de Quixeré, seu Antônio.
11: Seu Leôncio e Dona Socorro na Toca do Leão.
12: Mandar o boa noite de Quixeré, o meu amigo Madeira e família. Em Leão, Quixeré, Luciano de Joaquim de Manso e família. Maria Ferreira e sua filha Graça na Vila Gonçalves. Manel Duque e Dona Neide na Rua do Meio. Em Cajueirinho, Pailano, Heleneide e Maria Colares. Em Barrinha, Tabuleiro do Norte, o poeta Eduardo Lucas e família. João Fernandes e Edilene em Timbaúba, Nossa Senhora das Dores. Mandar uma boa noite para seu Severino e família aí no Cabeço Branco, no município de Jaguaruana. Comadre Mundinha e família na Serra do Vieira, é a turma do saudoso Fernando. Mandar um alô também para Raimundo Silvério e Dona Suzana e o Pintinho aí em Barreiras, Quixeré. O nosso amigo Maurício Martins, seu filho, o Ian Martins, vereador, e a toda a família aqui em Russas, vá o boa noite do nosso programa. Sorteio beneficente de um carneiro e uma caixa de cerveja. Valor da cartela, R$10. Data, 10 de outubro de 2026. Local, Aconchego da Lagoa, no Pontal, Quixeré. 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Teremos seresta com Paulo Som e Lidiane. Agradece o nosso amigo Rola e os organizadores aí desse sorteio beneficente. Eu quero mandar uma boa noite para seu Zé Augusto e Dona Maria Núbia e toda a família aí em Flores. Também o poeta Gilson Lopes e Dona Maria Piaba na fazenda Vovô Piaba em Lagoa Escura. Vamos trazer canção da Serra do Vieira, com o Padre João Carneiro, com o Madre Socorro, dedicando seus familiares, a todos os conterrâneos aí do Vieira, Bom Sucesso, Baia, Russas, enfim, a toda a família conversando com Deus. Compadre, eu vou dedicar também para a comadre Mundinha do saudoso Fernando, aos meninos, meu afilhado Jaime, seu Doca Poeira e família. Dedicar também ao nosso amigo Valéria Arruda e toda a família Arruda aí no Vieira. Alô, Antônio Carneiro e Dona Laura, um abraço. Vamos ouvir aí, é de Jonas Andrade, quem canta é Zé de Mills.

0: Alô, Neu Ferreira, Dona Socorro, Reino Bichopá, Gustavo, Dona Denoura, poeta Agostinho de Freitas, Gilvando e Valdemiro Maia, aí na Fazenda Maia, boa noite. Olha, meus amigos, os nossos agradecimentos a você que ajudou a fazer esse programa com o seu apoio, com a sua canção, com a sua honrosa audiência. Se Deus quiser, amanhã estaremos de volta para mais um programa Canção, Viola e Repente.
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1: Ele mesmo aqui pela 101 FM, Rádio Progresso de Russas e o programa Violas Jaguaribanas. Mandando um abraço para todos os ouvintes do nosso programa, que admira o trabalho dos cantadores. Mandando aqui o apresentador do programa e titular, o poeta Chico Porfírio, na parte técnica, Emanuel Lopes. A gente manda um recado para todo esse pessoal. Quero agradecer a Carlinho Tijoel, também Luiz Paulino e todos os amigos que tiveram na brincadeira de sábado. Muita festa ao redor, mas a gente fez um quebra-galho ainda. Agradecer a sua esposa, também a Fatinha, a Shirley, também o nosso amigo Luiz da Sucan, veio ele com suas duas irmãs, sua esposa e também a sobrinha. Vieram ouvir nossa brincadeira, pagaram, ficaram até o final. E outras pessoas estiveram por lá, nossos amigos, que o nosso amigo seu Estevam não pôde vir, que ia marcar o bingo, mas mandou também a ajudazinha dele e outros amigos. E a gente só tem a agradecer, né? Comigo e o poeta Raimundo Sobrinho. E no domingo foi lá para o nosso amigo Paulinho e Fatinha, lá no Espetinho, lá no Cipó. Foi, começamos depois das 11 horas, isso foi pelo dia. Aí a gente esteve lá até a hora que deu certo e a gente ficou lá até a hora que a gente veio à tardinha para ir embora você de casa. Aí agradeci aqueles amigos que foram. Coriolano não foi, mas mandou a ajuda dele. Cláudia também mandou. Elisama também estava lá, ajudou muito bem. E o nosso amigo Astrogildo, o Antônio, nosso amigo Antônio, um abraço do nosso programa. E esses amigos se gostam da gente. O Vander Lúcio não demorou, mas ele me deixou lá uma ajuda. Também o meu amigo Roberto, irmão da Fatinha, também deixou a sua ajuda. Cílio Estácio não foi, mas deu uma cooperação boa e mandou levar logo. E são essas pessoas que a Graça também estava com a gente, Dona Lúcia e Chico Rondon e a esposa, seus filhos. Tudo vai, um abraço do nosso programa, por mim, o poeta Raimundo Sobrinho e o poeta Aldeci Bessa. Foi uma cantoria, graças a Deus, bem razoável, né? Então, um abraço para todos os amigos que gostam da gente. E vai o nosso alô. Agradecer os meninos. Nosso amigo Falgado, que tem apelido de Falgado, na Lagoa dos Cavalos. O carro deu um problema na vinda, mas eles fizeram tudo e a gente saiu do prego. E a gente só tem a agradecer, né? Os meninos, o Gerdo e também os netos do saudoso Zé Manuel. Foi que eles mandaram de noite abrir a loja ainda aqui na Rússia para levar a peça, colocar. Isso é muita bondade. A gente paga e fica levando ainda. Tem, vou obrigado a todos. Demontier e Valério foi lá com qualquer coisa não der certo, puxar o carro. E tudo isso a gente só tem a agradecer, né? Então vamos trazer aí, irmão, a primeira faixa do nosso programa. Vamos trazer a logo do solteirão do Mulherengo, né? Vamos trazer a desunião na vizinhança. Ele disse que é o mal conduta, mas é a mesma coisa, né? Então, quem pede é o Zé Maria das Redes, o Zé Maria das Meninas, Zé Maria das Mulheres, quem vende as melhores redes, roupas e bom de negócio, como a gente já sabe, né? Então a canção é a desunião na vizinhança. Quem canta é Paulo Nascimento, do programa Violas Jaguaribanas.

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1: Ele mesmo aqui pela 101 FM, Rádio Progresso de Russas e o programa Viola e Jaguaribanas. Mandando um abraço ao seu Manel Vitor, ele e toda a família que escuta a gente. E mandar um abraço para minha amiga Graça. Ela botou ali uma mensagem, um áudio. Ela disse, acho que amanhã ela vem a rua. Ela pode deixar lá a encomenda que ela vai trazendo. Disse aí o nosso amigo do que é mais curtir, né? Então, não tem problema não. Ela pode trazer lá que eu pego lá, viu? Então, vai um abraço para ela e todos os amigos. E o Chico dos Usa, não deixa de ser meu amigo por isso. É pessoa boa, que eu gosto muito dele. Então, um abraço aí para Maurício Martins e família. Também Ian Martins, também que escuta a gente. O Zé Maria das Frutas. Eu vi ele agora, ele e Dona Aldenora, um abraço do nosso programa. Agora ele disse que seu Chico falou o nome da velha também. Diga, você não disse nada, mas não sei nem se pensei nem que Dona Aldenora era viva ainda. Ele disse, não, mas é. Então pronto. Pois lá vai o alô do nosso programa. Nossos amigos que escutam sempre a gente. E o Osmar das Frutas lá no Araújo, o Osmar não deu certo aí pra brincadeira. Mas eu sei por que foi, por causa do bingo, que tinha um bingo muito grande, era bem perto. E arrastou todo mundo, tinha um forró do chapéu de couro ali por perto do jardim, não sei por onde. E era muita gente. Então um abraço do nosso programa. Eu vou mandar um abraço a seu Humberto Ferreira e Dona Inês ali no Peixe, parceira da casa dele, um alô do nosso programa. É Silistácio e Dona Lúcia lá no Cipó, estive lá na casa dos dois, tomamos no café. Ele ainda deu lá um cachê para a cantoria. Eu agradeço muito a seu Assílio, que ele sempre cooperou com os cantadores. Poeta é Dona Feliciana, no sítio de Riachim, município de Pailano, e o nosso amigo Zezito do Portão. Zezito não foi, não. Zezito foi marcar o bingo lá em Dona Helena. Foi, é. Então, um abraço no nosso programa. Um abraço para ele, Dona Raimunda. Raimundo do Cesp e a sua esposa Márcia e a sua filha Rebeca, que escuta sempre o nosso programa. Quero mandar um alô também para o nosso amigo, seu Elisiário e Dona Cícera, ali no sítio Rasteira, Dona Aparecida Benjamin, aqui bem pertinho do Lar Santa Clara. Um abraço do programa e um abraço. Nossa amiga Dica de Chico Alexandre, também o nosso amigo, um abraço para Chico do Zuza, como eu já falei agora. Também que escuta sempre o nosso programa, né? Quer mandar o nosso amigo Xavier e a sua esposa ali no sítio. Onde eles moram ali, no sítio Pau d'Arco. Vai um abraço pra ele. Vou mandar um abraço pra Dona Socorro do Bal, que nunca mais eu vi ela nem seus filhos. Um abraço do nosso programa. Ela sempre que escuta o programa da gente, Zé Barro, na Santa Terezinha. E nosso amigo, um abraço também pra a mãe Dudu, seu Hélito, Dona Fátima, que sempre escuta o nosso programa, e seu Hélito, e também que escuta a gente. Socorrendo seu Jorge, também ouvinte do nosso programa, a irmã Fatinha ali no Sítio Canto, e meu amigo Renê, e seu pai, seu Admiro, a sua sogra Dona Lúcia, e a sua esposa Rayane, e seu filho Moisés, que são ouvintes do nosso programa. Mandar um alô também para Dona Rosa Martins e toda a família aqui na Vila Gonçalves e Dário Zé de Felícia lá no Boqueirão, Dona Fraci também, Dona Zélia de D.O., também o Júnior de D.O., um abraço do nosso programa. Quero mandar um abraço a todos vocês. Eu quero mandar um abraço para a Glácia Estácio, também que está ouvindo nosso programa. Glácia disse boa noite. Então, mandar um abraço aí para o meu amigo Eusébio, que escuta a gente. Antônio Genesi Cordeiro também está assistindo a gente, disse Antônio Genesi Cordeiro, disse, estou ouvindo, poeta Chico, muito obrigado pela audiência. Mandar um abraço para o meu amigo Fabrício José e Dona Aurineide, lá na cidade do Quixadá, que ele sempre está na escuta do nosso programa. Mandar um abraço para ele e outros amigos, para o meu amigo também, o Guilherme Calixto, no dia 31. Agora de outubro nós estaremos lá participando do grande festival que ele está promovendo. Chico Porfírio, poeta Jorge Macedo, Aldeci Bessa e muitos outros cantadores que ele está com a nota por lá, está divulgando. Então vamos trazer aí mais uma canção dentro do nosso programa, trazer o aniversário, né? Vamos trazer a canção Aniversário Feliz. Nosso amigo Bilinha deseja ouvir e oferece a sua filha que está aniversariando, vai. a Gisele, né, que ela disse? Gisele. Então é a canção Aniversário Feliz.

0: 101 FM, Rádio Progresso de Russas e o programa Viola Jaguaribandas, mandando um abraço para todos os ouvintes do nosso programa. Manuel, vamos trazer os nossos comerciais, depois mais algumas canções dentro do programa Viola Jaguaribandas. 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

Aqui pela 101 FM, Rádio Progresso de Russas e o programa Viola Jaguaribanas. Mandar um abraço ao nosso amigo Juliano e Lenira, que estão ouvindo o programa de Chico Porfírio, né? É, ele tá com a combotinha ainda e com o combotão. Então ele tá botando aqui, né? Então é um abraço para ele e todos os amigos ali da Cidade Alta, do Limoeiro do Norte, que escutam o nosso programa, onde nós temos uma audiência, e ele ajuda a fazer audiência, que ele faz a fofoca, aí melhora o negócio, né? Então um abraço do nosso programa. Então vamos trazer mais uma canção, irmão? Trazer a canção que vem agora. Trazer a canção Bofiel, essa canção que é dedicada ao Socorro do Bal, que escuta sempre o nosso programa, nunca mais vieram, uma pessoa amiga da gente, a nossa amiga Xavier também, dona Fátima, que escuta o nosso programa, vai o nosso abraço. Manda um alô para a dona Tetê, que está em casa costurando e ouvindo o programa, Coriolando, também ele está em casa nessa hora, também ouvindo o programa. E eu quero mandar um alô também para a Cláudia Porfira, Elisama Porfira, Núbia, também o Fabinho e o Renildo, e os amigos que nos escutam. Alguns cantadores estiveram nos ouvindo também, vai um abraço. Que o Chico Celestino, que sempre compartilha com o nosso programa. Ele e a esposa dele, do Neuronildes, um abraço ao programa, a toda a família que sempre gosta dos cantadores, né? Um abraço. E o Panela de Barro, que eu nunca mais ouvi lá o rapaz do Panela de Barro, lá no Triângulo de Limoeiro, sempre promoveu cantorias e foi a cantorias, é de família de cantador, um nosso abraço. E Juliano de Lenira diz show, botou aqui um show aqui para Chico Porfírio. Então um abraço para todos os amigos. Vamos trazer agora a canção, é a Amor Fiel, da autoria do saudoso Antônio Américo, e quem canta é Chico Porfírio, no programa Viola e Jaguaribanas.

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1: Ele mesmo aqui pela Centro FM, Rádio Progresso de Russas e o programa Viola Jaguaribanas. A nossa amiga Inácia Freitas está assistindo o nosso programa. Inácia Freitas disse boa noite. Eu não sei a Inácia se é onde é aquela cidade que ela mora, mas ela está ouvindo o nosso programa. Se ela puder dizer de onde está ouvindo, eu acho bom.

0: aqui pela 101 FM, Rádio Progresso de Russas e o programa Viola Jaguaribanas. Nossa amiga Maria Aparecida diz boa noite, meu querido amigo. Ela está ouvindo o nosso programa. A Maria Aparecida diz linda canção. Maria Aparecida diz show. Muito bem. Agradeço a todos os amigos e amigas que gostam do trabalho que a gente faz. Cada um que aparece é uma audiência que aumenta no nosso programa. Irmão, por hoje nós estamos terminando aqui o nosso programa, prometendo voltar amanhã, se Deus quiser, se o grande Deus, Criador do céu e da terra, nos consentir. Porque sem Ele, nós não somos nada, mas se Ele permitir, nós estaremos aqui de volta, trazendo o mesmo recado, a canção para nossos amigos, abraçando um e abraçando outro. O apresentador do programa, Chico Porfírio, na parte técnica, Emanuel Lopes. Tchau e um abraço para todos.
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0: de captura e cultivo.
1: Além disso, o agronegócio brasileiro diversificou parcerias com a venda de frutas e grãos para a Ásia, África e América Latina.
0: Os Emirados Árabes são os mais novos parceiros comerciais do Brasil, que passou a exportar pescado de captura e de cultivo para o país do Oriente Médio. Kuwait, Nicarágua, Síria, Bangladesh, Costa Rica, Malásia e Nigéria são outros parceiros recentes da agroindústria brasileira e importam principalmente mamão, berinjela, maçã e milho em grãos. Atualmente, o Brasil tem 700 parceiros que aprovam as práticas sanitárias internas e compram dos produtores brasileiros. As exportações brasileiras tiveram alta de 10,4% neste ano, segundo o ministro do Desenvolvimento, Indústria, Comércio e Serviços, Márcio Elias. Em relação aos países membros do Acordo Mercosul-União Europeia, o aumento das exportações foi de 30%. Para o ministro, essa expansão de mercado se deve à articulação de diversos setores da economia brasileira e à busca por diversificação.
2: A atuação ou uma política de desenvolvimento para o agro, ela não envolve só a produção agropecuária, envolve muito mais do que isso. Por isso que a missão número um da nova indústria Brasil é justamente a agroindústria. E todas as cadeias, ou toda a cadeia produtiva que ela envolve, de máquinas, fertilizantes, tecnificação, serviços, tecnologia, eu falo, vai da semente à indústria espacial, vai da semente à previsão do tempo, à meteorologia, ao radar, ao sistema de irrigação, tudo isso envolve a agroindústria. E quando a gente fala...
0: No acumulado de janeiro a setembro de 2026, as vendas externas ultrapassaram 284 bilhões de dólares. Os setores que mais exportam são indústria de transformação, que vende matéria-prima para a indústria, indústria extrativista e agropecuária. Reportagem Graziele Bezerra.
3: Encerrou neste domingo a Operação Nossa Senhora Aparecida 2026, que fiscalizou as rodovias federais de todo o país.
1: A Polícia Rodoviária Federal concentrou esforços na rodovia Presidente Dutra, que dá acesso à cidade de Aparecida, em São Paulo, e também na BR-316, que dá acesso a Belém, no Pará.
3: A ação da PRF buscou coibir acidentes no entorno desses municípios, por conta da grande movimentação de pessoas que caminharam pelas estradas em direção ao Santuário Nacional de Aparecida e Auxílio de Nazaré.
1: Foram registrados 926 acidentes, com 68 mortes e mais de 900 feridos. De acordo com a porta-voz da PRF, Natália Guimarães, foram cerca de 45 mil testes de alcoolemia aplicados nas estradas durante o feriado.
4: Em todo o país, a PRF fiscalizou mais de 124 mil pessoas e veículos, o que gerou quase 44 mil testes de alcoolemia e 747 infrações envolvendo embriaguez. Nós também tivemos quase 4 mil ultrapassagens irregulares, o que geram justamente as colisões frontais, acidente que mais gera morte nas rodovias, e também 22 mil infrações por excesso de velocidade.
3: E uma correção, a operação Nossa Senhora Aparecida foi encerrada na segunda-feira, dia do feriado. A PRF apreendeu ainda mais de 2 toneladas de maconha e 34 quilos de cocaína. Ao todo, 356 pessoas foram detidas.
1: O Amazonas registrou 549 focos de incêndios florestais nos últimos 2 dias, mais da metade do total contabilizado em todo o mês de outubro do ano passado.
3: O Ministério da Integração e do Desenvolvimento Regional reconheceu situação de emergência em 36 municípios por conta dos episódios.
1: Uma força-tarefa entre a União, governo estadual e municípios atua no combate aos focos e na assistência às pessoas atingidas.
5: Os ministros do Meio Ambiente e Mudança do Clima, João Paulo Capobianco, e da Integração e do Desenvolvimento Regional, Valdez Góes, sobrevoaram áreas atingidas pelo fogo na região de Altazes, no Amazonas. A comitiva também acompanhou as operações no Centro Integrado de Comando e Controle em Manaus. O ministro do Meio Ambiente e Mudança do Clima, João Paulo Capobianco, anunciou o reforço das ações de combate ao fogo.
6: Nós estamos trabalhando em parceria com o governo do Amazonas e todos os estados da Amazônia, conforme hoje o comandante apresentou para nós, para ampliar a rede de ação do Corpo de Bombeiro.
5: Foram encontrados focos de incêndio em áreas de floresta preservada e de difícil acesso, o que indica a possibilidade de ação humana e intencional. O ministro da Integração e do Desenvolvimento Regional, Valdez Góes, destacou a mobilização conjunta dos governos

0: federal, estadual e municipal. Ressaltou ainda que, além de combater os incêndios, é necessário garantir assistência às pessoas atingidas.
1: Uma coisa é enfrentar em todas as frentes e empregar toda a força que puder, governo federal junto com o estado e municípios, para apagar o fogo. A outra é assistir pessoas que já estão, de alguma forma, precisando de ajuda humanitária, de assistência médica, com resultado do incêndio.
0: Ao todo, o governo federal mobilizou 11 aeronaves e 250 brigadistas. 6 aeronaves já chegaram ao estado e outros 40 brigadistas estão a caminho. Desde o início da temporada, o Ibama extinguiu 236 incêndios no Amazonas e ainda atua no combate a outros 22 focos ativos. Reportagem Pablo Mundim.
2: E diante do aumento das queimadas no Amazonas, o Ministério da Saúde mobilizou a Força Nacional do SUS para reforçar os serviços de saúde na região.
3: A equipe técnica da pasta desembarcou no estado para mapear as principais demandas e garantir atendimento à população, incluindo as comunidades indígenas.
2: Uma das principais preocupações é com o aumento das doenças respiratórias causadas pela exposição à fumaça, principalmente em crianças e idosos.
3: Com o diagnóstico, o Ministério da Saúde vai planejar a disponibilidade de profissionais para atuar na região, além de insumos e transporte de pacientes que precisam de atendimento prioritário.
2: Pela primeira vez no país, produtos artesanais de higiene pessoal e cosméticos têm regras específicas para a produção e comercialização.
3: As novas diretrizes foram aprovadas pela Agência Nacional de Vigilância Sanitária, Anvisa, e publicadas no Diário Oficial da União.
2: Agora, esses produtos contam com normas específicas mais simples, que levam em consideração a realidade dos produtores artesanais.
4: Há cerca de um ano, Juliana Viola fez uma transição de carreira para se dedicar ao que realmente gosta: produzir sabonetes, shampoos, difusores de ar de forma artesanal. Ela conta que tem todo cuidado ao comprar matéria-prima para garantir que seus produtos não provoquem danos à saúde de seus clientes.
5: Todos os óleos essenciais que eu utilizo, toda matéria-prima, elas têm a certificação. Então, e as ervas que eu compro são de ótima procedência, só compro em locais que me certificam da segurança.
4: Quem fabrica de forma artesanal produtos de higiene pessoal, como sabonetes em barra, óleos e manteigas corporais, shampoos sólidos, perfumes, desodorantes naturais, sais de banhos e outros produtos similares, assim como Juliana, não vai mais precisar seguir as mesmas exigências aplicadas às grandes indústrias nacionais. É que a Agência Nacional de Vigilância Sanitária, Anvisa, resolveu simplificar a vida desses produtores artesanais. O diretor substituto da Agência Nacional de Vigilância Sanitária, Anvisa, Marcelo Moreira, explica o que muda para esses produtores.
6: Eles deverão controlar adequadamente as matérias-primas que são utilizadas na fabricação desses produtos. Eles devem evitar contaminações, manter os produtos organizados e devem avaliar a qualidade do produto final antes de colocá-lo à venda da população. Os produtos, eles deverão informar o consumidor a composição do produto, a data da fabricação, o prazo de validade, o endereço de produção, contatos do produtor e a identificação clara de que esse produto trata-se de um produto artesanal.
4: As normas se aplicam a quem produz em pequena escala, de forma predominantemente manual, com domínio completo de todas as etapas, como, por exemplo, a escolha dos ingredientes até a embalagem, sem terceirizar nenhuma parte do processo. Sobre a comercialização, a norma prevê que o produtor poderá fazer vendas em loja própria, feiras de artesanato, redes sociais e sites de marketplace próprios. As regras entram em vigor 60 dias após a publicação. Reportagem Cleide Lopes.
3: A falta de conhecimento sobre direitos das pessoas com deficiência pode gerar situações de constrangimento.
2: É o caso daqueles que sofrem do transtorno do espectro autista e outras condições ocultas que não se manifestam por traços corporais, as chamadas deficiências não visíveis.
3: A legislação brasileira estabelece regras para o atendimento prioritário e obriga estabelecimentos a identificarem essas prioridades.
2: Saiba mais na reportagem de Luciano Colares de Holanda.
7: Pessoas com deficiência, autistas, idosos com mais de 60 anos, gestantes, lactantes, pessoas com crianças de colo, pessoas obesas, indivíduos com mobilidade reduzida e doadores de sangue têm prioridade no atendimento garantida por lei. Mas muitos deles ainda passam por constrangimentos em serviços públicos e estabelecimentos comerciais. Camila Matricardi, de Brasília, tem um filho autista de 18 anos. Caio é nível de suporte 1 e, segundo a mãe, os dois enfrentam uma série de dificuldades no dia a dia.
8: Teve uma vez que eu estava no supermercado e a gente estava na fila, eu entrei na fila de atendimento prioritário. E as pessoas da fila começaram a me olhar. E nisso, uma mulher que estava já quase para pagar fez um comentário do rapaz do caixa. Realmente, o que é visível, as pessoas já automaticamente se vê que respeitam, tipo, ah, não, tudo bem. E o dele teve ali aquele julgamento por um tempo ali. E eu tava assim, que são esses olhares para mim, sabe?
7: Diferente de deficiências com marcadores visíveis, o transtorno do espectro autista e outras condições ocultas não se manifestam por traços corporais. Por isso, a comprovação pode ser feita apresentando documentos oficiais, como a carteira de identificação da pessoa com transtorno do espectro autista, como explica Edilson Barbosa, advogado e presidente do movimento Orgulho Autista Brasil.
9: Ela é uma carteirinha que tem que ser emitida no seu município para gratuitamente para pessoas autistas. Então a gente pede, se no seu município não está emitindo, cobre e faça a sua CIPTEA, porque com ela aí você garante aí o seu direito de atendimento prioritário. Não basta só falar que é autista, às vezes você tem que mostrar, e para mostrar, em vez de andar com laudo, aquele papel que o médico emite, você mostra sua carteirinha.
7: Estabelecimentos privados e órgãos públicos devem adequar placas e painéis de sinalização para incluir todos os grupos contemplados pela lei. Em caso de descumprimento da prioridade, a denúncia pode ser feita ao PROCON do município, do estado ou do Distrito Federal, se forem estabelecimentos comerciais. Já para descumprimentos em qualquer instituição, pública ou privada, é possível acionar o Disque Direitos Humanos, Disque 100. Reportagem Luciana Colares de Holanda.
10: Dicas do Enem.
11: Oi, meu nome é Antônia Barbosa e a minha dúvida é: o que eu devo fazer nos últimos 30 dias antes do Enem?
12: Tá faltando pouco, né? Dia 8 de novembro já é o primeiro dia das provas. O professor de História, Fábio dos Santos Reis, disse que nesse momento, na reta final, é hora de fazer revisão do conteúdo.
13: Agora o importante é fazer revisão de exercícios ou mesmo das antigas provas para que o candidato ele possa ter uma dimensão melhor daquilo que é cobrado no Enem. Chegou ali 4 semanas antes da prova, é exercício. Ou exercícios inspirados nas provas do Enem, ou diretamente a resolução de provas anteriores mesmo. Então, muitos dos alunos, inclusive, fazem muitos simulados, aqueles que às vezes têm um pouco mais de possibilidade, às vezes conseguem imprimir esses simulados para irem fazendo em casa. É aplicação prática, é aquela ideia de aplicando os conhecimentos mesmo.
12: É isso aí. Se prepare e acompanhe as nossas dicas toda terça-feira aqui na Voz do Brasil e também na radiogov.ebc.com.br.
3: A educação digital e midiática foi instituída ano passado como elemento curricular obrigatório prevista na Base Nacional Comum Curricular.
2: A ideia é acompanhar a evolução tecnológica e promover o uso de dispositivos digitais nos espaços escolares, com incentivo a práticas éticas e igualitárias.
3: Para guiar essas diretrizes, o Ministério da Educação criou duas estruturas para fortalecer ações na rede pública de ensino sobre conectividade, educação digital e midiática. E inteligência artificial.
10: O Ministério da Educação instituiu duas estruturas para fortalecer a implementação das políticas de educação digital e midiática, inovação e conectividade nas redes públicas de ensino. O Comitê Nacional de Educação Digital e Midiática, Inovação e Conectividade e a Rede Nacional de Articuladores. A iniciativa busca aproximar o MEC das secretarias estaduais e municipais de educação e fortalecer a cooperação entre os diferentes níveis de governo. O Comitê Nacional de Educação Digital e Midiática, Inovação e Conectividade tem caráter consultivo. Entre as suas atribuições estão acompanhar e apoiar ações de conectividade, infraestrutura tecnológica, educação digital e midiática, além de inovação pedagógica. Já a Rede Nacional de Articuladores vai fortalecer e articular ações estratégicas de apoio à implementação curricular. Suas atribuições incluem a implementação de ações de monitoramento, formação continuada, produção de materiais orientativos e, principalmente, um espaço estruturado para trocas de experiências. A rede vai contar com articuladores nacionais, territoriais, estaduais e das capitais. Para mais informações, acesse o portal gov.br/mec. Locução, Thalita Albuquerque. Reportagem, Flávia Fernanda.
2: O Instituto Nacional de Estudos e Pesquisas Educacionais Anísio Teixeira, o INEP, liberou para consulta o cartão de confirmação para quem teve o pedido aprovado para a reaplicação da prova nacional docente.
3: O documento já está disponível no sistema PNT, dentro da página do participante. É pelo cartão que o candidato confere as informações mais importantes, como o local e o horário do exame.
2: A reaplicação da prova acontece no próximo domingo, dia 18 de outubro.
3: Para mais informações, acesse pnd.inep.gov.br. Repetindo, pnd.inep.gov.br.
2: E essas foram as notícias do governo federal.
3: Uma realização da Secretaria de Comunicação Social da Presidência da República.
2: Com produção da empresa Brasil de Comunicação.
3: Fique agora com as notícias do Poder Judiciário e do Congresso Nacional. Boa noite.
2: Boa noite e até amanhã.
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16: Evento do Supremo Tribunal Federal promove debate sobre constitucionalidade digital.
17: Justiça do Trabalho em Alagoas condena empresa de telemarketing por restrições ao uso do banheiro e assédio moral.
16: Superior Tribunal de Justiça mantém indenização à comunidade indígena do Rio de Janeiro por reportagem que a associou ao tráfico de drogas.
17: Boa noite, eu sou Marcela Luiza.
16: E eu sou Walter Lima.
17: O presidente do Supremo Tribunal Federal, ministro Edson Fachin, recebeu nesta terça-feira, em audiência solicitada pela Polícia Federal, o diretor-geral da instituição, Andrei Rodrigues. Entre os temas tratados estão as investigações relacionadas ao Banco Master, ameaças dirigidas a ministros do STF e o andamento dos inquéritos relacionados ao INSS e ao Banco Master.
16: O presidente do Supremo pediu celeridade da Polícia Federal para o fim do inquérito 4781, tendo a Polícia Federal adiantado que vai analisar as eventuais diligências pendentes.
17: Ocorreu na manhã de hoje, no Supremo Tribunal Federal, a quarta edição do programa Diálogos Institucionais.
16: O projeto debate os limites da constitucionalidade. Marcelo Della Libera.
18: O tema do encontro foi constitucionalismo digital e os impactos das novas tecnologias na vida das pessoas, como destacou o professor universitário e integrante do Centro de Estudos Constitucionais do STF, Ingo Sarlet,
19: é que a Constituição passou a ser também um instrumento que deve estabelecer um marco sobre justamente essas questões que envolvem a transformação digital, os desafios que ela representa, inclusive em termos de risco e até mesmo violações sistemáticas de direitos, como acontece com a desinformação, especialmente no processo eleitoral.
18: O diretor do Centro de Estudos Constitucionais do Supremo, Fernando Facuri Scaff, destacou que o diálogo constitucional entre os poderes é importante para que todos falem a mesma língua.
20: A importância desses encontros envolve uma participação do Congresso Nacional nas duas casas e também do sistema de justiça, porque muitas questões destas estão pendentes de regulação, por um lado, que são fatos extremamente novos, todo o que se refere ao mundo digital, à regulação dessas matérias, e por outro lado, uma parte delas já está judicializada.
17: Superior Tribunal de Justiça mantém condenação da editora Globo a indenizar por danos morais a comunidade Guarani de Bracuí, em Angra dos Reis, no Rio de Janeiro.
16: Em reportagem, os indígenas foram associados ao tráfico de drogas. Fátima Uchoa.
21: Na reportagem da editora Globo, também foi afirmado que a comunidade receberia cachaça em troca de maconha. A indenização foi fixada em R$50 mil pela Justiça Federal Fluminense. No STJ, ao manter essa indenização e reconhecer que o Ministério Público é parte legítima para a propor ação em favor da comunidade indígena Guarani de Bracuí por danos causados pela publicação jornalística, o relator ministro Ricardo Villas Boas Cueva apontou que a liberdade de expressão e de imprensa devem ser conciliadas com o direito de proteção à honra e à dignidade, o que não ocorreu nesse caso.
17: Justiça do Trabalho em Alagoas condena a empresa de telemarketing por restrições ao uso do banheiro e assédio moral.
16: Trabalhadora vai receber R$15 mil de indenização. Simone Moura.
22: A justiça entendeu que a política de pausas da Alma Viva Experience S.A. em Maceió prejudicava especialmente as mulheres por desconsiderar necessidades como a do período menstrual, da gestação e do pós-parto. Depoimentos mostraram que as pausas eram limitadas a 5 minutos e podiam prejudicar as metas dos funcionários. A nona vara do trabalho também reconheceu assédio moral e rescisão indireta do contrato. Cabe recurso.
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17: Uma boa noite.
16: E até amanhã.
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1: Eu sou Paula Groba.
2: E eu sou Humberto Pinheiro.
1: E estes são os destaques de hoje do Jornal do Senado, que começa agora.
2: PEC da Segurança Pública pode ter votação concluída em comissão na quarta-feira.
1: Projeto prevê aquecedores solares obrigatórios em habitações do programa Minha Casa Minha Vida.
2: Comissão pode votar alívio na contribuição previdenciária dos militares.
1: Boa noite.
2: Boa noite.
1: Mais recursos, maior integração entre as forças policiais e regras mais rigorosas para combater facções criminosas, milícias e outras organizações. Esses são alguns dos principais pontos da PEC da Segurança Pública, que pode ter votação concluída pela Comissão de Constituição e Justiça na próxima quarta-feira.
2: A proposta busca reforçar o combate ao crime no país. O texto base foi aprovado pela Comissão de Constituição e Justiça do Senado, com mudanças propostas pelo relator, senador Rogério Carvalho, do PT de Sergipe. Repórter Bruno Lourenço.
3: A proposta de emenda à Constituição, já aprovada na Comissão de Constituição e Justiça, institucionaliza o Sistema Único de Segurança Pública e confere à União a competência para estabelecer diretrizes gerais para o setor. A PEC expande ainda atribuições da Polícia Rodoviária Federal ao permitir o policiamento ostensivo de ferrovias e hidrovias federais. Prevê um regime especial mais rigoroso para chefes de organizações criminosas e admite a criação de polícias municipais de natureza civil. A CCJ vota nesta quarta-feira algumas sugestões de alterações no texto base. O senador Carlos Portinho, do PL do Rio de Janeiro, por exemplo, quer incluir as Forças Armadas entre as beneficiárias dos recursos destinados à segurança quando militares atuarem em atividades de proteção e defesa civil, contra delitos transfronteiriços e na garantia da lei e da ordem.
4: A ausência de previsão expressa quanto à destinação de recursos do Fundo Nacional de Segurança Pública para essas operações gera insegurança jurídica e limita a capacidade de resposta do Estado frente às ameaças do alcance nacional. Aqui falamos de soberania.
3: O relator, senador Rogério Carvalho, do PT de Sergipe, no entanto, recomenda a rejeição da emenda.
5: As Forças Armadas têm o seu próprio regramento de financiamento, que é um outro debate que precisa ser feito num outro lugar. E se ele for convocado, deverá ter reforço orçamentário naquilo que é o lugar do financiamento da segurança pública.
3: A PEC assegura para o desenho das ações de segurança pública receitas vinculadas ao Fundo Nacional de Segurança Pública e ao Fundo Penitenciário Nacional, vedados os contingenciamentos.
1: E militares aposentados que recebem até o teto do regime geral podem ficar isentos da contribuição previdenciária.
2: É o que determina um projeto de lei que está pronto para ser votado na Comissão de Assuntos Econômicos. Raíssa Abreu conta mais.
6: Está pronto para votação na Comissão de Assuntos Econômicos o relatório do senador Efraim Filho, do PL da Paraíba, a um projeto de lei que alivia a cobrança previdenciária de militares aposentados e seus pensionistas. Apresentada pelo deputado Cabo Gilberto Silva, também do PL da Paraíba, a proposta determina que a contribuição só vai incidir sobre a parte da remuneração que ultrapassar o teto do regime geral da Previdência. O senador Efraim Filho é favorável ao projeto. Ele destacou que a mudança vai corrigir uma distorção histórica que vem corroendo as remunerações dos militares inativos. O senador explicou que os militares são a única categoria do serviço público que paga contribuição previdenciária sobre o total dos vencimentos, o que prejudica quem ganha menos. Depois de passar pela Comissão de Assuntos Econômicos, a proposta vai ser analisada pela Comissão de Assuntos Sociais.
1: Empresas poderão ajudar os funcionários a comprar medicamentos em troca de descontos no imposto de renda.
2: O projeto que cria o Programa de Medicamentos do Trabalhador está pronto para votação na Comissão de Assuntos Econômicos. Repórter Marcela Cunha.
7: O projeto permite que empresas ajudem a pagar os medicamentos de seus funcionários e dependentes. A proposta do senador Everton, do PDT do Maranhão, cria o Programa de Medicamentos do Trabalhador, que funcionaria de forma semelhante ao Vale Alimentação. As empresas que aderirem ao programa poderão dividir com os empregados os custos dos remédios e receber incentivos fiscais. O Everton afirma que a iniciativa poderá aliviar o orçamento das famílias.
8: A empresa que aderir ao programa tem desconto no imposto de renda. Isso vai ajudar muito as pessoas que precisam comprar medicamentos que não estão na farmácia popular.
7: O relator na Comissão de Assuntos Econômicos, senador Nelsinho Trade, do PSD de Mato Grosso do Sul, apresentou parecer favorável ao projeto, mas sugeriu mudanças. Entre elas, um limite de R$ 90,00 mensais por funcionário para o cálculo do incentivo fiscal concedido às empresas. Se aprovado na Comissão de Assuntos Econômicos, o projeto seguirá para a Comissão de Assuntos Sociais, onde poderá receber a decisão final do Senado.
1: O Senado também pode votar uma proposta que estimula o uso de aquecedores solares de água em residências. O texto está sob análise da Comissão de Meio Ambiente.
2: Uma das ideias é tornar o equipamento obrigatório em obras do programa Minha Casa, Minha Vida. Repórter César Mendes.
9: O projeto cria o Programa Nacional de Incentivo ao Uso de Aquecedores Solares de Água, Pronasol, prevendo que o governo federal defina localidades em que será obrigatória a instalação desses equipamentos pelo programa Minha Casa Minha Vida, o saque do FGTS, uma única vez, para a compra de aquecedores solares destinados à residência própria, também está previsto. O autor, senador astronauta Marcos Pontes, do PL de São Paulo, disse que a adoção das medidas propostas vai contribuir para a economia de energia elétrica e para a redução dos impactos ambientais.
10: Num país como o nosso, localizado com bastante insolação, sem dúvida nenhuma isso aí vai ser um ganho grande também para a construção civil na utilização desses sistemas.
9: Após a análise da Comissão de Meio Ambiente, o projeto seguirá para a Comissão de Infraestrutura.
1: A senadora Damaris Alves, do Republicanos do Distrito Federal, defendeu a investigação de condutas de ministros do Supremo Tribunal Federal pelo Senado. Ela rejeitou a possibilidade de acordos para evitar tensões entre as instituições e citou suspeitas de corrupção, decisões judiciais e medidas de censura.
2: Para Damaris, as condutas dos ministros devem ser apuradas na próxima legislatura.
11: Não serei fiadora de impunidade e vou trabalhar incansavelmente para que a lei valha para todos. Ninguém vem com essa história de diálogo pela governabilidade, de diálogo para não ter tensão entre esta casa e a outra. E o recado é claro, não tem acordo.
1: Já o senador veneziano Vital do Rego, do MDB da Paraíba, destacou as manifestações populares ocorridas em diversos estados do país nos últimos dias. Estudantes e movimentos sociais participaram da mobilização em defesa de pautas como educação e garantia de direitos sociais.
2: Durante os atos, os participantes também pediram o fim da chamada escala 6x1, a proposta que reduz a jornada de trabalho para 40 horas semanais, sem redução salarial, está em discussão no plenário do Senado Federal e pode ser votada em primeiro turno ainda nesta semana. Veneziano Vital do Rego defendeu que a população continue mobilizada.
12: Quero enaltecer a presença às ruas dos milhões de brasileiros que ganharam a Avenida Paulista, que ganharam Copacabana, que estiveram em Pernambuco, em João Pessoa, no Rio Grande do Sul, em Campina Grande, em Santa Catarina, em todas as partes.
1: E senadores concluíram nesta terça-feira a quarta sessão de debates sobre a PEC que acaba com a escala 6x1. A proposta reduz a jornada para 40 horas semanais, com duas folgas e sem redução salarial. Defensor da mudança, o senador Paulo Paim, do PT do Rio Grande do Sul, afirmou que a medida é uma questão de direitos humanos, por garantir mais tempo para o descanso e o convívio familiar.
2: A última sessão de debates está prevista para esta quarta-feira. Em seguida, o plenário poderá votar a PEC em primeiro turno. A liderança do governo já recolhe assinaturas para pedir agilidade na votação em segundo turno. Paim defendeu a aprovação unânime da proposta e classificou como a conquista de dignidade para os trabalhadores.
13: Asseguramos que o direito ao tempo não seja uma pauta meramente econômica. É uma causa civilizatória. É uma causa de direitos humanos.
2: Música. Com edição de Paulo Groba e trabalhos técnicos de Eliseu Caires, o Jornal do Senado fica por aqui. Acompanhe agora as notícias da Câmara dos Deputados. Boa noite.
1: Boa noite e até amanhã.
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15: Parlamentares analisam medidas de apoio às pessoas com deficiência.
16: Um dos projetos implanta delegacias para atendimento especializado.
17: Outra proposta cria qualificação de pessoas com deficiência na cultura.
16: Boa noite. A Câmara aprovou medidas de apoio para a qualificação profissional de pessoas com deficiência no setor cultural. A repórter Paula Bittar acompanhou a votação.
18: A Comissão de Constituição e Justiça da Câmara aprovou um projeto que prevê recursos para a formação e qualificação profissional de pessoas com deficiência no setor cultural. A proposta inclui dispositivo na lei que criou a Política Nacional Aldir Blanc de Fomento à Cultura para prever que entre as ações e projetos culturais que recebem apoio e fomento da União, estados e municípios estejam ações e iniciativas culturais que promovam a formação e a qualificação das pessoas com deficiência para atuação no mercado cultural. O relator, deputado defensor Estélio Denner, do União de Roraima, recomendou a aprovação por entender que o projeto se harmoniza com os inúmeros dispositivos constitucionais que concedem especial proteção às pessoas com deficiência. O projeto, que prevê recursos para a formação e qualificação profissional de pessoas com deficiência no setor cultural, segue agora para a análise do Senado. Da Rádio Câmara, de Brasília, Paula Bittar.
14: Direitos Humanos.
19: Jandira Fegali, do PCdoB do Rio de Janeiro, defende a política de direitos sociais do país. Ela faz um alerta sobre os riscos para o bem-estar da população que podem ser causados por mudanças constitucionais sem fundamento na realidade.
16: Jandira Fegali considera que a proteção das conquistas sociais dos brasileiros deve estar no centro do debate nacional. A parlamentar cita o SUS e a educação pública entre as políticas que precisam ser fortalecidas, independentemente de quem estiver no poder.
14: Segurança Pública.
19: Avança na Câmara a proposta que cria as delegacias especializadas no atendimento às pessoas com deficiência. A repórter Silvia Munhato explica.
20: A Comissão de Defesa dos Direitos das Pessoas com Deficiência da Câmara dos Deputados aprovou o projeto que cria nos estados e no Distrito Federal as delegacias especializadas no atendimento às pessoas com deficiência. Pela proposta, o Poder Executivo deverá regulamentar a instalação gradual das delegacias, de acordo com a demanda de cada região. Por recomendação da relatora na comissão, a deputada doutora Alessandra Haber, do Podemos do Pará, foi aprovada a versão da Comissão de Segurança Pública para o projeto do deputado Juninho do Pneu, do PSDB do Rio de Janeiro. A principal mudança em relação ao texto original foi a previsão de financiamento pelo Fundo Nacional de Segurança Pública. Segundo a relatora, essa alteração dá à proposta maior viabilidade administrativa e financeira. De acordo com o texto aprovado, as delegacias deverão contar com equipes multiprofissionais formadas por delegados, investigadores, escrivães, psicólogos, assistentes sociais, intérpretes da língua brasileira de sinais e profissionais de apoio. A proposta que cria as delegacias especializadas no atendimento às pessoas com deficiência será analisada agora pela Comissão de Constituição e Justiça. Da Rádio Câmara de Brasília, Silvia Munhato.
14: Ciência e Tecnologia.
16: Uma comissão da Câmara aprovou regras para reforçar investigações de crimes cometidos pela internet. Saiba mais com a repórter Maria Neves.
21: A Comissão de Segurança Pública da Câmara aprovou o projeto do deputado Domingos Neto, do PSD do Ceará, que institui medidas voltadas a inibir crimes na internet e aumentar a pena para quem comete esse tipo de delito. Além de criar um tipo penal para organização criminosa digital, a proposta determina que a Justiça suspenda ou bloqueie perfis e contas usados para praticar crimes de forma continuada. adequada. Atualmente, a lei prevê a retirada de conteúdos específicos por meio de ordem judicial, mas não trata do bloqueio de contas, perfis ou canais na rede de computadores. A medida define organização criminosa digital como grupo de 3 ou mais pessoas que use a tecnologia para cometer crimes com pena máxima superior a 4 anos ou que atue em mais de um país. Pelo texto aprovado, apresentado pelo relator, deputado Capitão Alberto Neto, do PL do Amazonas, a pena para quem integrar, organizar, chefiar ou financiar organização criminosa digital será de 4 a 8 anos de reclusão, além da punição correspondente ao crime praticado. As penas serão aumentadas de 1/3 a 2/3 quando os criminosos utilizarem ferramentas avançadas para dificultar a identificação dos autores. O mesmo acréscimo é previsto para ataques a instituições financeiras, serviços públicos essenciais ou infraestrutura crítica, como os sistemas utilizados pelo mercado financeiro. Ainda de acordo com a proposta, empresas de tecnologia, provedores de internet e instituições financeiras serão obrigadas a colaborar com as autoridades na identificação de suspeitos de cometer crimes virtuais. Outro ponto permite ao Banco Central determinar o bloqueio temporário de contas, valores ou transações financeiras sempre que houver indícios de lavagem de dinheiro, fraudes financeiras ou outros crimes com risco imediato de dissipação dos recursos. O projeto que prevê medidas para coibir crimes virtuais ainda será analisado pela Comissão de Constituição e Justiça e terá de ser votado pelo plenário. Se aprovado, poderá seguir para análise do Senado. Da Rádio Câmara de Brasília, Maria Neves.
0: Economia.
19: Mauro Benevides Filho, do União do Ceará, questiona a proposta de orçamento da União para 2027, estimada em 7,5 trilhões de reais, e alerta para o impacto dos juros da dívida pública que, segundo ele, devem alcançar 1 trilhão e 300 bilhões de reais no ano.
16: O legislador também contesta os valores divulgados sobre as despesas previdenciárias. Mauro Benevides Filho teme que o governo federal descumpra a regra constitucional que determina o limite de tomada de empréstimos, sob o risco de tornar insustentáveis as contas públicas.
19: Luiz Lima, do Novo do Rio de Janeiro, critica a política econômica vigente no país. Ele classifica como preocupante a perda do poder de compra da população e aponta o preço dos alimentos e os baixos salários como sinais das dificuldades enfrentadas pelos brasileiros.
16: Luiz Lima também avalia que o aumento do número de beneficiários de programas sociais reflete a falta de oportunidade de trabalho. Para o parlamentar, é preciso priorizar a geração de empregos, reduzindo a dependência da população em relação aos incentivos assistenciais.
19: Bongás, do PT do Rio Grande do Sul, defende as medidas do governo federal para ajudar os micro e pequenos empreendedores com ampliação do limite de faturamento, renegociação de dívidas bancárias e acesso a mais recursos.
16: De acordo com Bongás, apoiar pequenos negócios amplia investimentos e favorece o crescimento econômico, beneficiando trabalhadores e parcelas mais amplas da população, em conformidade com as políticas públicas de promoção de oportunidades para os brasileiros.
19: Ricardo Maia, do MDB da Bahia, ressalta a necessidade de manter as políticas sociais e econômicas em vigor, priorizando os problemas concretos da população, como o fim da fome, do endividamento e o acesso à saúde, à educação e ao mercado de trabalho.
16: Ricardo Maia também critica o discurso de ódio e a polarização, lamentando que a política tenha sido transformada em disputa entre torcidas, alheia às condições reais de vida da maioria dos brasileiros e à luta por um futuro promissor.
14: Saúde.
19: A Câmara está debatendo a alternância entre medicamentos biológicos e biosimilares. Saiba mais sobre os usos dessas substâncias com a repórter Agui Pontes.
4: A Comissão de Saúde da Câmara dos Deputados aprovou uma proposta que permite a troca entre medicamentos biológicos e biosimilares. Para que a troca seja possível, é necessário haver critérios técnicos observados, acompanhamento clínico e de efeitos colaterais. A principal diferença entre esses medicamentos é a origem. Os biológicos são naturais e os biosimilares são sintéticos. A deputada Silvia Cristina, do PP de Rondônia, relatora da Comissão de Saúde, explica como se deu as discussões sobre o projeto.
0: Antes nós tínhamos um entrave, né, porque os biosimilares eram de complexo ativo, mas passado com o tempo, viu-se que podia ser feita essa dispensação, porque já não teria mais problemas, especialmente com parte da vigilância sanitária. Então nós fizemos um relatório pela aprovação, então essa dispensação ela é possível para garantir, é claro, um desenvolvimento melhor com relação à saúde.
4: Os medicamentos biológicos são produzidos a partir de células ou organismos vivos. Por virem dessa fonte, as moléculas geradas são grandes e complexas, como um anticorpo, por exemplo. Por causa dessas características, os medicamentos biológicos tendem a se degradar mais facilmente, com mudanças pequenas, como a de temperatura, e não permitem cópias idênticas. Por outro lado, os biosimilares são medicamentos desenvolvidos de forma artificial para apresentar semelhança com um medicamento biológico original, trazendo o mesmo efeito e obedecendo a normas técnicas específicas. Quando surgiram, trouxeram junto muitas dúvidas sobre sua segurança e, principalmente, sobre a segurança em fazer a alternância entre os medicamentos biológicos e biosimilares. A relatora Silvia Cristina explica que, hoje em dia, essa inquietação foi superada, dado o acúmulo de estudos, não só por parte da Agência Nacional de Vigilância Sanitária, a Anvisa, mas de órgãos como a Organização Mundial da Saúde e a Agência Europeia de Medicamentos. Ela defende que a proposta procura estabelecer na legislação os tipos de medicamentos e prever a segurança da alternância entre os dois tipos, desde que tenha acompanhamento técnico. A proposta que permite a troca entre medicamentos biológicos e biosimilares espera análise na Comissão de Finanças e Tributação. Da Rádio Câmara, de Brasília, Agui Pontes.
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22: Trabalho.
16: E Gilvan Alencar, do PSB do Ceará, defende o fim da escala de trabalho 6x1, com a adoção de 2 dias de descanso por semana. O congressista critica parlamentares que, segundo ele, mudaram de posição sobre o tema durante o período eleitoral.
23: E Gilvan Alencar questiona a proposta de negociação direta entre patrões e empregados para definir a jornada de trabalho. O parlamentar considera que a mudança na legislação deve priorizar os direitos dos trabalhadores, independentemente das disputas políticas.
16: Benedita da Silva, do PT do Rio de Janeiro, defende a aprovação do fim da escala de trabalho 6x1, destacando a mobilização nacional em favor de 2 dias de descanso por semana. A deputada avalia que a pressão popular tem levado parlamentares contrários à mudança a rever suas posições.
23: Benedita da Silva considera que a participação dos movimentos sociais é fundamental para ampliar os direitos dos trabalhadores. A parlamentar ressalta a atuação de estudantes e representantes da classe trabalhadora na mobilização pela redução da jornada.
16: Reginaldo Lopes, do PT de Minas Gerais, é favorável ao fim da escala 6x1 e defende as garantias legais para assegurar tempo livre além do expediente. O deputado alega que a mudança pode melhorar a qualidade de vida e a saúde mental dos trabalhadores.
23: Em contrapartida, Reginaldo Lopes rechaça a jornada intermitente de trabalho e as negociações individuais, alegando que trabalhadores e patrões têm poderes desiguais de barganha. Ele conclama os eleitores a acompanhar as votações que ocorrerão no Senado sobre o fim da escala 6x1.
16: Alencar Santana, do PT de São Paulo, defende o fim da escala 6x1, atribuindo o avanço da proposta à mobilização popular e ao apoio do governo federal. Ele lembra ainda o governo anterior e alguns senadores que eram contrários à matéria, alegando prejuízos a empresas e à economia.
23: Na avaliação de Alencar Santana, a aprovação da PEC que acaba com a escala 6x1 vai representar uma conquista dos trabalhadores, especialmente da juventude e das pessoas que dependem do próprio trabalho para garantir o sustento.
24: Votação.
16: A Câmara aprovou um aumento do limite anual para a admissão de bombeiros militares no Distrito Federal. A repórter Paula Bittar acompanhou a votação.
18: A Comissão de Constituição e Justiça da Câmara aprovou uma proposta que aumenta o limite anual para o ingresso de efetivo no Corpo de Bombeiros Militares do Distrito Federal. Segundo o texto, em vez das atuais 377 nomeações por ano, a corporação poderá admitir anualmente até 714 novos integrantes, dos quais 94 oficiais e 620 praças. Segundo a autora do projeto, deputada Érica Cocai, do PT do Distrito Federal, os atuais limites de ingresso não são capazes de fazer frente às demandas da população nos próximos anos.
3: Nós precisamos de mais profissionais no Corpo de Bombeiros aqui do Distrito Federal. São profissionais que não apenas protegem o patrimônio, mas são profissionais que protegem a vida ou as vidas da população. Todas as vezes que nós temos algum tipo de situação emergencial, nós lembramos dos bombeiros e nós chamamos os bombeiros. Então são profissionais que são fundamentais para a nossa cidade.
18: A proposta que aumenta o limite anual para o ingresso de efetivo no Corpo de Bombeiros Militares do DF já pode seguir para o Senado, a menos que haja recurso para votação antes pelo plenário da Câmara. Da Rádio Câmara de Brasília, Paula Bittar.
22: Eleições.
23: Reeleito com mais de 52 mil votos, Bebeto, do PP do Rio de Janeiro, agradece o apoio dos eleitores de mais de 88 municípios do estado e atribui a vitória à fé em Deus. Ao dizer que apresentou mais de 32 projetos, ele reforça estar entre os 10 deputados fluminenses mais atuantes.
16: O congressista destaca sua atuação na defesa de obras de mobilidade urbana na Baixada Fluminense, com a duplicação da rodovia Presidente Dutra e a revitalização da ferrovia em São João de Meriti. Bebeto promete seguir atuando em benefício do estado.
23: Charles Fernandes, do PSD da Bahia, agradece os quase 90 mil votos recebidos que o conduziram para o seu terceiro mandato na Câmara e reafirma seu compromisso em defender a agricultura familiar, o agronegócio e os municípios baianos na próxima legislatura.
16: Ele destaca investimentos na área de saúde do estado, incluindo mais de 20 hospitais e 27 policlínicas. Charles Fernandes defende ainda a soberania nacional, a autonomia dos povos e as relações internacionais baseadas na cooperação e nas relações harmoniosas entre nações.
23: Otone de Paula, do PSD do Rio de Janeiro, critica posicionamentos do Tribunal Superior Eleitoral, alegando haver diferença de tratamento aos candidatos à presidência da República no que diz respeito à retirada de publicações nas redes sociais.
16: O Tony de Paula pede que os ministros não protejam candidatos supostamente ligados às milícias, ao citar contratações de familiares de milicianos em gabinetes parlamentares, influências em hospitais federais e repasses de emendas a entidades ligadas a esses grupos.
23: Paulo Soares, do Podemos de São Paulo, faz um balanço dos seus 4 meses de mandato e destaca a apresentação de 31 propostas e a atuação em 7 relatorias. Entre os resultados, ele cita um projeto já transformado em lei voltado à prevenção da saúde da mulher.
16: Paulo Soares também agradece os votos recebidos e afirma que vai continuar acompanhando as demandas do interior paulista, mesmo sem mandato. Ele defende uma atuação política focada em áreas como saúde e educação, com menos disputas ideológicas e mais atenção aos problemas da população.
23: Luiz Couto, do PT da Paraíba, agradece os mais de 60 mil votos recebidos, embora não tenham sido suficientes para garantir sua reeleição. Com 5 mandatos como deputado federal e 2 como estadual, ele afirma que sua trajetória foi dedicada à justiça social e à defesa dos direitos humanos.
16: Luiz Couto também reafirma o compromisso de continuar servindo ao povo paraibano, mesmo fora do Congresso. Para ele, o fim do mandato não encerra sua atuação em defesa da população, guiada, segundo ele, pela fé, pela honestidade e pelo compromisso com o próximo.
23: Geraldo Rezende, do União de Mato Grosso do Sul, diz que respeita o resultado das urnas e que vai seguir trabalhando até o último dia do seu mandato. No balanço de sua trajetória, ele destaca participação na criação da Universidade Federal da Grande Dourados.
16: Geraldo Rezende menciona ainda sua contribuição para a construção do Hospital Regional de Dourados e a implementação do primeiro SAMU indígena do país. O deputado também cita a construção de creches em aldeias e a defesa defesa da regionalização dos serviços públicos.
23: Ismael, do PL de Santa Catarina, agradece os mais de 70 mil votos que recebeu, mas lamenta não ter alcançado a reeleição. Após 4 anos na Câmara e 37 anos de vida pública, o parlamentar faz um balanço da sua trajetória política e enaltece a experiência adquirida no Congresso.
16: Além disso, Ismael cita participação em comissões e frentes parlamentares, entre elas a de amparo às comunidades terapêuticas. O deputado conclui que pretende seguir em frente, agradecendo à família, aos amigos e aos eleitores pelo apoio.
23: Termina agora o jornal Câmara dos Deputados, produzido pela Rádio Câmara, com trabalhos técnicos de Rafael Santos e apresentação de Márcio Aquilissardi e José Carlos Andrade. Uma ótima noite para você.
16: A Voz do Brasil volta amanhã. Boa noite.
6: 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Boa noite.

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0: Muito obrigado.
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